0: vou revelar. Atitude 67, fechando aqui o Mandei Bem desta quarta. Eu vou para voltar amanhã, se Deus quiser e permitir. Desejo para você uma quarta-feira maravilhosa. Fique bem, aproveite muito bem. Quarta-feira, meio que de semana. E amanhã temos um encontro marcado. Mesmo bate-horário, bate-local aqui na Melhor Sintonia. Beijo grande, até mais. Bye, fui.
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18: Oi, oi, é quarta-feira, dia 30 de setembro. Sim, estamos nos despedindo do mês 9 de 2026. Eu sou Pojocomini. Nessa horinha, junto com você, faço a Antena Mix. Vem curtir comigo. 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

0: Sou Fã Jacomini pra te fazer companhia a partir de agora. Muita música da boa, novidades, o que já é sucesso, aquelas cerejinhas pra você matar saudade em mais uma edição do nosso Antena
1: Mix. Já começamos com o Jota Quest, um dia pra não esquecer.

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2: Billie Eilish, o som é lante pra você.
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11: 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Muito mais sucessos aqui na melhor. A gente curte agora Lua Santana, nem termo.

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6: Eita, parece que quando o ouvinte vem e participa, vocês ficam assim mais animados, hein? Pedindo seu som também, né? Já mandando um alô especial pra ele, o marido dela, o Armindo. Obrigada pelo carinho, viu, gente? Bora curtir Luiz Fonsi, tocando ele Cielo.

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2: Nick Ortiz e Sunroof, eu sou da sua quarta-feira, do meio-dia de semana, e eu quero saber qual música tem a cara da sua quarta-feira. Vem participar com a gente.
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2: Mais sucessos pra você na melhor. O som de Benson Boone, Mystical and Magical.

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2: Finalizei nosso quartou aqui no Antena Mix com o Grupo Menos é Mais. Põe na balança. Preciso te dizer que amanhã tô de volta no mesmo horário. Não, que você já sabe do nosso compromisso, né? Beijo grande, a gente se ouve aqui.
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1: Fala aí, cabelinho branco, tudo bem? Quartou? Começou? Máquina do Tempo? Hoje mais feliz que ontem? Hora de matar saudades?

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Começando mais uma edição aqui da Máquina do Tempo na sua rádio preferida. 1900 e faz tempo. Aumente o volume e confira mais uma edição da Máquina do Tempo. 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E para começar tem Blonde, Heart of Glass.

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1: Hoje, um anjo veio me falar. Ai, meu anjinho que caiu do céu. Bee Gees, Night Fever e Hard Glass com Blonde.
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1: É a máquina do tempo que segue o seu caminho nesta quarta-feira, umbigo da semana. Starship, não vale a pena ouvir de novo.
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1: Vamos ao ano de 1987, no disco No Protection, Nothing's Gonna Stop Us Now. É uma das baladas de maior sucesso da década de 80, gravada pela banda norte-americana Starship. A música foi composta especialmente como tema principal da comédia romântica Manequim, de 87. O estrondoso sucesso do filme e da música se alimentaram mutuamente, levando o compacto ao primeiro lugar da Billboard Hot 100 nos Estados Unidos e ao topo das paradas no Reino Unido e em diversos outros países. E vale a pena ouvir de novo.

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1: Paciência, com letras garrafais pra você. Lenine, Sunny, Bonnie AM e Starship. Não vale a pena ouvir de novo?
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3: E a música tá de volta, mais uma sequência gostosinha da Máquina do Tempo. Pô, essa sequência aqui é bem, como é que se fala assim? Blue Label, Lady Gaga com Bradley Cooper com Shallow Now, pra começar. Depois tem Michael Jackson e fecha com Polo, Vagalumes.

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2: Olha o vagalume, olha as borboletinhas. Polo, Remember the Time. Essa é de 91, de Michael Jackson. E Shallow, Shallow, Lady Gaga e Bradley Cooper.
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2: O que temos agora, minha gente querida? Queridos amigos, amigos queridos, tem Vale a Pena Ouvir de novo, tem Kansas.
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1: Vamos ao ano de 1982 com o primeiro single do disco Vinyl Confections. Play the Game Tonight é um dos maiores sucessos da fase de transição da lendária banda norte-americana de rock progressivo Kansas. Essa foi a primeira música de grande destaque gravada com o vocalista e tecladista John Elephant, que assumiu os vocais principais após a saída do vocalista original, Steve Walsh. Elephant, que tinha apenas 23 anos na época, trouxe uma roupagem vocal potente que ajudou a manter a banda no topo das paradas no início dos anos 80 e vale a pena ouvir de novo.

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1: Century, Lover Why, Carla, LS, Jack, Kansas, não vale a pena ouvir de novo. E não Kansas não, amanhã tem mais Máquina do Tempo. Um abraço e até lá.
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5: Oi, oi, oi. Tô chegando com o nosso Amor Sem Fim. Eu, Vanessa Medeiros, com você a partir de agora. Fique comigo, fique ligado, combinado? Te desejo muito amor aí na sua vida, na sua casa e no seu trabalho também. Porque amor é fundamental. E aqui na nossa programação musical tem amor de sobra.

0: Eu e você na 79.7, o som da região, você ouve aqui, Bragança FM. Nós temos um encontro marcado com muito amor na 79.7, você sabe disso. Vamos juntos com mais uma edição do Amor Sem Fim. 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
0: Chegando o clássico da música internacional na nossa programação musical. Vamos ouvir juntos Lionel Rich, Stuck in a New. Aumenta o volume, tá no ar. Mais uma edição do nosso Amor Sem Fim.

0: Correi, ouvimos Luminaires. E assim a gente fechou o primeiro bloco. Paradinha rápida, eu volto já já.
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0: Que delícia ter você comigo, que alegria ter a sua companhia.
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0: E agora no Amor Sem Fim, chegando mais músicas. Vamos ouvir Air Supply. Even the Nights Are Better.

0: Next to Me, ouvimos Emily Sand. E assim a gente fechou esta sequência. Paradinha rápido, volto já já. Não saia daí.
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0: Se ligado no Amor Sem Fim, nosso amor ligado em você sempre.
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0: E agora tá chegando por aqui mais músicas. Vamos curtir juntos? Capital Inicial. Eu Vou Estar.

0: The Girl Is Mine, Michael Jackson, fechando este bloco. Daqui a pouquinho eu volto, não saia daí.
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0: Você ligado no Amor Sem Fim, o nosso amor ligado em você sempre.
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0: E agora tem Information Society, Reputation.

0: Knock on Heaven's Door. Ouvimos Guns N' Roses. E assim a gente fechou a nossa primeira hora de hoje. O intervalo é rapidinho, não saia daí.
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0: Estamos apresentando o Amor Sem Fim de hoje. Eu, Vanessa Medeiros, e com você em mais duas horas de muito amor em forma de música.
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0: E abrindo esta segunda hora agora, vamos ouvir juntos Marvin Gaye para você, Sexual Healing.

0: Closed Friends. Ouvimos Jorge Versilo. E assim a gente fechou mais um bloco. Não saia daí, porque o intervalo é rapidinho. Eu vou ali faturar e volto já já.
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0: De volta por aqui com você e pra você. E agora tá chegando mais músicas. Vamos ouvir o Ryan Knight com Jimmy Cliff. Well and Me pra você.

0: Easy, Faith No More. Acho linda essa música com Faith No More. E assim a gente fechou mais um bloco, tá bom? Eu vou ali rapidinho pra voltar já já. Segura.
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0: Não disse que o break era rapidinho? Tô de volta por aqui, com você e pra você. Agora tem Little River Band.

0: Free, ouvimos Donovan, Frank Harter. E assim a gente fechou esta sequência. Quero mandar um super beijo para os amigos que estão ligadinhos comigo, para você que está em casa, no carro, no trabalho, enfim, esteja você onde estiver. Muito amor para você sempre. Eu volto já já.
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0: Que delícia ter você comigo. Que alegria ter a sua companhia.
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0: E agora no Amor Sem Fim, chegando mais músicas. Vamos ouvir Air Supply. Even the Nights Are Better.

0: Next to Me, ouvimos Emily Sant. E assim a gente fechou esta sequência. Paradinha rápido, volto já já. Não saia daí.
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0: Que bom ter você comigo.
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0: E agora na nossa trilha sonora tem John Legend, All of Me, pra você.

0: Alan, ouvimos Eye of Shiva. E assim a gente fechou a segunda hora de hoje. Temos mais uma horinha. É, mais uma hora. Sim, senhor, sim, senhora. Não saia daí, então, que eu te espero por aqui, sempre com muito amor.
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0: Estamos apresentando o Amor Sem Fim de hoje. Eu daqui, você daí, todo mundo junto e misturado, ligado na melhor.
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0: E agora, vamos ouvir juntos James Arthur, Falling Like the Stars.
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0: tá passando November, Eros Ramazzotti, matando saudades por aqui. E que bom ter você comigo. Eu vou ali pra voltar já já.
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0: Eu não disse que o break era rapidinho? Pois é, por aqui é assim, promessa é dívida.
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0: E agora tem Trace Chapman, Talking About a Revolution.

0: Don't Forget About Me, ouvimos Clothes fechando este bloco. Eu vou, mas eu volto. Segura aí.
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0: E aí, tá tudo bem com você? Te desejo muito amor aí na sua vida e tô por aqui pra te ajudar nessa missão com a nossa programação.
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0: Agora chegando Paula Abdul, Rush Rush, pra você.

0: Blaze of Glory, ouvimos Bon Jovi. E assim, com este clássico do rock, este sucesso internacional, a gente fechou mais um super bloco da nossa programação musical. Eu vou pra voltar já já.
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0: Se ligado no Amor Sem Fim, nosso amor ligado em você sempre.
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0: E agora tá chegando por aqui mais músicas. Vamos curtir juntos? Capital Inicial, Eu Vou Estar.

0: The Girl Is Mine, Michael Jackson, fechando este bloco. Daqui a pouquinho eu volto, não saia daí.
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0: Que bom ter você aqui comigo.
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0: Abrindo o último bloco, agora vamos ouvir Easy Rider. Aumenta o volume aí. How You Gonna See Me Now, no Amor Sem Fim.

0: Hazard. É linda essa canção com Richard Marx, você não acha? Bom, e assim a gente coloca um ponto final na nossa programação musical de hoje. Eu vou pra voltar amanhã, se Deus quiser permitir, tá bom? Encontro marcado, combinado? Fique ligado, vem aí mais um programa Líder de Audiência. E até amanhã. Bye, fui.
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2: Aqui na Bragança FM 79.7. Chapéu e viola, é moda que não acaba mais. A melhor companhia no seu dia a dia, o som da região. Nosso site, bragancasemcedilha.com.br. 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Vamos nessa então, o som da região. Aqui na Bragança FM. É chapéu e viola. Cadê meu chapéu? Ah, tá aqui, ó. 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
2: E tá na hora de moda boa. Alô, seu Zé, dona Maria, dona Josefina. Eu começo com Victor e Léo, o Granfino e o Caipira.

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1: Obrigado, galera. Meu divino Apolim.
2: Obrigado.

0: Lá na minha rádio, Cacique Pajé, Casinha Velha.
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0: Depois da casinha velha, tá na hora de mais uma moda velha? Não, boa. Trio Parada Dura, com Eduardo Costa, Último Adeus.

0: Valeu, parabéns.
1: Valeu, irmão. Bom demais.
2: Essa machuca.
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0: Ontem ao luar, você viu a lua cheia, a lua colorida. Paraguaçu que cantou.
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0: Tá na hora de mais moda. E agora tem a mágoa de boiadeiro. Pedro Bento e Zé da Estrada.

0: Minhabão, que hora que acaba? Não falo não. A Baixa do Café, Alvarengue Ranchinho.
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0: Depois de um cafezinho gostoso, quentinho, docinho, Jorginho do Sertão, conhece o Jorginho do Sertão? Serrinha e Zé do Rancho.

0: sucesso que o povo canta, Camões e Camargo, Caboclo Amargo. E vamos embora com Jesus e Nossa Senhora. Amanhã tem mais, hein? Um abraço gigante!
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6: Alô, meu povo! E aí, tudo bem? Chegando, claro, com mais uma edição do nosso Laço do Peão. Participa lá, bora começar, aumenta o volume.

0: Bora que bora, meu povo, no ar o nosso Laço do Peão, aqui ó, na Bragança FM 79.7, é o som da região, né? 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Aumenta o volume, entrando no ar mais uma edição do nosso
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0: A primeirona de hoje é o som de Murilo Huff com Saudade Estranha.
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1: É fogo, banda rainha musical, essa é sensacional. Rolou por aqui ainda o som do Thiago Carvalho com Arranhando o Azulejo, Wesley Safadão, teve Coração no Lixo com Zé Neto e Cristiano, e ainda Saudade Estranha com Murilo Rufi, começando com tudo, o nosso Laço do Peão. Bora participar, manda pra cá sua mensagem que eu tô te esperando. Eu vou pro intervalo bem rapidão, mas eu volto já já com muito mais.
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1: Já estamos de volta por aqui.
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1: Água no zói, Cleiton e Romário com Jorge Matheus.
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0: Vai de Matheus!
1: Então, Mário!
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2: Ana Castela, Só Não Deixa Saudade. Essa música é boa demais, né? Sucesso. Rolou por aqui ainda o som do Henrique Juliano, Eu Chamo e Você Volta. Teve 90 por 10 com Maiara e Maraísa. E ainda Água no Zóio com Cleiton Romário e Jorge Matheus cantando bonito pra gente. Deixa eu mandar um especial aqui pra nossa amiga Fernanda. Alô, Fernanda, como é que você tá? Tudo bem? Beijo pra você, obrigado aí pela audiência, viu? Quem mais? A Milena também tá ligada junto com a gente. Alô, Milena, beijo no coração, obrigado aí pela audiência. Meu amigo Leandro também tá participando junto com a gente. Ó, intervalo bem rapidão, já já eu tô de volta com muito mais.
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2: Laço do Peão e por aqui não para não, é só música boa.
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2: Ana Castela com Zezé de Camargo e Luciano, você vai ver.

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2: Não mexe nas minhas gavetas, Danilo e Davi. Teve ainda O Que Me Quebra, em Itaeme, Thiago com Cleiton Romário, teve Quase Algo com Henrique e Juliano. E ainda Você Vai Ver, Ana Castela e Zezé de Camargo e Luciano cantando pra gente. E eu volto daqui a pouquinho.
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2: Hoje não, Israel e Rodolfo.
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2: Passa Mal, Marília Mendonça, Eterna Rainha da Sofrência, sucesso bom demais. Teve ainda Amiga Antiga com Paulo e Natan, teve Mariane Matheus com Guilherme Benuto, Toma Dramin, e ainda Hoje Não, Israel e Rodolfo cantando pra gente. Bora pra mais um intervalo e eu volto daqui a pouquinho com muito mais sucesso pra você.
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2: Reta final por aqui, gente, do nosso Laço do Peão.
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2: Esquina Felipe Rodrigo.

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1: Muito bom dia, sejam bem-vindos ao Sertanejo Bom Demais nesta manhã de quinta-feira, dia 1 de outubro de 2026. A partir de agora está no ar o Sertanejo Bom Demais e como é bom acordar logo cedinho com a verdadeira música sertaneja e saber que você está aí ouvindo a nossa programação, é melhor ainda, onde quer que você esteja, com o radinho ligado. Muito obrigado por deixar fazer parte da sua manhã através aqui do Sertanejo Bom Demais. Mais nesta manhã de quinta-feira, a partir de agora, tome licença para poder entrar na sua casa, no seu sítio, na sua chácara, onde quer que você esteja com o radinho ligado. Muito obrigado pela sua audiência, obrigado pelo seu carinho e espero contar com sua audiência durante toda a nossa programação aqui no Sertanejo Bom Demais da Bragança FM em 79.7 na faixa estendida do rádio. Até às 8 horas da manhã tem o Sertanejo Bom Demais, onde você pode ligar para cá, pedir sua música, o seu sucesso e a gente toca aqui na nossa programação nesta manhã de quinta-feira, hoje dia 1º do mês de outubro, lá se foi o mês de setembro e agora estamos no mês de outubro, e o mês da Dia das Crianças e Meios da Padroeira do Brasil. Olha a hora, são 6:02. A partir de agora vamos juntinhas até as 8 da manhã. A apresentação é minha, Márcio Rossini, a parte técnica também. A direção geral fica por conta de Maria de Lima. E a partir de agora você fica comigo ao vivo, aqui na nossa programação até as 8 da manhã com a verdadeira música sertaneja. Para começar a parte musical de hoje tem Ronaldo Viola e João Carvalho cantando Desatino. Olha a hora, são 6:02. Bom dia.
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Tá aí Ronaldo Viola e João Carvalho cantando Desatino aqui no Sertanejo Bom Demais nesta manhã, né? Lembrando que hoje é amanhã de quinta-feira. Deixa eu trazer aqui o tempo e a temperatura. Muita gente tá aí ouvindo a nossa programação e quer saber como é que tá o tempo para hoje, né? Afinal de contas, hoje é quinta-feira e tá calor, hein? É, você que tá aí ouvindo a nossa programação, né? É, tá calor aí, será que vai começar o calor, será que vai vir chuva para hoje, quinta-feira, também já adiantar aqui o final de semana. Bom, para hoje, quinta-feira, que é dia 1º de outubro, né, que é um novo mês que se inicia, hoje teremos a mínima de 19, que foi durante a madrugada, e a máxima chega a 27. Hoje sol com muitas nuvens e pancadas de chuva à tarde e à noite, hoje a possibilidade de chuva em 7 milímetros, segundo o Climatempo, né. Para amanhã, que é sexta-feira, dia 2 do mês, teremos a mínima de 15, a máxima chega a 20, sol com algumas nuvens, chuva passageira, né, à noite, e muitas nuvens, mas o tempo fica firme aí na parte da noite. A possibilidade de amanhã em 13,9 milímetros, né? Para o sábado, que é dia 3, teremos a mínima de 15, a máxima chega a 24, sol com muitas nuvens e pancadas de chuva à tarde e à noite, a possibilidade de chuva em 3,1 milímetros no sábado. E no domingo, que é dia 4, teremos a mínima de 19, a máxima chega a 27, temos aí no domingo sol com algumas nuvens, né? Chove rápido durante o dia, durante a noite, a possibilidade de chuva em 20,1 milímetros, segundo o Climatempo. Então, repetindo de hoje, hoje teremos aí a mínima de 19, tá bastante calor de madrugada, e a máxima chega a 27, hoje sol com muitas nuvens e pancadas de chuva à tarde e também à noite, a possibilidade de chuva em 7 milímetros aqui na região Bragantina. Então tá aí, né, pra você ligado aqui no Sertanejo Bom Demais, a previsão do tempo. Teodoro Sampaio canta Vestido de Seda. Olha a hora, 6:08.

0: aí, Kristen Ralph, quebrada da noite aqui no Sertanejo Bom Demais. É, quem tá comigo na linha e vai participar comigo é o Bueno. Alô, Bueno, tá aqui na linha. Bom dia, meu amigo Bueno.
1: Bom dia, Márcio Rossini. Bom dia, ouvinte da 79.7 Bragança FM. Estou aqui indo no fritado para o trabalho em Extrema e curtindo o Márcio Rossini. Toca pra gente aí, Márcio. Caminheiro, valeu, obrigado.
0: Liu e Léo cantando Caminheiro. Olha a hora, 6:15, não perca a hora.

0: Olha a hora, 6h19, não perca a hora, 6h19.
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2: Quinta-feira, 1º de outubro, e comigo, Pai Jacomini, a previsão para o seu signo.
1: Signo de Áries.
2: A lua em gêmeos movimenta conversas e compromissos. Você pode resolver várias coisas rapidamente, mas cuidado para não espalhar a tensão demais. No trabalho, reuniões e contatos fluem melhor quando você vai direto ao ponto. Reserve alguns minutos para revisar informações antes de tomar uma decisão. Qual seria o número 2?
1: Signo de Touro.
2: Sua quinta-feira pede organização financeira e escolhas práticas. Uma conversa sobre valor, preço ou prioridade pode ajudar você a enxergar onde existe desperdício. No amor, segurança cresce com atitudes conscientes. Use a criatividade para melhorar recursos que já possui em vez de buscar uma solução cara para tudo. Cor verde número 10.
1: Signo de Gêmeos.
2: A lua no seu signo aumenta movimentos, gêmeos, curiosidade, presenças. Agora evite mudar a direção a cada novidade. Seu charme aparece na leveza. Escolha uma prioridade principal e use sua agilidade para fazê-la avançar de verdade. Cor azul 17 para quinta.
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2: Em instantes, muito mais.
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7: Estamos de volta aqui no Sertanejo Bom Demais. Daqui a pouquinho tem notícias e informações para você. Deixa eu atender o J. Alves, que está aqui ouvindo o Sertanejo Bom Demais nesta manhã. Alô, J. Alves, já está ligadinho. Obrigado pela audiência, já mandou aqui o áudio. Bom dia, meu amigo.
8: Bom dia, meu amigo Márcio Rossini. Bom dia, ouvinte da 79.7 FM, Bragança Paulista. Eu, J. Alves de Maria Trindade, já estamos de ouvido no rádio, ouvindo o melhor do sertanejo, junto com todos vocês. Meu amigo Márcio, toca pra nós aí Dino Franco e Moraí, Sertanejo Sem Mistura. Essa música vai para todo o seu ouvinte da região bragantina, e também pro pessoal lá de Varge e Guaripocaba. Abraço, amigo, boa quinta-feira para você e para todos. Fique na paz de Deus e Nossa Senhora.
7: Tá aí então, Dino Franco e Monaí vai cantar lá pro J. Alves, Sertanejo Sem Mistura.

Aí, Dino Franco e Moraí aqui no Sertanejo Bom Demais. Deixa eu mandar abraço pro senhor Dona Leonete, o senhor Alexandre. Ô, Dona Leonete, obrigado pela audiência. O senhor Alexandre, pra Leira também, né? Bom dia. É, pro seu Braço, que tá aqui também. Bom dia lá pra Nair, ligado lá em Pinhãozinho. Já mandou bom dia também. Alô, Nair, bom dia nessa quinta-feira, né? E todo o pessoal ligado aqui no Sertanejo Bom Demais. Também o seu Braço já tá aqui firme e forte. Vamos com notícias policiais. É, mais um comércio é alvo de furto, dessa vez na João Franco, em Bragança Paulista, no bairro do Cruzeiro. Na manhã desta terça-feira, de 29, por volta do meio-dia, um indivíduo entrou em um comércio localizado na rua João Franco, em Bragança Paulista. Segundo informações recebidas, o homem entrou no estabelecimento, pediu água e, na sequência, tinha aproveitado a situação para furtar a bateria de um carro que estava no local. Meu Deus do céu, hein? O homem entrou lá, tem uma água aí, enquanto o homem se distraiu lá, né? Foi buscar água. Cadê o cara, né? O cara deu linha na pipa, né? Infelizmente aí, uma notícia envolvendo aí, né? É uma pessoa humilhante que furtou aí, né? E aproveitou aí a bondade da pessoa para furtar aí o estabelecimento comercial. Vamos a mais uma notícia policial nesta manhã. Celular furtado leva PM até um homem preso por receptação em Bragança Paulista. Na manhã de terça-feira, de 29, policiais militares da 1ª Companhia do 34º Batalhão da Polícia Militar do Superior apreenderam um homem de 27 anos por receptação no bairro da Planejada 2, em Bragança Paulista. A equipe foi acionada pela 190 após uma vítima informar que o sistema de localização do seu celular, um Samsung A17, apontava uma residência no local. Os policiais avistaram, né, Enik, e entraram rapidamente ao imóvel, perceberam a aproximação da viatura e tentou fugir pelos fundos. Durante o cerco, né, policial, o homem foi localizado escondido em uma obra. Na abordagem, foi encontrado com ele dois celulares, sendo um Samsung A17, identificado como produto de furto, e um Motorola G35. A autoridade a verificar a resistência do policial localizar ainda uma caixa JBL Box, né? Também apontada pela vítima como produto de furto. Os objetos foram recuperados e o homem foi conduzido ao centro policial, onde permanece preso e à disposição da justiça. Então tá aí, né? A polícia trabalha, né? Olha a hora, 6h30,

Tá aí, César e Paulinha, filha do francês. Aí não dá, né? Aí não dá. Olha a hora, 6h33, não perca a hora, 6h33 nesta manhã. Te mando um abraço pro Carlos Pulga, tendo aqui bom dia, Márcio. Bom dia, já tô aqui no Campinho te ouvindo. Obrigado pela audiência ao pessoal do Campinho. Vou tocar mais um modão, daqui a pouco já vem com notícias. As irmãs Freitas cantando, as irmãs Barbosa, aliás, cantando o Morão da Porteira. Modão, olha a hora, 6h34.

Tá aí o Roberto e Meirinho aqui no Sertanejo Bom Demais nesta manhã, essa noite do nosso amor, né? Olha a hora, são 6 horas e 39 minutos esta manhã. Lembrando que hoje é manhã de quinta-feira, dia 1º de outubro. E outubro é o mês das crianças e mês da padroeira do Brasil, Nossa Senhora Aparecida. Antes de chegar aqui com a Pâmela com a previsão astral, deixa eu falar que hoje tem a feira noturna no Posto de Monte, tem a programação musical durante todo o mês de outubro, né? Hoje quem vai estar se apresentando é hoje a tradicional feira noturna no Posto de Monte, terá programação musical durante todo o mês de outubro, com apresentação de todas as quinta-feiras, a partir das 6 horas da tarde até as 22 horas. O evento acontece no galpão de evento Parque Exposição Fernando Costa, o Nivaldo Caixa, né? Nivaldo de Oliveira Santos, o Nivaldo Caixas, como foi batizado logo o galpão no Posto de Monte, né? A programação reúne gastronomia, artesanato, cultura, músicas ao vivo. A feira reside realizada pela Secretaria Municipal de Cultura e Turismo, desenvolvimento de agronegócio e reúne produtos rurais, abrindo empreendedores e artesãos e permissionários artísticos de Bragança Paulista e região. A programação musical, hoje, dia 1º de outubro, vai ter o Pagode do Léo. Pagode do Léo, que vai estar se apresentando. Então, hoje vai ser o Pagode do Léo, para você

0: acelerar e observar mais, Câncer. A quinta é boa para finalizar tarefas discretas, organizar pensamentos e preservar energia antes de uma fase mais ativa. Revise um detalhe longe da pressão, que isso revela sim uma solução simples. Corpinho número 2.
1: Signo de Leão.
0: Equipes e redes profissionais ganham destaque. Uma conversa informal vira oportunidade ou aproxima você de um projeto interessante. No trabalho, compartilhe ideias, mas escute. Uma boa conexão hoje pode ser mais valiosa do que tentar fazer tudo sozinho. Cor areia número 3.
1: Signo de Virgem.
0: Sua carreira pede versatilidade. Surgem duas demandas ao mesmo tempo e você terá de decidir qual realmente merece prioridade. Evite perfeccionismo em tarefas simples. Tente não levar preocupações profissionais para o encontro também, Virgem. Cor marrom, número 4 para sorte. Já tem previsão para Libra, Escorpião, Sagitário.
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2: É a previsão astral com a Pâmela. Daqui a pouquinho eu volto aqui no Sertanejo Bom Demais. É com notícias e informações para você nesta manhã de quinta-feira. Volto já logo após o intervalo comercial.
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2: Estou de volta aqui no Sertanejo Bom Demais, nesta manhã de quinta-feira, dia 1º de outubro, né? Vou falar de mais uma notícia policial aqui no Sertanejo Bom Demais, nesta manhã. É, e essa notícia veio da cidade de Amparo. Idoso de 73 anos é atacado por dois Rottweiler em a cidade de Amparo. Meu Deus do céu, né? Por isso que eu falo, cachorro, de quando é assim, cachorro perigoso, tem que andar com focinheira, né? Na manhã dessa terça-feira, dia 29, uma mulher de 73 anos foi atacada por dois cães da raça Rottweiler no bairro Jardim Cachoeira, em Amparo. A polícia militar foi acionada pela 190 e encontrou a equipe de resgate no local. A vítima recebeu atendimento do SAMU e foi encaminhada ao hospital Ana Sintra. Segundo informação repassada pela equipe médica, a vítima sofreu fraturas nos braços, lacerações, né, profundas na região da cabeça e perda das orelhas. Meu Deus do céu, hein? E outras lesões graves permanecendo sob atendimento hospitalar. Os dois cães foram localizados na residência e o proprietário do animal compareceu posteriormente ao hospital e foi conduzido ao distrito policial para prestar esclarecimentos, né? A ocorrência foi registrada como omissão.

0: de cautela de guarda e condução de animal, sendo determinada a realização de perícia para apuração dos fatos. Meu Deus, hein? Uma mulher de 73 anos foi atacada por dois cachorros da raça Rottweiler, né? Mas o cachorro nessa parte não tem culpa, né? O cachorro não tem culpa, só se ele estava solto aí na rua, né? Mas vai ser investigado pela polícia, né? É, porque o cachorro é um animal que a gente sabe, quando é dócil, tudo bem, mas tem animal que é perigoso, não pode ficar solto na rua, não, né? Olha a hora aí, quando tá solto, tem que ficar com focinheira. Olha a hora, são 6 horas e 47. Vamos atender o seu Brás, que tá lá na cidade de Bom Jesus, os perdões. Ei, seu Brás, o homem levanta cedo, já vai na pracinha que ele tá lá em frente à casa dele, já dá uma espiada no tempo e depois volta pra cama, né, seu Brás? Bom dia!
1: Ô, Mate, bom dia! Manda muito pra nós, pra Bom Jesus. Manda pra nós com André Andrade. Deixa as águas rolar. Deixa as águas rolar. Com André Andrade. Eu vejo pra todos os ouvintes também do programa. E pra vocês aí. Um abraço. Uma boa quinta-feira a todos. Falou.
0: Vamos lá então, André Andrade, 6h47, deixa as águas rolar. E tem hora que dá vontade de fazer isso mesmo, né? Olha a hora, 6h48.

0: Tá aí André Andrade aqui no Sertanejo Bom Demais, é, André Andrade, deixa as águas rolar. Olha a hora, são 6h51 aqui no Sertanejo Bom Demais nesta manhã e vamos com mais um caso de polícia nesta manhã. É, vamos a mais um caso policial. Caminhoneiro morre atropelado após parar carreta na rodovia Fernandias, na região de Extrema, Minas Gerais, né? É, mais um caso envolvendo um acidente de um caminhão. Um caminhoneiro morreu após ser atropelado na manhã dessa quarta-feira, dia 30, portanto ontem, quando estava fora da carreta na rodovia Fernandias, em Extrema, sul de Minas. O acidente aconteceu por volta das 7h13, na altura do quilômetro 932, próximo à alça de saída de retorno do sentido Belo Horizonte, né? De acordo com informações da concessionária responsável pelo trecho, a ocorrência foi inicialmente registrada como a sua colisão lateral, envolvendo uma carreta e outro veículo, que não havia sido identificado até o momento das primeiras informações. O caminhoneiro morreu ainda no local e a equipe de atendimento móvel de emergência, o resgate, foram mobilizados para a ocorrência. Com a participação da concessionária e do Corpo de Bombeiros e do SAMU, a alça de acesso foi interditada durante o atendimento da ocorrência. Pela manhã, a faixa da esquerda permaneceu bloqueada, mas não havia registro de congestionamento no trecho. Segundo a concessionária, ponto onde ocorreu o acidente é considerado uma área de risco e não seria permitido estacionar ou parar o veículo naquele local. Então tá aí, né? Meu Deus, né? O homem tava aí do lado de fora da carreta e foi atropelado aí por um veículo, né? E morreu na hora, né? Infelizmente fica nossos pesares à família aí desse caminhoneiro, né? Olha a hora, são 6h53 aqui no Sertanejo Bom Demais, da Bragança FM, em 79.7, na faixa estendida do rádio. É, vamos juntinho com você até as 8 horas da manhã. Lembrando que às 8 tem a programação do Primeira Mão. É, e chegamos no mês de outubro, o mês de outubro que é o mês aí, né? É o mês da padroeira do Brasil, Nossa Senhora Aparecida, e também o mês do Dia das Crianças. Então você que está aí ouvindo a nossa programação, né? Esse mês é um mês aí muito especial, inclusive várias pessoas, né, estão indo aí para Aparecida a pé, vai ter caminhada também para a cidade de Pedra Bela, e muito legal aí você que está aí ouvindo a programação, saber que o pessoal aí tem a sua fé, e são aí pessoas que fazem a caminhada, alguns fazem a caminhada da fé, que é até Aparecida, outros até Pedra Bela, mas o importante é que a gente aqui não pode caminhar, não pode fazer isso aí, porque às vezes é limitação física, né? Pode estar aí rezando por Nossa Senhora Aparecida, que ela proteja aí, né? É, com o seu manto sagrado, todas as casas, cidades e país, né? Por esse país aí, principalmente na época das eleições, né? O país precisa ser aí protegido para que possa aí assumir a melhor administração e porque o povo está sofrido, né? Infelizmente. Olha a hora, são 6h54, vou mandar um abraço para a Geni, que está dizendo aqui bom dia. Ei, Geni, que está aí ouvindo a programação, bom dia.
1: Bom dia, bom dia, bom dia. Como é que é? Alegria com Deus no comando. Hoje eu gostaria de ouvir Leôncio Leonel, Viúva Cobiçada. É o nome da música, né? Eu nunca ouvi essa música. Vamos ver para ver se ela é boa. E aí eu ofereço para todos os ouvintes e para todos da rádio. Muito obrigado, Márcio. Fica com Deus. Deus te abençoe. Tchau, tchau, até mais.
0: É, mas eu vou tocar para você depois do intervalo comercial. Tem o intervalo comercial, tem o horário eleitoral gratuito, 7 que vai voltar às 7h25. Aí eu vou tocar para você às 7h25, tá bom, nossa amiga Geni? Porque não vai dar tempo de tocar antes aí do horário eleitoral gratuito. Último programa eleitoral gratuito aí é do primeiro turno nesta campanha eleitoral. Eu vou para o intervalo. Logo após o horário intervalo comercial, tem aí o horário eleitoral gratuito. E às 7h25 eu estou de volta com a segunda parte do Sertanejo Bom Demais. Não sai daí, eu volto já e vou atender a Geni.
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3: Mais da previsão astral para você.
2: Signo de Libra.
3: Uma quinta de aprendizado, planejamento e novos horizontes, Libra. Uma conversa pode despertar interesse por cursos, viagens ou projetos diferentes. Ampliar o repertório ajuda você a encontrar alternativas. Não descarte uma ideia apenas porque ela foge do que você havia imaginado inicialmente. Cor grafite número 4.
2: Signo de Escorpião.
3: Informações importantes surgem sobre dinheiro, responsabilidades ou sentimentos compartilhados. No trabalho, inclusive, Escorpião, uma negociação exige atenção aos detalhes. E não assuma um compromisso financeiro só para encerrar uma conversa, viu? Cor azul número 6 para o dia.
2: Signo de Sagitário.
3: Parcerias devem receber movimento e vão pedir diálogo. Você encontra alguém com uma ideia complementar à sua ou precisa ajustar expectativas em um acordo. Leveza vai ajudar a tratar assuntos sérios sem peso excessivo. Dividir as tarefas com clareza também vai evitar que uma boa parceria vire confusão. Cor goiaba, 6 para o dia.
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3: Já já tem Capricórnio, Aquário e Peixes na previsão astral.
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10: Olha a hora, 7:25. Bom dia.

0: Aí, milionários, José Rico, Estrada da Vida, aqui no Sertanejo, bom demais nesta manhã. Olha a hora, são 7 horas e 28, manda um abraço pro seu Adão. Ei, seu Adão, ele tá pedindo uma música aqui. Ei, seu Adão, deixa eu fazer um intervalo comercial rapidinho e na sequência eu volto com notícias e informações. Eu falo das festas que acontecem nesse final de semana em Bragança Paulista e região, mas logo após o intervalo comercial, eu volto já.
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6: Signo de Capricórnio.
7: A rotina fica movimentada e pode exigir adaptação rápida. Organize uma lista curta de prioridades e deixe margem para imprevistos. Seu dia rende mais quando você simplifica em vez de acrescentar novas regras. Cor azul número 7.
6: Signo de Aquário.
7: Criatividade e diversão ajudam você a sair do automático. No amor, espontaneidade deve criar conexão. No trabalho, uma ideia diferente pode receber atenção. Aquário, cor azul, número 8 para a sorte.
6: Signo de Peixes.
7: Casa e família pedem conversa e organização hoje, Peixes. Você vai ter várias opiniões ao mesmo tempo, então evite resolver tudo numa única discussão. Já no campo profissional, trabalhar em um ambiente mais organizado vai ajudar a manter o foco. Cor creme, 9 para o dia.
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7: De volta amanhã com muito mais da Previsão Astral. Até lá.
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8: Então de volta aqui no Sertanejo Bom Demais nesta manhã. Lembrando que hoje é manhã de quinta-feira e hoje é dia 1º de outubro. É 1º de outubro para você que está aí ouvindo a nossa programação. Como eu prometi antes do horário eleitoral gratuito, né, lá para nossa amiga Geni, e a Geni pediu aqui Leôncio e Leonel, viúva cobiçada, eu vou tocar aqui para ela, logo após eu já volto aqui, vou falar do Cemitério da Saudade. Atenção, hein, você que tem seu jazigo lá no Cemitério da Saudade, tem que fazer o recadastramento, pessoal, porque daqui a pouquinho eu vou contar essa história para você, logo após a música que a nossa amiga Geni pediu lá no Jardim São José. Canta, Leôncio, canta, Leonel, aqui no Sertanejo Bom Demais, na Bragança FM em 79.7.

Aí, Leôncio e Leonel aqui cantando lá para nossa amiga Geni. Ei, Geni! Olha, são 7h36 aqui no Sertanejo Bom Demais, da Bragança FM, em 79.7, na faixa estendida do rádio, né? Vamos falar de mais notícias? Vamos falar essa aqui que eu falei aqui antes de tocar a música, né? E o Cemitério da Saudade tem recadastramento de jazigo até 15 de outubro. Atenção, você que está aí ouvindo a programação, né? A prefeitura comunica, né? A Secretaria Municipal de Serviços de Bragança Paulista iniciou no dia 15 de agosto o recadastramento dos concessionários, né? E responsável por jazigos e túmulos do Cemitério da Saudade. O procedimento segue até o dia 15 de outubro de 2026 e já alcançou 2.400 jazigos recadastrados e o número representa praticamente a metade do total existente no local. E cadastramento tem como objetivo atualizar o registro de cadastrais, regularizar a titularidade dos concessionários perpétuos, né, identificar o responsável pelo jazigo e bonilizar a gestão administrativa do cemitério. O edital referente ao recadastramento e notificação do responsável foram publicados no edital 2329 da Imprensa Oficial do município de Bragança Paulista. No dia 12 de agosto de 2026. Além do recadastramento geral, a Secretaria publicou ainda edital específico para notificar responsável por cerca de 134 jazigos perpétuos, identificando ser construção aparente estado de abandono. Esse caso seguirá procedimentos próprios, conforme a Lei Complementar Municipal 104/2000/1995. Que deve realizar o cadastramento. Todos os concessionários, né, responsáveis pelo jazigo do túmulo do Cemitério da Saudade devem atualizar seus dados cadastrais durante o período estabelecido pela Secretaria de Serviços Municipais, caso fazer o recadastramento. O procedimento para fazer o recadastramento de duas formas, né? Presidencialmente na administração do Cemitério da Saudade, que fica na Coronel Afonso Ferreira, né, do lado do velório municipal, e segunda a sexta-feira, das 8 da manhã até 5 horas da tarde. E também pode fazer online, mediante envio de documento pelo e-mail recadastramentocemitério@bragancasp.gov.br. A Secretaria orienta que os interessados realizem os procedimentos dentro do prazo. E documentos necessários, atenção, hein? Para que o cadastramento seja necessário, é necessário apresentar os seguintes, documentos. Certidão de óbito do concessionário, ou dos sepultados, né? Certidão do título de concessão do, perpétuo do jazigo, quando houver. RG, CPF, CNH do responsável, né? CRG ou ECPF ou CNH do responsável. Se for o caso da CNH, já tem os dois, né? O documento comprovante de condições de herdeiros, inventários, viúva, parentesco, quanto explicável. Telefone e endereços atualizados. Informações para localização do jazigo, como quadra, número e data do último sepultamento. Formulário previsto no edital, conforme a situação de cada concessão. Foto atual do túmulo, obrigatório para a conclusão do processo. As fotos do túmulo permitem que a equipe, né, avalie as condições atuais da construção, quando necessário, né? Recomendo as medidas de manutenção, conservação ou reparo. Caso o responsável não possua certidão de concessão perpétua, poderá ser apresentado o recibo, né, de outro documento que aprove o direito sobre o jazigo, que são analisados, né, pela Secretaria Municipal de Serviço. A organização do jazigo, notificação, os responsáveis pelo jazigo, incluindo o edital, né, e notificação deverão ser realizados, regularização determinada pela Secretaria Municipal de Serviço, que poderão aprender a compreender, né, limpezas de manutenção e reparos e construturais e construção e atualização de cadastrais conforme os dados indicados. Aponta a regulação dos titulares, né, quando houver necessidade de obras de manutenção. A concessionária tem 90 dias para executar o serviço exigido pela administração municipal. O não atendimento à notificação poderá resultar em a instalação de um processo administrativo para apuração de abandono da concessão, respeitando o direito amplo da defesa do contraditório, né? No caso previsto na lei, concessão poderá ser revertida ao município. Então, você que está aí ouvindo a programação, precisa fazer lá o recadastramento. Vou passar aqui o telefone aqui do Cemitério da Saudade, né? É o telefone da parte administrativa, que é o 4034-3800. Repetindo, 4034-3800. Então, você que está aí ouvindo a programação, né? Que tem seu jazigo ali no Cemitério da Saudade, precisa fazer o recadastramento. Inclusive, na semana passada eu estive lá, né? Eu estive lá e já fiz lá da família, né? O cemitério do velório, já fiz lá do túmulo da família. E o recadastramento é muito importante, né? Que tem muitos cemitérios, muitos túmulos, né, jazigos lá que estão abandonados, né?
Então o pessoal está fazendo recadastramento para ver se acha os parentescos, para no caso precisar reformar.

0: Bom dia, Márcio. Tudo bem? Queria pedir um modão do rapaziada lá que se foi embora lá, desde lá. O Rick Rene, manda aí pra mim se for possível. Eu tô muito admirado com essas rapaziadas aí, mas tem que fazer, né? Mas eu quero ver a casa de caboclo, por favor, se der certo, se tocar pra nós. Nunca esquecer desse.
1: Então tá aí, o seu Adão pediu e vai ouvir. Casa de Caboclo, Rick e Renner. Olha a hora, 7h20.

Aí, Casa de Caboclo, Rick Renner aqui no Sertanejo Bom Demais, né? Deixa eu falar pra você aqui, né, um caso de polícia, né? Infelizmente, uma coisa que aconteceu ontem, né? Infelizmente, aí, ontem à noite, é um fato que aconteceu na escola Emaba. Meu Deus do céu, né? E também, antes de falar aqui do assunto, a escola fica aí, também a escola, né, poderá aí estar respondendo aí, fica espaço aberto para a escola Emaba, né? Um episódio de violência gerou preocupação entre os pais responsáveis na noite dessa quarta-feira, dia 30, em frente à escola Emaba, na rua Coronel Luiz Leme, em centro de Bragança Paulista. Segundo o relato de testemunho, um pai teria tentado apartar uma briga entre adolescente, na sequência teria sido agredido. Ainda conforme o relato, o jovem teria retirado o homem de dentro do carro onde ele estaria acompanhado da filha, né? As circunstâncias do caso ainda precisam ser apuradas. Pais responsáveis pedem que as escolas e autoridades tomem providências necessárias, além de preservação de possíveis imagens, né, de câmeras de segurança e da apuração dos relatos das testemunhas.

Informações baseadas em relatos aguarda confirmação oficial, né? Lembrando, né, que a escola Colégio de Maba fica próximo aqui do centro, né? Fica na Coronel Luiz Lemes, 381, aqui no centro de Bragança Paulista. E tem mais imagens que estão circulando lá no Mais Bragança. Manda um abraço para o Celso Ricardo, né? Também para o nosso amigo Renato Lima, né? E as imagens aí dos alunos espancando aí, né? Espancando o pai. Meu Deus do céu, tô vendo aqui, né? Parece aquelas brigas de torcida, organizada que acontece em São Paulo, né? Que vandalismo, meu Deus do céu, né? É, provavelmente uma briga de escola, né, que aconteceu. O pai foi tentar intervir e pegaram para agredir o pai, tiraram o pai do carro. E o pior é que a polícia não apareceu, né? Acho que se chamasse a polícia, rapidinho a polícia estava ali, né? Porque o Semaba é bem perto aqui do centro, né? E bem perto ali da polícia, onde fica aí a base da polícia, né? Ou da guarda municipal, né? E fica aí nosso, agora, apuração aí de ver o que aconteceu, né? Mas acho que vai ser tomadas providências cabíveis. Deixa eu aproveitar também, deixa eu fazer aqui uma informação também, né? Aqui na parte policial, mandar um abraço pro pessoal do Canil. Canil que completou aí 20 anos ontem, né? E teve aí, inclusive, a participação da comandante da Guarda Civil Municipal, né? A tenente Viviane, que ela agora não é tenente mais, é que ela era da reserva, da Polícia Militar, né? E ontem, na sexta-feira 25, né, que foi de setembro, foi realizada aí uma solenidade em comemoração aos 20 anos do Canil, da Guarda Civil Municipal de Bragança Paulista, unidade vinculada à Guarda Civil Municipal, que integra a Secretaria Municipal de Segurança e Defesa Civil. Evento e reunião integrante da unidade, autoridades e convidados e com responsável pela Força de Segurança, com palestras e homenagem, reconhecimento e trajetória construída ao longo de duas décadas, né? A criação oficial do Canil ocorreu em meio a um decreto 108 de 25 de setembro de 2006, que atuiu a unidade para ampliar a proteção de bens, serviços e instalação do município com emprego de cães, além de permitir a atuação da Guarda Municipal, da Polícia Civil, Polícia Militar e Corpo de Bombeiros, né? E agora o Canil faz um bom trabalho, né? A gente sabe que o Canil ele faz um trabalho também juntamente com a Polícia Rodoviária, né? Estadual. O pessoal está sempre ali no pedágio de Varjo, né? Onde o pessoal faz um acompanhamento ali e os cães fazem aquela vistoria, né? Aquela vistoria nos carros, a vez acha que é droga, né? E tá aí, então, parabéns ao pessoal do Canil, né? Que completou aí 20 anos, né? 20 anos do Canil de Bragança Paulista. Eu não lembro que administração que foi, acho que foi do Fernão, né? Foi no Fernão, acho que foi criado o Canil, que na época era o... Esqueci agora o cara da guarda lá. Era o pessoal do Fernão lá que fazia. Mas o Fernão que era prefeito na época e fez aí o Canil. É legal, né? E faz 20 anos já que o Canil tá aí atuando. E o Canil tá atuando aí nesta parte. São 7 horas e 50 minutos. Parabéns ao pessoal do Canil aí, que faz um bom trabalho. Inclusive, eu vi uma apresentação do Canil aí que nas escolas municipais aqui de Bragança. Ei, nossa, quer falar aí, Emília? Quer falar um pouquinho? Ei, Emília. Mandar abraço pro Sebastião. Mandar abraço pro Sebastião lá no bairro do Campestre. Então tá bom. Ei, o Miri já tá aqui. Ei. Alô, Sebastião, acorda que o Miri chegou. Olha, são 7h50. Deixa eu aproveitar também, deixa eu falar pra você que domingo é dia das eleições, né? Dia 4 de outubro. E dia 4 de outubro é o dia de você chegar lá na urna e votar, né? E votar pros seus candidatos. E algumas pessoas têm agora dúvida, né? Aquela dúvida de se como fazer para votar. E atenção, hein? Você que está aí ouvindo a programação, algumas coisas que pode. Uma delas é que a UA vai abrir as votações às 8 horas da manhã e vai ficar aberta até às 5 horas da tarde, né? Às 5 horas da tarde. E você poderá levar a colinha. Tem gente que tem aquela dúvida. Será que eu posso levar a colinha? Será que não vai ter problema? Pode levar sim, já. A gente pode levar a colinha. Leve a sua colinha, seus candidatos. São 6 candidatos no total, né? Que você vai ter que votar. O primeiro que vai aparecer na urna, assim que o cara liberar lá, né? O mesário liberar lá a urna, vai ser deputado federal, deputado estadual, senador. Serão 2 senadores esse ano, hein? São 2 senadores. Então tem que dar o número de 2 senadores. Governador e presidente da República. Aí você escolhe lá quem você fez o seu candidato. Você vai lá e confirma e já fez seu trabalho, né? Mas pode levar a colinha. E a obrigação é levar a colinha também, né? Porque eu também vou levar minha colinha, porque a gente sabe que é difícil decorar, imagina decorar 6 números de candidatos aí, né? E é você que está aí ouvindo a programação, então é domingo, né? A partir das 8 horas da manhã até 5 horas da tarde, faça seu trabalho, escolha lá o seu melhor candidato e faça o seu voto. Então você é deputado federal, deputado estadual, senador, né? 2 senadores, governador e presidente da República, que vai ser no próximo domingo. Olha a hora, são 7 horas e 52, deixa eu ver se aqui tem algum evento. Amanhã eu trago os eventos que acontecem, né? Lembrando que hoje começa na Vila Aparecida, aí, né? Teremos aí hoje a abertura, né?
a abertura da novena. É a abertura com a missa, né? Essa novena já começa a partir de amanhã, né? Que vai ter lá a novena alusiva aí à padroeira do Brasil. Mas hoje, dia 1º, às 7h30 da noite, tem a missa de abertura, né? Inclusive, hoje o pessoal está convidado, hein? 7h30 da noite, o Frei Revão está convidando o pessoal para estar lá, né? Hoje teremos aí a missa, 7h30 da noite, a missa de abertura, né? Desse evento aí, que vai até o dia 12 de outubro, dia da padroeira do Brasil. Dia 12 de outubro vai ter um evento também lá em Pedra Bela, né? Manda um abraço pro Miri que tá aqui. Ei, Miri, no dia 12 tem um evento. E lá em Pedra Bela começa no dia 9 já, né? No dia 9 começa a preparação, que é sexta-feira, depois tem sábado, que é dia 10, domingo dia 11, e no dia 12 tem várias missas que a gente vai trazer no programa de amanhã. Lembrando que amanhã não tem horário eleitoral gratuito, e amanhã o programa volta ao normal. Ei, meu Deus do céu! Amanhã temos 2 horas de programa, viu, nosso amigo Luiz Henrique? 2 horas sem interrupção, porque amanhã não tem horário eleitoral. Ei, não deu pra com essa cara. Tá assustado por quê? Tá assustado por quê? Tá olhando pra mim aqui com uma cara. Amanhã aqui o horário eleitoral se encerrou hoje, e são 3 dias antes do pleito eleitoral, que é no domingo, né? Então aí você que está aí ouvindo a programação, amanhã não tem horário eleitoral gratuito. Bom, tô indo embora. A direção geral foi de Maria de Lima, a parte técnica e apresentação foi minha, Márcio Rossini, que deseja a todos vocês uma excelente, uma estupenda quinta-feira de muito calor, mas à tarde vai chover, viu, Milho? Leva o guarda-chuva, porque à tarde vai chover, segundo o Climatempo. Eu tô indo embora, deixando a última de hoje aqui para fechar com chave de ouro a programação aqui do Sertanejo Bom Demais, nesta manhã para você. Essa aqui eu vou oferecer para todo o pessoal que tá ligado junto com a gente, lá no bairro do Campo Novo. Sabe por quê? Quem chega pra cantar é Teodoro Sampaio. Aconteceu comigo, com um amigo meu. Olha a hora, 7h54.

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13: Bom dia, Bragança Paulista, região, Brasil e mundo! Estamos chegando agora com mais um programa Primeira Mão. A partir de agora, 8 horas e 3 minutos, aqui na programação da Bragança FM, começa o programa que traz muita informação, também toca muita música, trazem aí informação sobre o que aconteceu no Brasil, em relação principalmente ao cenário político nesses últimos dias das eleições, nesses últimos dias da corrida eleitoral de 2026, trazer o que aconteceu em Bragança Paulista, também falar um pouco de futebol a partir das 11 horas da manhã, dentre outros bate-papos sobre assuntos variados aqui na sua programação da 79.7, o som da região. E desejar também um bom dia para você que está aí nos acompanhando, você que está aí, acordou para ir para o trabalho, acordou cedo para ir cuidar da casa, acordou cedo para dar uma caminhada, para levar o cachorro para passear, ou você só acordou porque gosta de acordar cedo. Tenham todos um ótimo dia e um ótimo mês de outubro, começo de mais um mês. Ontem falei que não queria mais saber de trabalhar mês passado, mas aqui já estamos em mais um mês, já estamos no começo de um novo mês decisivo do ano de 2026, mas que a gente continua aqui com vocês na programação da Bragança FM, o som da região, com o programa Primeira Mão, que agora vai destacar as informações.

destacando as informações dos principais veículos de informação do país. O Agência Brasil destaca: o WhatsApp lança regras para controle parental no Brasil. Pais serão avisados com quem um adolescente está conversando no app. Ainda no Agência Brasil, Tribunal Superior Eleitoral manda Nicolas retirar postagem com desinformação sobre Lula. A ministra Estela Aranha determinou nesta quarta-feira que o deputado apague em suas redes sociais no prazo de 24 horas um post fora de contexto de uma fala do presidente. A CNN destaca uma outra informação do TSE e é a que vinha chamando a atenção há alguns dias. Afinal, o Tribunal Superior Eleitoral proíbe posts que vinculam Flávio a fake news de Nossa Senhora Aparecida. Sessão foi marcada por divergência sobre o alcance da decisão e Mendonça ajustou o voto para liberar publicação de humorista e evitar revés. Na pesquisa do Real Time Big Data, que ouviu 2 mil eleitores, Flávio tem 46% dos votos no segundo turno, enquanto Lula tem 45%, mas a margem de erro dessa pesquisa é de 2 pontos percentuais para mais ou para menos. É destaque no Grupo Globo. Um terço das emendas PIX para as obras em 2025 não detalha destino dos recursos, diz Transparência Brasil. O estudo analisou 5.700 planos de trabalho e encontrou que 1 bilhão e 500 milhões foi indicado sem detalhamento mínimo. As obras são cadastradas com descrições genéricas, sem endereço, bairro ou comunidade que permita fiscalização no local. E ainda falando sobre PIX... PIX por aproximação deixa de ter teto de R$500 a partir desta quinta-feira. Pagamentos feitos encostando o celular na maquininha passam a seguir os limites do PIX comum, definidos por cada banco e ajustáveis pelo próprio cliente. Gerando agora informações de Bragança Paulista e região com os principais veículos de informação da cidade. O Mais Bragança destaca: Bragança Paulista tem 130.989 eleitores aptos a votar nas eleições de 2026. A redução é de 3% em relação a 2022. Caminhoneiro morre ao descer de carreta na Fernão Dias, no sul de Minas. O caso aconteceu na rodovia em Extrema, ali no sentido Belo Horizonte. Agora destacando as informações do jornal Bragança em Pauta, Secretaria de Cultura agenda licitações no Natal para outubro. Isso mesmo, a Secretaria de Cultura e Turismo agendou para o mês de outubro ao menos duas licitações para o Natal de 2026.

0: Bom, ainda girando as informações, vamos agora com informações policiais, trazendo aqui informações para vocês, de que o Polícia Militar prende homem por tráfico de drogas em Amparo. O caso aconteceu na madrugada desta quarta-feira no bairro São Dimas. E como a gente já destacou ontem, Polícia Militar prende 3 pessoas por furto na cidade de Atibaia. Oito horas e 9 minutos. Estes foram os destaques da cidade para o programa de hoje. Mas, na verdade, antes de irmos para o Giro Rural, vamos agora conferir como que foi a agenda de quarta-feira desse último dia do mês de setembro dos presidenciáveis de 2026. Começando, Romeu Zema, do Partido Novo, não teve agenda pública de campanha. Já Ronaldo Caiado, do PSD, fez carreatas nas cidades de Goiás, Valparaíso de Goiás, Luisiânia e todas no estado de Goiás, e ele também defendeu o avanço no desenvolvimento de inteligência artificial com base em código aberto e controle ético para melhorar a qualidade de vida da população sem restringir novas aplicações. Rui Costa, do PCO, fez campanha no Recife, onde participou do ato de encerramento da campanha do Sindicato dos Trabalhadores de Telecomunicações em Pernambuco. Já Samara Martins, do UP, entregou panfletos no Centro de Ensino Técnico e Formação Profissional, o CETEF, e participou de assembleia de moradores da Ocupação Helena Silva, ambos na cidade de Belo Horizonte. Wilson Grassi, do Democrata, concedeu entrevista a um canal do YouTube, enquanto Augusto Cury, do Avante, cumpriu agenda de campanha em São Paulo e participou de sabatina no canal Inteligência Limitada. Cury defendeu a redução de gastos públicos e de taxa de juros. Já a Clariana Barão, do DC, concedeu entrevistas para a Rádio Cultura de Cuiabá, enquanto Edmilson Costa, do PCB, fez panfletagem na Feira do Guará e no terminal do metrô da região administrativa do Distrito Federal. E ele também almoçou com apoiadores na Feira da Ceilândia. Hertz Dias, do PSTU, fez campanha em Belém, onde participou de ato na sede do Sindicato dos Trabalhadores da Construção Civil e defendeu o fim da escala 6x1 e melhores salários para o setor. Flávio Bolsonaro, do PL, não teve agenda pública da campanha, enquanto Leonardo Avalanche, do PRTB, não divulgou agenda pública. No fim do dia, ele anunciou a desistência de disputar a eleição presidencial. E para finalizar, Lula deu entrevista a um pool de podcasts, defendeu a reforma pública com o fim dos fundos partidários eleitoral, compostos de verba de várias fontes, inclusive do orçamento da União, e usados para financiar os partidos e custear despesas. Ele cancelou a participação em um comício na cidade de Juiz de Fora, em Minas Gerais, por causa de uma forte chuva que atingiu a cidade. E o último candidato, o Renan Santos, do Missão, encontrou apoiadores em Duque de Caxias, no Rio de Janeiro, e Juiz de Fora, Minas Gerais, e fez um ato público de campanha no Centro Histórico de Petrópolis. 8 horas e 12 minutos, estes foram os destaques da cidade para essa quarta-feira, dia 1º de outubro. Vamos agora com as informações do campo, com um giro rural desta quarta-feira, deste primeiro dia do mês.
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2: Eu sou Humberto Ferretti e esse é o Giro Rural. O mês de outubro será marcado por chuva acima da média no sul, em São Paulo e no Mato Grosso do Sul. A previsão é do Instituto Nacional de Meteorologia. No restante do país, a chuva ficará dentro ou principalmente abaixo da média. Em relação às temperaturas, outubro será mais quente que o normal praticamente no Brasil inteiro. Goiás e partes de Minas Gerais e São Paulo devem ser as áreas mais afetadas pelas altas temperaturas, que podem ficar mais de 2 graus acima da média. A safra brasileira de trigo será menor em 2026, aliás, bem menor. A colheita esperada pela Conab é de quase 5 milhões e 800 mil toneladas, 27% a menos que no ano passado. A tendência é de uma área de cultivo 21% menor, enquanto o rendimento vai encolher 7%. Os números, porém, ainda podem melhorar ou piorar de acordo com o clima e o andamento da safra. O preço do bezerro subiu com força nos últimos dias. Dados do CPE indicam que a cotação média no Mato Grosso do Sul já se aproxima dos R$ 3.500. A tendência de alta, aliás, vem desde o ano passado, que reduz a margem de lucro dos terminadores, até porque o aumento do bezerro tem ficado acima da alta do boi gordo. Em São Paulo, por exemplo, o pecuarista precisa vender quase 10 arrobas do boi para comprar um bezerro, a pior relação de troca para o terminador em 5 anos.
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0: Oito horas, 14 minutos. Estes foram os destaques do programa Primeira Mão desta quarta-feira, dia 1º de outubro, mais um começo de mês. Então desejo para vocês o melhor possível neste décimo mês do ano. Já estamos chegando perto do fim do ano. 2026 está passando voando. Né? Daqui a pouco, março, outro dia, já fui no supermercado, já tinha panetone na gôndola. Já tinha uma vez, outro dia fui no shopping, já tinha decoração de Natal sendo vendida. Então daqui a pouco a gente já está cantando Jingle Bell, já está cantando... Então é Natal e o tempo passa rápido. E lembrando que você pode participar do programa Primeira Mão, mandando sua mensagem no nosso WhatsApp, o 4034-1467, fazer o seu pedido de música, trazer algum relato do que está acontecendo pela cidade, mandar um salve. O WhatsApp está aberto, é o 4034-1467. E estamos começando o programa Primeira Mão, que tem direção de rádio de Maria de Lima, parte técnica dele, Márcio Rossini, e apresentação minha, Luiz Henrique Domingues, e que hoje começa com o sucesso dele, George Harrison, cantando My Sweet Lord, uma música sobre reflexão e sobre conhecer o Todo-Poderoso.

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12: Oito horas, 30 minutos, programa Primeira Mão. A partir de 8h30, você já sabe, todo o programa tem aquele momento de reflexão. Hoje em especial, dia 1º de outubro, dia de Santa Terezinha. E a gente vai ouvir hoje a reflexão do Padre Marcelo Falsarella, ele que é pároco da Igreja Catedral e do Rosário.
13: Bom dia a todos, aqui é o Padre Marcelo, pároco da Igreja Catedral de Bragança Paulista e também da Igreja de Nossa Senhora do Rosário. Estamos iniciando mais um mês de outubro, mês na Igreja Missionário, mês das missões, e hoje, neste 1º de outubro, primeiro dia de outubro, Santa Terezinha do Menino Jesus. Ela, com São Francisco Xavier, são chamados de padroeiros das missões. Queremos rezar por todos os missionários, por aqueles que anunciam o Evangelho. É nossa missão, como batizados, levar o Evangelho, proclamar a palavra de Deus e ajudar as pessoas a conhecerem a vida de Cristo. Santa Terezinha, ela nasceu em 1873, entrou ainda muito jovem no Mosteiro dos Carmelitas, em Lisieux, na França. Exercitou-se de modo singular na humildade, na simplicidade evangélica e na confiança em Deus. Há um texto na Liturgia das Horas do século XIX, onde ela diz: no coração da igreja serei o amor. Então ela escreve: meus imensos desejos me eram um autêntico martírio. Fui então às cartas de São Paulo a ver se encontrava uma resposta. Meus olhos caíram por acaso nos capítulos 12 e 13 da primeira carta aos Coríntios. No primeiro destes, li que todos não podem ser ao mesmo tempo apóstolos, profetas, doutores, e que a igreja consta de vários membros. Os olhos não podem ser mãos ao mesmo tempo. Resposta clara, sem dúvida, mas não capaz de satisfazer meu desejo e dar-me a paz. Perseverei na leitura sem desanimar e encontrei esta frase sublime: aspirai aos melhores carismas. E vos indico um caminho ainda mais excelente. O apóstolo esclarece que os melhores carismas nada são sem a caridade, e esta caridade é o caminho mais excelente que leva com segurança a Deus. Achar, enfim, o repouso. Ao considerar o corpo místico da igreja, não me encontrara em nenhum dos membros enumerados por São Paulo, mas, ao contrário, desejava ver-me em todos eles. A caridade deu-me o eixo da minha vocação. Compreendi que a igreja tem um corpo formado de vários membros, e neste corpo não pode faltar o membro necessário e o mais nobre. Entendi que a igreja tem um coração, e este coração está inflamado de amor. Compreendi que os membros da igreja são impelidos a agir por um único amor, de forma que, extinto este, os apóstolos não mais anunciariam o evangelho, os mártires não mais derramariam o sangue. Percebi e reconheci que o amor encerra em si todas as vocações, que o amor é tudo, abraça todos os tempos e lugares. Numa palavra, o amor é eterno. Então, delirante de alegria, exclamei: ó Jesus, meu amor, encontrei afinal minha vocação. Minha vocação é amor. Sim, encontrei meu lugar na igreja. Tu me deste este lugar, meu Deus. No coração da igreja, minha mãe, eu serei o amor. E desse modo serei tudo, e meu desejo se realizará. Com estas lindas palavras, na autobiografia de Santa Teresinha do Menino Jesus, rogamos a esta querida santa que abençoe a todo o povo de Bragança nesse dia, que ela faça cair do céu uma chuva de bênçãos sobre todos nós. Hoje aqui na Igreja Catedral teremos missas às 16 horas e às 19 horas. E na paróquia de Santa Teresinha, aqui no bairro do Matadouro, às missas 9:30 da manhã e às 19:30. Grande festa para o povo da paróquia de Santa Teresinha, que ela abençoe a todos que nesse dia intercedem a ela. Que Santa Teresinha conceda, interceda por Deus, por todos os que sofrem nesse dia. Santa Teresinha do Menino Jesus, rogai por nós. Que todos tenhamos um dia cheio de bênçãos, de paz e de saúde.

0: 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Amém.
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1: Muito bem, 9h05, mais um giro de notícias que foi antecedido aí pela música Massachusetts, da banda Bee Gees, que é um oferecimento para o nosso querido ouvinte Amarelo, lá do bairro do Rosário, da cidade de Atibaia, que está sempre na nossa audiência. Um abraço, Amarelo, tamo junto, mas agora vamos com mais um giro de notícias para você se manter muito bem informado. Bom, começando esse giro de notícias com informações da região, ou melhor dizendo, da cidade de Bragança Paulista, o Jornal Mais Bragança destaca: pai é agredido ao tentar apartar briga entre adolescentes em frente à escola. Um episódio de violência gerou preocupação entre pais e responsáveis na noite desta quarta-feira, dia 30, em frente à escola Emaba, na rua Coronel Luiz Leme, no centro de Bragança Paulista. Segundo relatos de testemunhas, um pai teria tentado apartar uma briga entre adolescentes e, na sequência, teria sido agredido. Ainda conforme os relatos, os jovens teriam retirado o homem de dentro do carro, onde ele estaria acompanhado da filha. As circunstâncias do caso ainda precisam ser apuradas e pais responsáveis pedem que a escola e autoridades tomem as providências necessárias, além da preservação de possíveis imagens de câmeras de segurança e da apuração dos relatos das testemunhas. E as imagens e as informações são baseadas em relatos que aguardam confirmação oficial. Inclusive, a gente também está atrás dessa informação, já entramos em contato com a polícia, estamos atrás de mais esclarecimentos em relação a isso. E também reforçar que o espaço da Bragança FM está aberto para a escola, Secretaria Municipal de Educação se manifestarem em relação a esse caso. Se bem que o EMABA é a escola estadual, né? Então, isso aí compete à Secretaria Estadual de Ensino. Então, o espaço está aberto aqui na Bragança FM para maiores esclarecimentos e também outras posições sobre este caso. Bom, ainda girando informações, já pode tirar aí seu pisca-pisca, tirar a árvore de Natal do quarto, porque a Secretaria da Cultura agenda licitações do Natal para outubro, é o que traz o Jornal Bragança em Pauta. O pregão eletrônico de número 87 de 2026 está agendado para o próximo dia 13 de outubro para aquisição de materiais de iluminação e decoração natalina, compreendendo cordões luminosos de LED com estrobo, mangueiras luminosas de LED, cascatas luminosas e projetores a laser de alta potência. A modalidade da licitação é de menor preço por lote e o relatório de pré-cotação da pasta indica que a prefeitura pretende gastar cerca de R$ 450 mil reais com a decoração natalina. Já o pregão eletrônico número 88 está programado para o dia 16 para a contratação de empresa especializada na locação de estruturas e elementos decorativos natalinos, compreendendo o fornecimento de todos os materiais, equipamentos, acessórios, ferramentas, mão de obra e demais recursos necessários à perfeita execução dos serviços. Esta segunda licitação ainda não está disponível no site da prefeitura, portanto o valor estimado ainda não é público. O atual secretário de Turismo, Leonardo Giovanni Moreira, que assumiu o cargo no último mês, tenta evitar aí o que aconteceu no ano passado, na gestão passada, e na época a prefeitura programou a licitação para contratar empresas responsáveis pela decoração da cidade quando faltavam menos de 20 dias para o Natal. E para piorar, quando faltavam 13 dias, a gestão acabou voltando atrás na ideia de realizar licitações e cancelou 3 processos que estavam abertos. Por fim, acabou utilizando materiais defasados, antigos e em más condições de funcionamento para enfeitar poucas ruas da cidade. E no Lago do Taboão, a árvore chegou a ser montada às pressas com a ajuda da iniciativa privada. Tá aí a informação do jornal Bragança em Pauta, dos nossos parceiros, o Felipe Granado e a Ana Maria, trazendo essa informação sobre as licitações de Natal. Então já estamos aí em período natalino. Já dá para considerar período natalino, Márcio? Faltam 2 meses pro Natal? Já dá para considerar. Já. Se tem panetone na gôndola, já dá para considerar período natalino. Sim. 9h10, indo para mais um giro de informações aqui no programa Primeira Mão. TSE proíbe posts que vinculam Flávio a fake news de Nossa Senhora Aparecida, é o que destaca a CNN. A sessão foi marcada por divergência sobre o alcance da decisão e Mendonça ajustou o voto para liberar a publicação de humorista e evitar revés. O Tribunal Superior Eleitoral decidiu nesta quinta-feira manter fora do ar todas as publicações que vinculem diretamente o candidato Flávio Bolsonaro com a notícia falsa de que Santa Nossa Senhora Aparecida pode perder o título de padroeira do Brasil. O julgamento no plenário virtual da corte durou 14 horas e foi marcado por divergências e reviravoltas. O ministro, relator André Mendonça, abriu a sessão defendendo as liminares assinadas por ele na última sexta-feira, dia 25, quando derrubou uma postagem do humorista Antônio Tabet e outros milhares de posts similares. Mendonça argumentou que as ordens de remoção de conteúdo não constituem censura prévia e nem violação à liberdade religiosa. O voto foi seguido por Cássio Nunes Marques e Dias Toffoli. A divergência foi aberta pelo ministro Ricardo Villas Boas Cueva e o magistrado concordou que são falsas as afirmações de que Flávio propôs ou apoiou ou articulou a medida, mas votou para restringir a remoção aos conteúdos notoriamente inverídicos e ele foi seguido por Floriano de Azevedo Marques. Por volta das 8h30 da noite, Mendonça reconsiderou parte do voto e liberou a postagem do humorista que dizia, sem citar Flávio, que a família miliciana teria atacado Nossa Senhora Aparecida. O relator argumentou que, diante de dúvida razoável, e isso está entre aspas, sobre o enquadramento da publicação como informação falsa, deve prevalecer a liberdade de expressão e manteve, porém, a proibição aos posts que associem Flávio à suposta tentativa da mudança de título. O ministro escreveu que o ajuste limita-se à publicação específica de Antônio Tabet diante da razoabilidade de compreensão de ambiguidade e de seu conteúdo e entende que a solução mais consentânea com os critérios de intervenção mínima e de proteção reforçada da liberdade de expressão consiste em preservar a postagem. Em decisão tomada na última sexta-feira, Mendonça havia determinado a derrubada de mais de 1.000 links que relacionam Flávio e Nossa Senhora Aparecida com multa de R$50 mil para as plataformas que descumprirem a ordem. Estela Aranha e Sebastião Reis fecharam o placar ao votar no sentido de que as publicações com informações falsas devem ser retiradas e com os dois votos, os 7 integrantes do TSE se manifestaram pela remoção dos posts que afirmem como fato que Flávio propôs, apoiou ou articulou a retirada do título de padroeira. Tá aí a informação da CNN sobre esse caso. E ainda sobre o TSE, e ainda falando do TSE, dessa vez o Agência Brasil destaca que o Tribunal Superior Eleitoral manda Nicolas Ferreira retirar postagem com desinformação sobre Lula. A ministra Estela Aranha do Tribunal do TSE determinou ontem, quarta-feira, que o deputado federal Nicolas Ferreira apague das suas redes sociais no prazo de 24 horas uma postagem que retirou de contexto uma fala do presidente Luiz Inácio Lula da Silva, candidato à reeleição. A ministra atendeu ao pedido liminar protocolado pela campanha de Lula após Nicolas deturpar uma fala do presidente sobre exames de saúde preventivos em mulheres, dando a ela uma conotação sexual. Na segunda-feira, Lula fez um comício em Belém, convocou os homens a realizar exames de próstata e, segundo o presidente, enquanto os homens resistem a realizar exames urológicos, as mulheres aprendem a tomar toque desde pequenas, em referência aos exames ginecológicos de rotina. Na postagem, o parlamentar inseriu o vídeo da fala do Lula e disse: "Menina pequena não aprende a tomar toque nenhum, Lula." Ao analisar o caso, a ministra entendeu que o deputado promoveu desinformação para levar à conclusão de que o presidente estaria avalizando crimes contra crianças e adolescentes. A ministra afirmou que a publicação impugnada não se limita à crítica política nem à discordância quanto à adequação da expressão utilizada. Ao desenvolver o raciocínio constante na mídia impugnada, o representado introduz conotação inteiramente diversa daquela presente no discurso original, deslocando a discussão do campo da saúde pública para o campo de diversas condutas delituosas, afirmou a ministra. Em caso de descumprimento, Nicolas poderá ser condenado ao pagamento de multa que será fixada posteriormente. Nove horas, 14 minutos, você está ouvindo o programa Primeira Mão aqui na programação da Bragança FM, que agora vai trazer informações sobre o tempo e a temperatura em Bragança Paulista. Neste momento, segundo a agência Climatempo, em Bragança Paulista está fazendo 24 graus. Está uma temperatura um pouco mais abaixo que o dia de ontem, está um dia até um pouquinho mais frio, aquele dia um pouco mais nublado. E tem chances de chover, tem 99% de chances de chover. Temperatura, estamos aí perto da temperatura máxima prevista para hoje, que era de 28 graus. No entanto, estamos em um dos períodos mais frios do dia, podendo esquentar a temperatura ali por volta do meio-dia com 28 graus. No entanto, tem 99% de chances de chover a partir das 16 horas e persiste até o período da noite, ali por volta das 20 horas, 22 horas, e essa chuva tem tudo para cessar apenas amanhã, porque Amanhã, sexta-feira, tem 97% de chances de chover e essa chuva persiste desde a noite dessa quinta-feira até amanhã, sexta-feira, dia 2 de outubro, parando apenas às 18 horas. Lembrando que a temperatura mínima prevista para sexta-feira, amanhã, é de 16 graus, máxima de 20, pouca variação de temperatura, tem tudo para ser um dia um pouco mais frio. E agora no final de semana, dia 3 de outubro, temperatura mínima prevista de 16 graus, máxima de 22, com 95% de chances de chover, mas apenas ali no finalzinho da manhã, por volta das 10 horas, e voltando a chover ali no período da tarde, a partir das 14 horas, e chovendo durante todo o dia de sábado, dia 3 de outubro. E a temperatura mínima prevista para sábado é de 16 graus, máxima de 22. Mais uma vez, pouca variação de temperatura aí em relação a outros dias. E aí no domingo tem uma variação maior de temperatura, 18 graus a temperatura mínima, 27 a máxima, com 91% de chances de chover. Então podemos aí ter um dia de pleito de eleições completamente chuvoso neste próximo domingo, dia 4 de outubro. A chuva tem tudo para começar ali por volta das 8 horas da manhã e cessar apenas ali às 4 da tarde. No entanto, essa chuva volta a partir das 8 horas da noite no domingo, dia 4 de outubro. Lembrando que são chuvas fortes com tempestade a partir das 8 horas da manhã até às 4 da tarde. Então fique esperto quando estiver se preparando aí para votar, leva sua colinha e guarda-chuva para não se molhar. Não tem nenhum problema e não molhar a colinha também, né? Porque a colinha tem que ser de papel. Então não se esqueça disso. Bom, depois de trazer as informações da previsão do tempo para a Bragança Paulista nesses próximos dias, vamos agora com a Defesa Civil do Estado trazendo informações sobre outras regiões de São Paulo neste primeiro dia do mês de outubro.
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2: Nesta quinta-feira, dia 1, o tempo continuará instável em todo o estado de São Paulo devido à atuação de um cavado meteorológico e à presença de uma frente fria posicionada no oceano. Ao longo do dia, são esperadas chuvas de moderada a forte intensidade em todas as regiões paulistas, acompanhadas de raios, rajadas de vento, com possibilidade de queda pontual de granizo. Os acumulados mais significativos devem ocorrer nas regionais próximas à divisa com o Paraná, elevando o potencial para transtornos. Diante desse cenário, o estado permanece em nível de atenção, principalmente devido ao risco de temporais isolados, alagamentos, enxurradas e elevação dos níveis dos rios em áreas vulneráveis. Na capital, as temperaturas devem variar entre 18 e 25 graus. Já em Franca, mínima prevista é de 22 graus e a máxima de 28 graus. Em dias chuvosos, consulte a previsão do tempo e fique atento aos alertas da Defesa Civil do Estado de São Paulo, acompanhando as principais redes sociais do governo.
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0: 9 horas 32 minutos, 9h32, você está ouvindo o programa Primeira Mão aqui na programação da Bragança FM. E só trazendo para vocês uma nota de falecimento. Faleceu na noite desta última quarta-feira, dia 30 de setembro, em Bragança Paulista, Cristina Carroso, filha de Nelson Carroso e filha de Nelson Carroso, e ela foi uma pessoa que atuou na formação de milhares de alunos em Bragança Paulista e região, e a sua família também era proprietária do antigo e reconhecido Colégio Técnico João Cardoso. Então está aí a informação do falecimento da Cristina Carroso. O velório vai começar hoje a partir das 11 horas da manhã, lá no velório municipal, e o sepultamento acontecerá às 16 horas no Cemitério da Saudade.
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0: É 9 horas 33 minutos, programa Primeira Mão desta quinta-feira, dia 1º de outubro, primeiro dia do mês. Então você já sabe, começo de mês, tá caindo o pagamento, pra alguns não caiu, né? Só depois do quinto dia útil. Mas já sabe, começo de mês, daqui a pouco já tá caindo o pagamento. 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Bom, são 9 horas e 35 minutos, 9h35. Vamos girar mais informações para vocês e trazer mais atualizações aqui no programa Primeira Mão.
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0: Muito bem, indo para mais um giro de notícias, trazendo mais informações para vocês. Motorista embriagado quase atropela pessoas em calçada em frente a bar. Essa informação está destacada no nosso Instagram, @bragancafm. Um motorista aparentemente embriagado quase atropelou pessoas que estavam na calçada em frente a um bar. E a situação foi registrada e chamou atenção pelo risco de frequentadores do estabelecimento. As imagens mostram um veículo se aproximando de pessoas que estavam no local e por pouco não atingiu quem permanecia na calçada. Então as informações estão no nosso Instagram, @bragancafm. Então veja lá, que são imagens impressionantes. Bom, ainda girando as informações da cidade de Bragança Paulista, ainda no assunto eleições, a cidade tem 139.989 eleitores aptos para esse próximo pleito no ano de 2026. Bragança Paulista chega às eleições gerais de 2026 com 139.989 eleitores aptos a votar, segundo dados do Tribunal Superior Eleitoral e do Tribunal Regional Eleitoral de São Paulo. O número representa uma redução de 4.185 eleitores, ou 3,10% em relação ao pleito de 2022, quando o município tinha 135.174 pessoas habilitadas. Do eleitorado atual, 69.312 pessoas são mulheres e 61.674 são homens, enquanto três registros não informam o sexo. A maior parcela está na faixa de 25 a 59 anos, com 86.014 eleitores, o que equivale a 65% do total. Em relação à escolaridade, o maior grupo é formado por pessoas com ensino médio completo, que somam 44.981 eleitores, o que equivale a 34%. Bragança Paulista conta atualmente com 368 sessões eleitorais e é atendida pela 27ª e a 209ª zona eleitoral. O primeiro turno será realizado no próximo domingo, dia 4, das 8 da manhã até as 5 da tarde, pelo horário de Brasília. Na urna, a ordem de votação será de deputado federal, deputado estadual, senador para a primeira vaga, senador para a segunda vaga, governador e presidente da República. Para votar, não é necessário apresentar o título de eleitor, sendo possível utilizar um documento oficial com foto ou o e-título com fotografia. A biometria também não é obrigatória, desde que a situação eleitoral esteja regular. A situação eleitoral recomenda que os eleitores consultem antecipadamente o local de votação, já que podem ocorrer alterações. Horas e 38 minutos, giro de notícias aqui no programa Primeira Mão. Agora trazendo uma informação nacional, já que Pix por aproximação deixa de ter teto de R$500 a partir desta quinta-feira e pagamentos feitos encostando o celular na maquininha passam a seguir os limites do Pix comum definidos por cada banco e ajustáveis pelo cliente, é o que traz o Globo. O Pix por aproximação deixa de ter a partir desta quinta-feira o teto de R$500 por transação que valia desde o lançamento da modalidade em fevereiro do ano passado. Com a mudança determinada pelo Banco Central, os pagamentos feitos ao aproximar o celular da maquininha passam a seguir os mesmos limites do Pix por chave ou QR Code. Esses limites não são definidos por cada instituição financeira e podem ser alterados pelo cliente no aplicativo ou no Internet Banking. A regra foi aprovada pelo Banco Central em 17 de junho e a norma revogou os dispositivos que davam tratamento próprio ao Pix por aproximação e às transações iniciadas sem redirecionamento no Open Finance, como os pagamentos feitos por carteiras digitais. Bancos e instituições de pagamento tiveram até esta quarta-feira, ou seja, ontem, para adaptar os seus sistemas. Na prática, o fim do teto fixo não elimina limites. Os bancos continuam aplicando seus próprios parâmetros com base no perfil de risco e no histórico de cada cliente, e também o cliente pode pedir aumento ou redução desses valores pelos canais da instituição, e pedidos de aumento podem ser aceitos ou recusados a critério do banco, como já ocorre no Pix tradicional. A mesma instrução normativa também passou a permitir que o cliente peça aumento ou redução do limite diário do Pix automático e a modalidade usada para cobranças recorrentes, como contas de consumo e assinaturas. Então tem a informação do O Globo sobre o Pix por aproximação, que agora perde o limite. Claro que Pix é por QR Code, já não tinha, mas agora dá um importante avanço em relação a transferências para pagamentos. Bom, agora trazendo uma informação policial da região, Polícia Militar prende homem por tráfico de drogas na cidade de Amparo. Na madrugada da última quarta-feira, Os policiais militares prenderam um homem de 22 anos por tráfico de drogas no bairro São Dimas. Durante patrulhamento pela Avenida Orlando Aldrai, de Barros Bueno, os policiais avistaram dois indivíduos e um deles fugiu ao perceber a presença da equipe, enquanto o outro tentou dissimular sua presença apresentando volume nos bolsos. Durante a abordagem, foram encontrados aproximadamente 30 invólucros, contendo substância semelhante à cocaína nos bolsos da bermuda, e na busca pessoal também foram localizados R$ 65,50 escondidos na roupa íntima. O homem foi conduzido ao plantão policial de Serra Negra juntamente com o entorpecente e o dinheiro também foi apreendido. Após as providências, permaneceu preso e à disposição da justiça. E ainda sobre um caso policial, na manhã da última terça-feira, por volta da meio-dia, um indivíduo entrou em um comércio localizado na rua João Franco e, segundo informações recebidas, ele entrou no estabelecimento e pediu água e, na sequência, teria aproveitado a situação para furtar uma bateria de carro que estava no local. São essas as únicas informações, mas que estão no nosso Instagram, @BragancaFM, com as imagens das câmeras de segurança mostrando o momento do furto da bateria do carro. Bom, são 9 horas 42 minutos. Esse foi mais um Giro de Notícias, um Giro de Informações.
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3: Dez horas, 8 minutos, 10 e 8, você está ouvindo o programa Primeira Mão, aqui na programação da Bragança FM, o som da região. Bom, hoje, quinta-feira, 1º de outubro, muda o mês, mas uma coisa que não muda nas quintas-feiras é a participação dela, doutora Ângela Torres, para falar um pouco sobre previdência aqui, questões de benefícios, tudo isso aqui na programação da Bragança FM. 10 horas, 8 minutos. Bom dia, doutora Ângela, tudo bem?
4: Bom dia, Luiz, bom dia, Marcinho, bom dia, ouvintes da rádio. Muito feliz aqui estar com você novamente, começando um mês novo. Falta pouco agora para acabar o ano, hein?
3: Tava até brincando com o Márcio no começo do programa, daqui a pouco já é Natal, já tá, o Panetone já tá na gôndola, já foi uma loja que tava vendendo decoração de Natal outro dia, então já tá tudo...
4: Ah, aqui na rua mesmo, já tem aqui uma loja vendendo decoração de Natal.
3: Então fantástico, já tá quase tudo preparado pro Natal, fantástico. Mas o assunto que eu queria falar com você hoje é em relação a benefício de prestação continuada, o famoso BPC.
4: Exato.
3: Que ontem saiu... Uma atualização do INSS é que a gente pode dizer sobre isso. Queria que você primeiro esclarecesse o que, que é esse benefício de prestação continuada.
4: Benefício de prestação continuada são para aquelas pessoas, assim, de uma... Vou explicar de uma forma bem simples, tá? São pessoas idosas que não têm nenhum tipo de renda e não conseguem mais trabalhar, não conseguem oferir renda em razão da idade e tudo mais. Então, o que, que ela precisa? Ela precisa de uma ajuda, é um apoio. Né? Então, esse benefício é para idosos que não têm renda, que são considerados aqueles baixa renda, né? E que nessa idade precisa de um benefício para se manter. Tá okay? E não só para idosos, né? Tem também os deficientes. Então, a portaria em si, o que ela traz hoje, ela foi publicada ontem, né? Ela traz uma nova visão aí na análise do benefício. Por quê? O benefício, ele continua com as mesmas regras. Quais são as regras? Ah, precisa ser baixa renda, tem alguns requisitos aí que entraram no meio do caminho. Só esse ano aqui teve muita coisa, muita mudança. Uma hora soma Bolsa Família na renda familiar, outra hora não soma. Então, o que precisa ter? A soma da renda da composição familiar. São 5 pessoas, são 6 pessoas. Cada pessoa não pode ter um valor somado essa renda dividido entre a composição familiar, não pode superar o valor de R$ 405,25 por pessoa. Então, existe um mito muito... Ah, não pode receber mais um salário mínimo? Não. Pega as pessoas da família, soma a renda da família e divide pela composição. E aí não pode dar superior a 1/4 do salário mínimo nacional, que é de R$ 405,25. E essa portaria do INSS, ela vem até para ajudar um pouco mais a concessão do benefício. Por quê? Lá eles querem saber se você é baixa renda. Então, o INSS, às vezes, ele é muito seco na aplicação dos requisitos e ele não abre espaço para as necessidades. Por exemplo, a pessoa, ela é baixa renda, vamos supor, um casal de idoso. Um recebe aposentadoria, hoje está engasgado. Peraí, vamos lá de novo. O casal de idoso, um recebe aposentadoria de um salário mínimo e o outro não tem direito a uma aposentadoria. Que isso é muito comum. Muito comum. Só que aí, às vezes, pode ter uso de medicação que não tem na rede. Ele pode ter mais um problema que o SUS não fornece. Então, até entrou lá uma listinha que eles vão começar a bater. Por exemplo, medicação que não tem na rede. Consultas e tratamentos específicos que a pessoa é obrigada a procurar fora da rede, porque na rede ela não vai conseguir tão rapidamente. Fraldas, alimentação especial, tem gente que precisa de uma alimentação especial, principalmente pessoas com deficiência, né? Então, hoje, o INSS, ele tem uma tabela que ele vai poder abater. Porque ela é tão... A faca é tão certeira que se passar dos 405,25, eles não concedem o benefício. Então, hoje, se deu a possibilidade de ampliar essa concessão. Então, hoje, os agentes do INSS, além da perícia, além da psicossocial, que tem essa entrevista também, que vai verificar a real situação da pessoa, etc., não vai levar em consideração esses gastos que ele tem, entendeu? Ah, mas então se não conseguir, então ninguém conseguia. Não, isso aqui a gente está falando concessão administrativa no INSS, que eles têm que cumprir essa regra. No judicial, isso já acontecia, né? Já acontece normalmente. Então, a facilitação é para aquela pessoa que vai lá requerer. É muito importante que você saiba exatamente o que você precisa comprovar antes de fazer um pedido de concessão de benefício. Se você tem toda essa documentação, se você tem gastos extras, tem gente que paga aluguel. No caso aqui, é casa própria. No judiciário, eles verificam isso. Então, o judiciário ele tem um olhar mais atento a isso. Quer dizer, mas dividiu, deu lá superior a R$405 por componente, então a gente não vai conceder. Não, ele quer saber qual é o gasto real daquela família, né? Uhum. Que é muito comum, mais comum do que você imagina. Pessoas aí que têm deficientes em casa, ou casais de idosos, que um só recebe um salário mínimo e o outro tem direito a receber também. Então, você pode comprovar isso judicialmente, ou se não for concedido de forma administrativa, né? Então, eu entendo que é uma boa notícia, pelo menos eles vão ter um olhar para as despesas que essas pessoas têm, que eles, até ontem, eles não tinham essa condição de fazer, né? Uhum. E graças a essa portaria, que o governo nos agraciou com essa decisão também, né? E vem aqui facilitar um pouco mais a concessão desse benefício que é tão importante hoje em dia, tá? E quando a gente fala de deficiência, qualquer pessoa que tenha deficiência, que não precisa ter, não existe idade, né? Uhum. E é um caso que a gente já bateu muitas vezes aqui, falou muitas vezes sobre isso, são pessoas portadoras de autismo. Uhum. Que são deficientes e precisam. Uma criança com autismo precisa de tanta coisa, meu Deus. É muito difícil, difícil papai e mãe conseguir dar tudo que uma criança com autismo tem para ela se tornar um adulto um pouco mais independente, né?
3: Até porque também entra uma questão social que muitas mães, às vezes, precisam parar de trabalhar para poder tratar, para poder auxiliar no tratamento
4: do filho. Isso é o que mais acontece. E a gente não tem só a situação dessa mãe que para. Eu tenho alguns exemplos que a filha ou o filho abdica da vida de trabalho porque não tem como. Ele não tem como trabalhar e remunerar uma pessoa para olhar aquele deficiente ou aquela pessoa idosa, que está muitas vezes acamada, né? Então, o que faz? O filho, uma filha, acaba abrindo mão de trabalhar porque ele não vai conseguir fazer as duas coisas. Ele não pode abandonar. E uhum. também não pode trabalhar, às vezes, porque o que ele ganha não é o suficiente para remunerar alguém para tomar conta daquela pessoa, né? Então, é uma situação muito, muito, muito difícil. Então, cabe sim pedir. Mas cada caso é um caso, né, Luiz? Então, o BPC ele vem agraciar não só os idosos, como os deficientes. E é muito importante as pessoas saberem exatamente o que elas podem fazer, né? Uhum. Exatamente o que pode fazer. E agora, e até eu estava conversando com um colega antes de vir para cá, ele falou assim, engraçado, né? As pessoas elas estão bem informadas em relação a isso, né? Então, elas sabem da renda familiar, etc., que tem que dividir, não pode ter mais de um quarto, né, de salário mínimo. Mas, assim, é importante hoje você saber o que mais você pode levar no dia do requerimento. O dia que você for fazer o requerimento do pedido de BPC, né? Uhum. Por exemplo, há uma decisão que teve esse ano, você não comprova a tua renda hoje, você tem que comprovar a tua renda dos últimos 12 meses. Então, assim, ele deu essa facilitação, hoje essa portaria traz essa facilitação, que é uma coisa que já deveria ter há muito tempo, né? Não só no judicial, mas em contrapartida, há pouco tempo atrás, a renda você tem que comprovar a sua renda dos últimos 12 meses.
3: Uhum.
4: Entendeu? Então, isso
3: fazer
4: dificulta...
3: praticamente uma declaração do imposto de renda.
4: Sim, sim. Mas é só comprovar. Não, isso dificulta. Porque quando você está falando de pessoa de baixa renda, ela não sabe nem o que é isso. Se você falar renda per capita, a renda familiar, mas como assim? Como a renda? Mas como assim? Um quarto do salário?
3: O per capita já dá uma certa travada.
4: Exatamente. Não é, às vezes, a notícia ela não vem assim muito simples para você. Né? Pelo menos para essas pessoas que precisam tanto. Né? Mas consulte, a gente sempre vem falando isso e vamos repetir sempre. Consulte sempre um profissional. Ah, mas eu não... Né? Vai lá na porta do INSS. Vai lá. Eu preciso de um BPC, eu preciso de uma orientação. Eles vão te atender. Ah, mas é agendamento. Mas eles vão dar um jeito e vão te orientar. Eles vão te dar uma orientação, pelo menos um princípio, um início de orientação para você poder fazer seu requerimento. Ou, então, contratar um profissional da sua confiança. Não é verdade?
3: Uhum.
4: E outra coisa, Luiz. A gente está aí à véspera das eleições.
3: Três
4: dias.
3: E a
4: gente tem que falar sobre isso. Né? É uma preocupação que a gente já vem falando há 2 semanas e a gente vai repetir hoje, quinta-feira, nosso último dia aqui antes da eleição, que você não é idoso, aposentado, você não é obrigado a votar. Por afirmarem a você que se você não votar, você vai perder seu benefício, pelo amor de Deus. Tá? A gente tem que votar. Então, idosos até 69 anos, né, são obrigados a votar. Todos nós somos obrigados a votar até 69 anos. A partir dos 70 anos, não existe a obrigatoriedade e existe uma pressão. Tem gente que não tem o que fazer realmente. Né? Fica colocando coisa na internet, fica falando para essas pessoas, chega, porque tem uma forma de chegar nessas pessoas, né? Porque existe campanha pelo Meta, etc. E ficam pressionando e ficam aterrorizando essas pessoas que se ela não for, ela perde o benefício. Né? Tem gente que, às vezes, passando mal, sai de casa para votar. Então, o que você consegue com isso? Você é aposentado, que é muito legal. Se você for no domingo votar, você está fazendo o quê? Prova de vida, né, Luiz?
3: Uhum. Até prova... porque tem a questão de biometria.
4: Exatamente.
3: Assinatura.
4: Você está fazendo a prova de vida. Olha que bacana. Então, você exerce o seu direito de votar e também faz prova de vida. Mas você é obrigado? Não. Ninguém é obrigado nesse país a fazer nada. Nada. Se eu não votar... Ah, se você tem obrigatoriedade... Se você precisa votar, né? Porque... Você não pode votar? Ou você paga uma multinha, ou no dia lá você justifica a sua falta. Ah, mas eu não vou estar lá na minha cidade e tal. Justifica, porque esse ano, eu não sei se esse ano foi a primeira vez, essa votação foi a primeira vez que você podia votar fora do seu local de votação, fora da sua cidade, do seu colégio. É só você falar onde você vai estar. Teve, assim, uma campanha esse ano. Eu sei que você podia dizer onde você vai estar. Teve um prazo para você fazer isso também. E você poderia votar até fora do seu colégio eleitoral, né? Onde você vota normalmente. E se você não fez isso, justifica. Se você não fez isso, só justificar onde você estiver.
3: É, que seria o trânsito, votar em trânsito, a votação em trânsito.
4: Isso, votação em trânsito. Eu não sei se isso é a primeira vez, se isso já existia. É,
3: ela só
4: observei.
3: Precisava ser requerida entre 20 de julho e 20 de agosto. Então,
4: exato,
3: a gente já passou do período.
4: Exatamente. Então, vamos supor, você não precisava nem sair. Vamos supor, você está morando em outra cidade, você poderia votar na sua cidade onde você está morando hoje. Porque você quer preservar o seu título onde ele está, uhum, onde ele estava anteriormente. Então, existiu essa... Muita gente vai poder fazer isso. Agora, quem não puder, justifica. E quem puder ir, vote. o voto é importante, a sua opinião é importante ser registrada e você também vai estar realizando a sua prova de vida. Não acredite em tudo que você vê na internet. Não acredite. Consulte um advogado, consulte uma pessoa de confiança. Fale sobre aquela dor que você está sentindo. Pô, vai acontecer isso comigo? Não vá, confie. Não pense dessa forma. Sempre consulte um profissional antes de tomar uma decisão. Tá bom, Luiz? E que seja boa essa semana, que a gente tenha eleições aí sem problemas, que corra tudo bem e que o país tenha aí o nosso o melhor representante para nós, né? Seja como os deputados, senadores e o novo presidente que vem por aí.
3: E também governador.
4: E também governador. Que seja melhor para todo mundo, né? Não é verdade, Luiz?
3: Com certeza. Doutora Ângela, muito obrigado por conversar com a gente mais essa semana. Última participação aqui comigo aqui no programa Primeira Mão, porque a partir de segunda-feira, Jango já está de volta aqui aos microfones
4: com
3: do programa Primeira Mão.
4: Então, foi um prazer.
3: Muito obrigado pela participação nesse mês no meio do mês de setembro e começo do mês de outubro.
4: Foi um prazer, todo meu. Tchau, Marcinho. Tchau, gente. Bom final de semana.
3: Obrigado.
4: Para todos nós.
3: Para você também. Bom, são 10 horas e 24 minutos. Vamos com sucesso musical. Daqui a pouco a gente volta aqui com o programa Primeira Mão.

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1: Muito bem, são 10 horas e 37 minutos, 10h37, você está vendo o programa Primeira Mão. E a gente tem informações de um homem que morreu na cidade de Pinhalzinho, eletrocutado, mas quem traz mais informações sobre isso é ele, Celso Ricardo, do Jornal Mais Bragança. Muito obrigado pela parceria.
2: Bom dia, ouvintes da Rádio Bragança FM. Aqui Celso Ricardo, do Jornal Mais Bragança, diretamente aqui de Pinhalzinho. Na manhã desta quinta-feira, um homem de aproximadamente 57 anos morreu eletrocutado ao relar a mão em um tronco de árvore seca na estrada rural sem saída Arthur Moreira Dini, próximo ao KM-114, próximo aqui ao bar do Tuta, em Pinhalzinho. Segundo informações colhidas no local, ele seguia para o trabalho e um tronco caiu sobre a tensão elétrica na tarde de ontem, quarta-feira, devido aos ventos fortes na região. E ele parou próximo a esse tronco para o quê? Para verificar se conseguiria derrubar o tronco para poder passar com o veículo, né? Ao relar a mão no tronco, ele serviu de fio terra, né? Acabou sendo eletrocutado pela fiação elétrica, né? Pela energia de 3 mil volts. Foi acionado o bombeiro, foi acionado a equipe do SAMU, Defesa Civil de Pinhalzinho, Polícia Militar, mas o homem já estava em óbito no local. Segue um alerta, né? Pessoas que têm uma árvore seca, uma árvore próxima à fiação elétrica, jamais colocar a mão, porque há um risco muito grande de ser eletrocutado. Jornal Mais Bragança, conectando você à notícia.
1: Tá certo, Celso. Muito obrigado pela informação sobre esse caso que aconteceu na cidade de Pinhalzinho. E mais informações você acompanha aqui na programação da Bragança FM.
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2: Muito bem, são 10 horas e 45 minutos, 10 e 45, programa Primeira Mão aqui com vocês na programação da Bragança FM, o som da região. Hoje, quinta-feira, 1º de outubro, primeiro dia do mês. Você já sabe, todo dia, toda quinta-feira depois da doutora Ângela, vem ele, doutor Gilson, para falar sobre um assunto diferente. São especialidades diferentes, mas em um assunto diferente. Ele que é especialista em combate à dependência, não só química, mas também com alguns outros assuntos, que inclusive é o assunto de hoje. Mas muito obrigado por estar conversando com a gente mais uma semana, doutor Gilson.
12: Bom dia, e eu que agradeço mais uma vez.
2: Bom, doutor Gilson, falar um pouco sobre um assunto que entrou bastante em muitas pautas nessa última semana, invadindo até o setor esportivo, que foi a questão da medida provisória das casas de aposta, das bets, que, querendo ou não, acaba causando vício, e esse vício é tratado como dependência também.
12: É uma dependência. As pessoas que já são compulsivas ou obsessivas, se começarem a jogar, não vão ter dificuldade de parar. E é justamente o que aconteceu. Com as bets, eu achei assim, uma medida altamente salutar, né? Porque existe. Não é porque se removeu que a doença não está instalada, né? Quer dizer, a doença existe. O jogo patológico, aquelas pessoas que perderam o controle da vida por dívidas, por endividamento, bilhões de reais, né? 17 bilhões, se não me engano, estão à disposição ainda para serem, quer dizer, então imagina. E os clubes vão ter financiamento, né? O governo se propôs aí, o governo federal se propôs a abrir uma linha de crédito, quer dizer, não vai haver desculpa para continuar, né? E nada impede que aquele queira jogar, que entre em algum site, em alguma coisa, nos Estados Unidos, que jogue por lá, em lugares que ainda é permitido. Mas no Brasil, né? E tem uma grande questão: quais as pessoas que mais se endividaram, de menos poder aquisitivo? Existe por trás de tudo isso, Luiz, uma questão da saúde mental, né? Eu acho que esse é o grande problema. O endividamento de pessoas aumentou muito, a ideação suicida, aumentou muito os casos de tentativa de suicídio e de suicídio. Né? Isso é muito preocupante. Tem uma outra questão, que é a questão dos adolescentes. Os adolescentes estavam conseguindo entrar nas plataformas e jogar também. Então, não havia. Então, eu achei que foi algo altamente salutar, né? Porque eu falo sempre o seguinte: a parte mais sensível do povo brasileiro é o bolso, não é? É o bolso. Então estava impactando na saúde financeira da maioria. E essa questão, olha que barato que eu estive lendo ontem, os adolescentes e crianças, como eles estão tendo educação financeira, dinheiro, nas escolas, eles achavam que as bets iam também dar dinheiro para eles. Olha só como uma coisa vinculou-se à outra, né? E isso é muito preocupante. Mas eu achei que foi algo altamente positivo.
2: E diante desse cenário, quais são os benefícios que essa proibição pode

0: de trazer para a população, do ponto de vista de dependência, do ponto de vista de dependência.
1: Eu como profissional da área, eu vejo assim. Eu sempre digo, tirou a substância, tirou o comportamento, fica a doença. Agora tem que tratar a doença, né? Porque não é só porque cortou que a pessoa ela vai passar agora por um estado de abstinência. Ela vai sentir falta, ela vai ter sintomas, muitas das vezes depressivos, muitas das vezes dificuldade de sono, dificuldade de concentração, né? Ela vai se sentir sozinha e isso é muito preocupante. Acredito que os CAPS, eles precisam agora, acredito que o governo também vai ter uma política voltada para isso, para atendimento dessa população, né? E também a questão de ajudar as famílias a se reestruturar financeiramente. Porque você vê qual a população que mais jogou, que mais se endividou no Brasil, a de baixa renda, que estão nos programas sociais do governo federal. Então é altamente preocupante a saúde mental dos pais de família, das mães de família, né? Nessa questão da doença mental, principalmente do jogo patológico. A procura dos grupos de ajuda acho altamente importante, principalmente dos jogadores anônimos, que já existem a nível de mundo, existe no Brasil, é só entrar na internet e procurar jogadores anônimos. Eu acho que a participação dos grupos ajuda. Por quê? A experiência daquele que está conseguindo, que parou, ainda quando podia, para aquele que está parando e não sabe o que está acontecendo com ele. Então, a troca de experiência entre aqueles jogadores patológicos que estão em abstinência do jogo para aqueles que estão iniciando a sua abstinência, de como lidar com isso. Em saúde mental, o que mais ajuda é justamente o ouvir e falar, que a gente chama de partilha dentro dos grupos de 12 passos. E os jogadores anônimos também. São estruturas, são irmandades de 12 passos.
0: E aproveitando que citou essa questão dos grupos de ajuda, os jogadores anônimos, como que eles podem se mobilizar tão rápido, porque essa medida provisória ela foi assinada na última sexta-feira, e de certa forma as casas de aposta elas já vão ter que deixar de operar a partir do dia 6 de outubro, terça-feira que vem. Como que pode ser feita essa rápida mobilização para que os grupos de ajuda eles possam. Tá certo que o vício ele, em jogos ele não é algo recente, mas porque já vem aí desde a época dos cassinos, mas as bets elas acabaram dando uma potencializada nisso. Como que eles podem se mobilizar de forma rápida para
1: Exatamente.
0: lidar com os impactos imediatos?
1: Eu acredito que a divulgação nas mídias. Eu acho que a forma de, por exemplo, onde entrava a divulgação das plataformas, também a divulgação dos grupos, principalmente dos jogadores anônimos, agora. E a procura dos CAPS, né? Eu acho que o Centro de Apoio Psicossocial é também um instrumento da saúde pública do SUS para este fim. Dentro da mesma própria UBS, os CAPS agora. Como a gente volta sempre naquele. Não existe uma rede de apoio. Mas tem que procurar, para que se faça, para que o governo faça. Né? Mas eu acho que a divulgação dos grupos tem que ser através da internet, atrás dos ônibus, nos bairros, na rádio. Né? Eu acho que isso a gente tem que sempre estar colocando à disposição da população. Porque foi altamente impactante na saúde mental da nossa população. Né? Pessoas realmente cometendo assim, entrando em estados depressivos melancólicos, né? Numa depressão realmente profunda, devido à patologia, né? Porque assim, quando a gente começa a jogar é por diversão. É diversão, jogo, diversão. É um jogo de baralho, é uma cachetinha, e depois se torna vício, né? Lógico, desde o jogo do bicho, por exemplo. Por que que no estado no Rio de Janeiro, enquanto no estado de São Paulo são 13% das pessoas que jogam no bicho, lá chega 46% de pessoas que são viciadas, que têm realmente um vício no jogo do bicho. Pessoas que realmente jogam e apostam no jogo do bicho. Isso já é histórico, né, dentro da população brasileira. E no Rio de Janeiro é muito mais. Por quê? Porque lá existe ainda essa coisa da clandestinidade e que dá fezinha no jogo do bicho, né? Que é cultural do povo brasileiro, né? Independente de ser, de não ser legal. Mas existe também essa questão do hábito, né? Porque é hábito. E tirar o hábito é muito difícil. É igual deixar de fumar, é igual deixar com qualquer substância que seja lícita ou ilícita. E o jogo entra nesse viés também da dependência, principalmente de pessoas que são compulsivas. O que vai acontecer, na minha opinião, agora, as pessoas vão jogar essa compulsão do jogo para outras áreas da vida. Ou para trabalhar demais, ou para comer demais, entende? Vai haver uma migração para as outras áreas da vida. E é isso que tem que ser tratado, né? Então, acho que a divulgação maior dos jogos patológicos, dos jogadores anônimos, e é um ambiente altamente protegido. E ninguém vai falar quem está, se você entrar. Existem as salas online, existem as salas presenciais, né? Eu acho que nesse momento as salas online, enquanto não se estrutura, porque vai haver uma procura, né? Eu acredito. Existe também uma outra coisa interessante, Luiz, que é o seguinte: a associação que existia das bets e dos jogos patológicos com o uso de cigarro e com o uso dos vapes e com o uso do álcool e da cocaína.
0: É isso que eu ia perguntar para o senhor. Que é sobre o quão essa abstinência em um ponto pode migrar para outros fatores.
1: É o seguinte, e por isso que eu citei que ela migra. Então, a necessidade da pessoa realmente pedir ajuda. Eu acho que essa é a grande o grande impacto hoje em relação da saúde mental, que essas pessoas peçam ajuda, porque elas vão aumentar o consumo de drogas ilícitas. Eu tenho certeza absoluta. É uma coisa muito comum quando entra em abstinência, quando tira aquilo que se tornou o centro da vida dela, né? A coisa mais importante da vida foi jogar.
0: Uhum.
1: Foi jogar. E hoje eu perdi, mas eu dava uma cheiradinha de vez em quando. Agora, a possibilidade de aumentar o consumo, desenvolver a dependência de outra substância,
0: aumenta. Você compensar com outro.
1: É um fator de risco. Agora, eu acho que a saúde mental, ela tem que ser assim, olhada nesse próximo governo aí de uma forma assim, como prioridade. Como Bragança também, eu acredito também. Eu estive com a secretária de saúde na sexta passada, no Conselho de Saúde, e ela já colocou que é prioridade realmente, porque a gente vê o que está acontecendo aí, né?
0: Uhum.
1: Então, eu acredito que pode migrar para as outras áreas, de repente essas pessoas, se aumentarem o consumo de alguma substância lícita ou ilícita, procurar. E o governo também oferece, para quem quiser parar de fumar, existem os grupos, o SUS disponibiliza de um bom trabalho em relação a isso. E as drogas ilícitas têm o Alcoólicos Anônimos, tem Narcóticos Anônimos, existe Neuróticos Anônimos, existe Dependente de Aborissexo Anônimos. Tem vários grupos de 12 passos que eles precisam ser, porque pode também haver uma migração por sexo.
0: Uhum.
1: Lógico, para as pessoas começarem a passar pelo lava-pés, pegar uma, pegar outra, pegar outra, pegar outra, e por outros lugares, né? Por quê? Porque é muito comum. Uhum. É muito comum essa migração para as outras áreas. Muito cuidado. Então, pedir ajuda, eu acho que é o grande. Nós estamos à disposição, né? Justamente para informar sobre isso. Viu?
0: Bom, estamos conversando com o Dr. Gilson, ele que é dentista, mas também é especialista no combate à dependência, não só química, mas também, nesse caso, dependência a jogos, que está atuando bastante. Doutor Gilson, o espaço está aberto para as considerações finais do senhor, algo que o senhor queira adicionar.
1: Eu acho importante que os pais, né? Mais uma vez, a gente passou, na minha opinião, uma pandemia em relação aos adolescentes, que eles conseguiam entrar 10 a cada 30, sei lá, não, acho que 4 a cada 10 adolescentes conseguiam entrar e jogavam nas casas de aposta. Uhum. Então, muito cuidado com seus filhos em relação àquilo que eles acessam na internet. Eu acho isso importante, esse monitoramento parental em relação aos seus filhos. Eu acho isso para que a gente possa evitar, né, certos transtornos mentais. Uhum. Né? Isso é importante. E as pessoas que realmente tiverem uma dificuldade com essa questão de não mais poder jogar, que procurem os jogadores anônimos, que eu acho que os grupos de 12 passos, eles são de utilidade pública, não se paga nada, está à disposição no mundo inteiro. Né? Existem os grupos online, existem os grupos presenciais, e aqueles que desenvolverem, de repente, uma compulsão por outras substâncias, que procurem narcóticos anônimos, alcoólicos anônimos, dependentes do DASA, que é o dependente de amor e sexo anônimos. Eu acho muito importante pedir ajuda. Né? E lembrando que são patologias que levam ao suicídio. Isso é muito importante a gente falar o número de pessoas que de ideação suicida, que tentaram o suicídio e que se suicidaram, principalmente em relação ao endividamento dos jogos. É isso.
0: E lembrando que não é só porque acabou o mês de setembro que acaba a campanha de prevenção.
1: Exatamente. Eu acho que tem que ser... A prevenção se faz todos os dias, né? Eu não acredito em nenhum programa preventivo eventual. Ah, duas vezes por ano a gente vai na escola tal. Não. Prevenção se faz todos os dias. Porque é uma mudança de hábito. E o hábito é só mesmo a gente tentando dia a dia que a gente vai conseguir.
0: Tá certo. São 11 horas em ponto. Estamos conversando com o Dr. Gilson aqui na programação da Bragança FM. Dr. Gilson, muito obrigado pela participação, não só nessa quinta-feira, mas sim todas as quintas-feiras. Semana que vem, Jango volta aqui aos microfones da Bragança FM, mas muito obrigado pela atenção de sempre aqui conversando comigo no programa Primeira Mão.
1: Eu estou sempre à disposição, porque a gente tem que passar o conhecimento à frente. Eu acredito que a 79.5... 79.7, ela está realmente fazendo isso, porque o espaço para falar de dependência é muito difícil a gente conseguir. Eu agradeço muito o espaço e estou à disposição da população.
0: São 11 horas, 1 minuto. Mais uma vez, muito obrigado, Dr. Gilson, por essa participação, por essa conversa aqui no programa Primeira Mão. Vamos com o sucesso musical, daqui a pouco a gente volta aqui na programação da 79.7.

Muito bem, são 11h04. Informação de momento. É, recebemos a informação de que está acontecendo um acidente, um incêndio ali na Avenida Marre Júnior, próximo à PCD, a CESP. E a gente está em busca de mais informações em relação a isso, mas fica o registro em relação a este caso de incêndio.

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1: Onze horas e onze minutos, programa Primeira Mão aqui na Bragança FM. E você já sabe, todo dia, 11 horas, tem aquele momento esportivo no programa Primeira Mão.
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1: É 11 horas, 11 minutos, 1º de outubro, virada no mês, mas ainda estamos em data FIFA, aquele período sórdido do mês, que não tem absolutamente jogo nenhum no futebol nacional, mas que a gente traz outras informações, porque tem inclusive aí movimentações de bastidores, tem treino do Bragantino, inclusive hoje, tem atualizações do Bragantino hoje, já que teve treino aberto no CPD em Atibaia, inclusive a gente vai destacar tudo isso para vocês. Inclusive, a seleção brasileira aí se preparando para enfrentar a seleção da Índia no próximo sábado, dia 3 de outubro. Tudo isso e muito mais para vocês. E trazer, inclusive, classificação do Bragantino no Campeonato Brasileiro Sub-17, porque ontem teve decisão no Brasileirão da categoria. Bom, e começando com o Red Bull Bragantino, time principal, o time do Red Bull Bragantino segue se preparando porque no final de semana enfrenta o Atlético Mineiro, partida válida pela 21ª rodada do Campeonato Brasileiro. Campeonato Brasileiro, ele teve atividades da 28ª rodada no último dia 20 de setembro e, portanto, nessa data FIFA vão ser aproveitadas datas para realizar jogos atrasados da 21ª rodada, que não aconteceram na data original por conta de envolvimento de alguns times nos playoffs da Copa Sul-Americana, como é o caso do Bragantino, que naquela ocasião estava ocupado para enfrentar o Sporting Cristal do Peru, que na ocasião até chegou a se classificar, mas depois acabou caindo para as oitavas de final, justamente para esse mesmo Atlético Mineiro, e que eles vão se reencontrar menos de 2 meses após a eliminação, após esse encontro na Copa Sul-Americana. Red Bull Bragantino para essa partida deve contar com aí novidade, deve contar com os retornos de Wallace e Juninho Capixaba, até porque o Juninho Capixaba é o titular incontestável ali da lateral esquerda, e o Wallace vem garantindo seu espaço no time do Red Bull Bragantino, vem garantindo muito bem seu espaço ali na ponta, e ele faz muito bem uma rotatividade ali com o Fernando, também com o Lucas Barbosa e o Herrera também, a última vez que eles jogaram juntos, mas se bem que, pelo menos em nível de escalação, que o Herrera, Lucas Barbosa e também o Wallace e Fernando foram escalados juntos, o Pita estava de fora e eles foram escalados entre os 11 titulares apenas na estreia do Wallace. No segundo jogo, o Wallace já começa na posição do Herrera. Na verdade, o Lucas Barbosa começa na posição do Herrera e aí o time vai transicionando durante a partida. E para esse próximo compromisso, o Red Bull Bragantino, claro, além de contar com os retornos de Wallace e também com o retorno do Juninho Capixaba, também deve contar com um importante retorno às atividades de treino, e inclusive deve contar com retorno para o time titular, que ele começou entre os 11 titulares na última partida, mas precisou deixar o campo muito cedo, que foi o goleiro Thiago Volpi, que levou uma pancada no joelho, acabou sofrendo um entorse em uma parte do joelho que ele já havia sentido dores antes da partida contra o Flamengo. Ele, inclusive, nos dias que os jogadores receberam de folga, ele não folgou, ele foi para o CPD em Atibaia para tratar essa questão do joelho e voltou aos treinamentos. No último domingo, que a gente pôde acompanhar o treinamento aberto, ele não estava, mas ele voltou aos treinos normalmente. Quem não está treinando, mas aí por motivos de logística e motivos geográficos, são os laterais direitos Andrés Hurtado, equatoriano, e o Ria. Andrés Hurtado com a seleção equatoriana em compromissos na Ásia, depois da seleção equatoriana jogar contra a Coreia do Sul, agora tem um compromisso contra o Japão no dia de hoje, dia 1º de outubro. Inclusive, o Andrés Hurtado nem sequer foi utilizado pelo Marcelo Gallardo no último jogo contra a Coreia do Sul. E hoje o Equador mais uma vez foi a campo, empatou 0-0 no tempo normal E aí teve uma disputa de pênaltis contra a seleção japonesa e o Hurtado acabou, inclusive, ficando de fora dessa partida. Ele estava no banco de reservas, mas não foi nem sequer entrando durante a partida e, inclusive, a seleção equatoriana perdeu essa disputa por pênaltis. E por se tratar de um jogo que aconteceu hoje, dia 1º de outubro, e o Hurtado precisa ainda fazer uma viagem de 24 horas, é quase certeza que ele estará de fora desse jogo contra o Atlético Mineiro. Quem também está de fora é o Rian, lateral direito da seleção brasileira, que está com a seleção brasileira do Bragantino, que está com a seleção brasileira sub-20. Hoje, inclusive, tem um amistoso contra os Estados Unidos às 13 horas. Amistoso que está acontecendo na Espanha. E como o jogo é hoje e o Red Bull Bragantino já viaja amanhã para Belo Horizonte, amanhã sexta-feira, esses jogadores devem ficar de fora dessa partida. Claro que a logística pode ser adaptada, mas o Red Bull Bragantino deve deixar de fora, o técnico Wagner Mancini deve deixar de fora esses dois jogadores. Sendo assim, a única opção para a lateral direita segue sendo Agustín Santana. Mas o Red Bull Bragantino, ele vive um momento complicado na temporada, já são 4 jogos sem vitória. A última vitória foi no dia 23 de agosto, portanto já chegamos aí a um mês sem vitória do Red Bull Bragantino. Desde que venceu o Grêmio, após vencer o Grêmio, o Bragantino acumulou 2 derrotas consecutivas contra São Paulo e Bahia, respectivamente. Um empate contra o Botafogo e na última rodada perdeu para o Flamengo. Essa derrota para o Flamengo eu ainda vejo como compreensível por se tratar do líder do campeonato. Mas os resultados contra o Bahia e contra o São Paulo e contra o Botafogo até mesmo, não dá para olhar, ver com bons olhos. Contra o São Paulo o time não jogou absolutamente nada e enfrentava o São Paulo que vinha pressionado depois de uma sequência de 10 jogos sem vencer. O Dorival Júnior ainda não tinha vencido no comando do São Paulo pelo Campeonato Brasileiro. E aí o Bragantino não jogou nada e consagrou São Paulo no Morumbi. No outro jogo contra o Bahia aqui em Bragança Paulista, o Red Bull Bragantino jogou bem e demonstrou bastante evolução em relação ao jogo contra o São Paulo. Contou com a estreia do Wallace Ian, fez boas jogadas, mas pecou em alguns detalhes, principalmente da bola parada, da bola aérea. O Bragantino tomou 2 gols, inclusive o gol do empate de 2-2 e o gol da virada do 3-2 na bola aérea. Inclusive, a bola aérea vem sendo um problema crônico para o Bragantino, porque no jogo contra o São Paulo, por mais que não tenha levado um gol de cabeça, o Juninho Capixaba falhou no jogo aéreo. Ele falhou ao tentar cortar o passe cabeceando para dentro da área e encontrando o Gabriel Santana. No jogo contra o Bahia, foram 2 jogos de bola parada, que aí sim o Bragantino levou o gol de cabeça. Um do Eric e outro do atacante argentino do time do Bahia, o Alejandro Vélez. E aí no jogo contra o Botafogo, mais um gol de cabeça. Dessa vez, eu acho que foi o caso um pouco mais alarmante, porque o Bragantino levou o gol de cabeça do Vitinho, lateral direito do Botafogo, que tem 1,75m de altura. A bola vem num cruzamento pela esquerda, que o Juninho Capixaba, na hora de fazer a marcação, ele olha somente a bola. E aí o Bragantino levou o gol naquela ocasião. E aí contra o Flamengo foram gols aí completamente compreensíveis, não sei se dá para dizer essa palavra, mas o Bragantino precisa melhorar e sobretudo a pontaria. Tá faltando pontaria para o time do Massa Bruta poder aí performar no ataque. O Bragantino precisa ajustar muitas questões. No treino do último domingo tá certo que o Bragantino, os zagueiros estavam realizando um trabalho específico de bola aérea, mas ainda assim muita coisa precisa melhorar no time do Red Bull Bragantino. 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Inclusive, o Bragantino faz tempo que não joga no estádio municipal Cícero de Souza Marques. A última vez foi no dia 5 de setembro, portanto estaremos completando um mês. Mas a boa notícia é que o Bragantino volta a campo no estádio municipal já no próximo dia 7 de outubro, que vai ser aí uma quarta-feira que vem às 19h30 para enfrentar o Mirassol. Partida válida pela 29ª rodada do Campeonato Brasileiro da Série A. O Bragantino, é claro que ainda não contando o jogo contra o Atlético Mineiro, é o atual décimo colocado com 36 pontos somados. São 27 jogos, 10 vitórias, 6 empates, 11 derrotas, 33 gols feitos, 31 sofridos. O Bragantino não tem registrado bons números defensivos, então preocupa para o restante da temporada, até porque o Bragantino atualmente tem 36 pontos, faltam 9 pontos para os mágicos 45, que afastam qualquer possibilidade de rebaixamento para o time de Bragança Paulista, e a situação fica preocupante porque o Bragantino ele está a apenas 3 pontos do Vitória, que é o 13º colocado. Então, para o Bragantino cair um pouco mais na tabela e ficar completamente distante do sonho de classificação para a Copa Libertadores, é muito grande, mas vamos ver como vai se desenrolar. Principalmente porque o Bragantino tem mais dois jogos em casa pela frente nesse mês de outubro, contra o Mirassol e contra o Cruzeiro, que o Red Bull Bragantino vai ter aí a chance de desempenhar um bom futebol, até porque a gente sabe que em Bragança Paulista o Massa Bruta ele desempenha um futebol melhor que jogando fora de casa. Mas vamos ver como vão se desenrolar as cenas desses próximos capítulos, sobretudo do Bragantino, que inclusive já tem aí jogos esmiuçados, detalhados, até a 34ª rodada. Para você que não nos acompanhou recentemente, foi divulgado aí no último domingo informações até a 34ª rodada. A gente tinha informação até a 30ª, mas foram esmiuçados mais detalhes sobre a 30ª, da 31ª até a 34ª rodada. Na 31ª rodada do Campeonato Brasileiro, o Massa Bruta, o Red Bull Bragantino, vai até Belém, no Pará, para enfrentar o time do Remo no estádio do Mangueirão, no dia 18 de outubro, às 19h30. Já no dia 24 de outubro, portanto aí um sábado, um dia antes do segundo turno das eleições, se houver, o Red Bull Bragantino vai até a cidade de Barueri, na Arena Barueri, para enfrentar o Palmeiras pela 32ª rodada. Já pela 33ª, o Red Bull Bragantino recebe a Chapecoense aqui no Estádio Municipal Cícero de Souza Marques, no dia 28 de outubro, e no dia 2 de novembro, portanto feriado de dia de finados, Red Bull Bragantino recebe o Santos aqui em Bragança Paulista às 20 horas. Então... inclusive um dia depois do dia de Todos Santos, então vai ser uma data bem especial para esse jogo entre Red Bull Bragantino e Santos. Bom, são 11 horas e 23 minutos, 11h23, você está ouvindo o programa Primeira Mão, aqui na programação da Bragança FM. Bom, uma informação que saiu ontem que pode animar a torcida do São Paulo é que o Conselho aprova contrato com a Ticketmaster e São Paulo vai receber 140 milhões de reais em dinheiro. Não em dinheiro, mas vai receber aí um pagamento de 140 milhões de reais. O Conselho Deliberativo de São Paulo, segundo o que informa o GE, aprovou nesta quarta-feira o contrato com a Ticketmaster. Agora o clube vai assinar o acordo de 5 anos com a nova gestora de ingressos do Morumbis e do plano de sócio-torcedor e vai receber 140 milhões. A votação começou na última terça-feira, depois de uma reunião desse Conselho Deliberativo, e terminou no fim da tarde de ontem, quarta-feira. Os conselheiros aprovaram por 184 votos a 44 uma diminuição na multa contratual para rescindir o contrato com a Ticketmaster de 25 milhões para 14 milhões e foi a decisiva e essa mudança foi decisiva na aprovação. O São Paulo tratou a aprovação do acordo como prioridade nas últimas semanas, principalmente por causa dos valores que vai receber. O principal motivo pelo qual São Paulo tinha pressa para aprovar o contrato é a antecipação de 110 milhões e o acordo prevê que o clube receberá em até 45 dias da assinatura em 3 parcelas. Trata-se de um empréstimo que será devolvido à empresa em 5 anos e com taxa de juros seguido do certificado de depósito interbancário de mais de 1,99%. A parceria com a Ticketmaster também inclui a gestão do camarote 29A do Morumbis por 5 anos e a empresa pagará 30 milhões de reais logo depois da assinatura do contrato para ter o direito de gerir o espaço de shows e jogos. Tá aí a informação, o São Paulo tratou publicamente a aprovação do contrato como única solução para quitar dívidas e ao atrasar salários dos jogadores no início deste mês, inclusive o clube culpou a demora para o assunto ser debatido no Conselho Deliberativo. O São Paulo havia descumprido um acordo com o elenco de quitar os direitos de imagem até o fim de agosto e a diretoria também havia condicionado esse pagamento à aprovação do contrato com a empresa gestora de ingressos. E um novo prazo foi estipulado, que é o fim deste mês, ou seja, ontem, o fim do mês de setembro, justamente quando o documento foi votado. Mas está aí a aprovação do contrato de 140 milhões de reais do São Paulo junto à Ticketmaster. Bom, são 11 horas e 25 minutos, 11h25. Vamos agora trazer informações das categorias de base, porque ontem o Red Bull Bragantino se classificou no Campeonato Brasileiro Sub-17. Ontem teve aí, na verdade ele já estava classificado, mas ontem teve as atividades da 19ª rodada, a última da primeira fase do Campeonato Brasileiro Sub-17, que o Red Bull Bragantino foi até o estádio Nilton Santos, Rio de Janeiro, para enfrentar o Botafogo, em que o Bragantino venceu por 3-0 na casa do adversário. E aí o Bragantino ele poderia terminar essa primeira fase até em segundo lugar, claro que dependendo de uma série da combinação de resultados negativos para Corinthians e Fluminense. No entanto, apenas o Fluminense teve um resultado negativo, afinal o tricolor carioca perdeu por 1-0 para o Bahia, tricolor baiano, e aí acabou perdendo uma posição na tabela. E o Corinthians não teve apenas só um resultado positivo, mas teve uma goleada diante do Atlético Goianiense no Campeonato Brasileiro Sub-17, com uma goleada de 8-0. E com isso, o Corinthians também assume o melhor ataque da competição. Começou essa 19ª rodada com 50 gols feitos e terminou com 58, superando os 55 que o Bragantino registrou. E aí, quem também aí ultrapassou o Bragantino em número de gols foi o Palmeiras, que terminou essa primeira fase com 56 gols feitos e terminou na liderança do Campeonato Brasileiro Sub-17 dessa primeira fase. E com o fim dessa primeira fase, dessa fase de pontos corridos, a tabela terminou da seguinte maneira, o top 8 pelo menos. O líder foi o Palmeiras com 44 pontos, o segundo colocado foi o Corinthians com 39 e em terceiro o Bragantino com 39. Lembrando que o Corinthians ficou na frente pelo critério de saldo de gols. Ambos têm o mesmo número de vitórias, que foram 12 vitórias, mas o Corinthians terminou com 38 de saldo, enquanto o Bragantino terminou com 29. Continuando a tabela, o quarto colocado foi o Fluminense com 37 pontos, o quinto foi o Cruzeiro também com 37. Lembrando que o Cruzeiro ficou atrás do Fluminense pelo número de saldo de gols, já que o tricolor carioca tinha 19, enquanto o Cruzeiro tinha apenas 9. E aí, seguindo a tabela, o sexto foi o Fortaleza com 33 e o sétimo foi o Flamengo também com 33, mas o Fortaleza ficou na frente no critério de número de vitórias. Até porque a prioridade dos critérios de desempate, pelo menos não só no Campeonato Brasileiro Sub-17, mas em todos os campeonatos nacionais, é número de vitórias, saldo de gols, número de gols feitos e por assim vai. E nesse caso, o Fortaleza terminou com mais vitórias que o time do Flamengo nessa primeira fase. E aí o oitavo colocado, fechando os classificados, foi o Atlético Mineiro, que terminou em oitavo com 32 pontos. Com isso, estão definidos os confrontos das quartas de final do Campeonato Brasileiro Sub-17 e ficaram da seguinte maneira. O Atlético Mineiro vai enfrentar o Palmeiras, enquanto o Cruzeiro vai enfrentar o Fluminense, o Flamengo vai enfrentar o Corinthians e o Fortaleza vai enfrentar o Red Bull Bragantino.

0: Bom, são 11 horas e 28 minutos, 11 e 28, você está vendo o programa Primeira Mão com destaque esportivo. E para a gente finalizar as informações do esporte no mundo, no dia de hoje, vamos trazer a agenda esportiva desta quinta-feira, 1º de outubro, que tem atividades aí da Série B do Campeonato Brasileiro, com a abertura da 31ª rodada, que é o jogo entre Atlético, que são jogos, melhor dizendo, entre Atlético e Clube de Minas Gerais e Sport, que jogam na Arena Sicredi em São João del Rei, em Minas Gerais, às 8h30 da noite, e às 21 horas, o Novo Horizontino enfrenta o Goiás no estádio Jorge Ismael de Biasi, lá na cidade de Novo Horizonte. Mas hoje também temos amistosos, como eu destaquei, às 13 horas a seleção brasileira sub-20 enfrenta a seleção dos Estados Unidos, a seleção sub-20 norte-americana, e ainda hoje pelo futebol profissional, na Europa tem mais jogos da Liga das Nações, abertura da 3ª rodada, com os destaques para os jogos da Liga A, sendo Alemanha e Sérvia às 15h45, Dinamarca contra Portugal também às 15h45 e Grécia contra Holanda também às 15h45. Bom, são 11 horas 29 minutos, 11h29, esse é o programa Primeira Mão, que traz informações do esporte. E essas informações de esporte, elas têm mais detalhes, eu trago com mais detalhes para vocês a partir das 18 horas com o programa Gol de Placa aqui na programação da Bragança FM, logo depois do programa Tarde Sertaneja. Vamos com um rápido, sucesso musical, né, intervalo, a gente precisa faturar, como esse mês precisa faturar, e a gente já volta aqui com vocês no Som da Região.
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1: Existe uma teoria que se chama 90-10. Quando uma pessoa tem 90% daquilo que você procura em alguém, só que você foca naqueles 10% que falta. Aí você sai pra rua, se aventura, e realmente você encontra aqueles 10%, mas não se deu conta que perdeu os 90%.

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1: 11:52, vagas de emprego aqui no programa Primeira Mão, aquele momento para você que quer se inserir ou se reinserir no mercado de trabalho. E a oportunidade é na MD Company, que contrata atendente em Bragança Paulista. A MD Company, empresa de e-commerce localizada em Bragança, está com vagas abertas para o cargo de atendente e logística com início imediato e presencial. Os requisitos incluem ensino médio completo, conhecimento em informática, experiência em vendas pela internet e habilidades de comunicação verbal e escrita. A remuneração é de R$ 1.945,26 e a empresa também oferece benefícios como vale alimentação e vale transporte, convênio médico e auxílio home office serão concedidos após o período de experiência. O horário de expediente é de segunda a sexta-feira, das 8 da manhã até as 5 da tarde, e os interessados devem enviar currículo em um anexo para o e-mail financeiro@performancebrands.com.br. financeiro@performancebrands.com.br. Tá aí a oportunidade na MD Company. Quem também está com opção são os hotéis Carvalho e o Colonial, que abrem vagas para recepção e limpeza. O Hotel Carvalho e o Colonial estão com vagas abertas em Bragança e a contratação é CLT para início imediato também. As vagas nos hotéis são para recepção, serviços gerais e limpeza também com serviços gerais. E além do piso da categoria, a empresa oferece benefícios como cesta básica em dinheiro, proporcional de gorjeta, vale transporte, convênio odontológico e alimentação no local. Os interessados nas vagas podem deixar currículos nos endereços na Rua Coronel Osório, número 233, no centro, ou na Avenida Doutora José Adriano Marrei Júnior, número 90, na Vila Aparecida, deixando claro a vaga pretendida. Os currículos também podem ser enviados através do WhatsApp 11 40 34 0367, que é para o Hotel Carvalho, ou para o WhatsApp do Hotel Colonial, que é 11 40 34 011 11. Tá aí a oportunidade de emprego nos hotéis Carvalho e Colonial. Bom, são 11:54, chegamos ao fim de mais um programa Primeira Mão, primeiro programa Primeira Mão do mês, trazendo muita informação. Trouxemos aí a doutora Ângela, também trouxemos o doutor Gilson para tratar de assuntos importantes do cotidiano. A doutora Ângela para falar sobre benefícios do INSS, sobre essas questões de previdência, e o doutor Gilson para falar sobre dependência e tudo isso e muito mais. A gente esteve aqui ao vivo com vocês desde as 8 horas da manhã e chega ao fim de mais um programa Primeira Mão. Em seguida, a partir do meio-dia 25, vocês ficam com o Ted Fagundes com o nosso jornal, meio-dia 25 por conta do horário político obrigatório, e depois ele segue aqui na programação até as 4 horas, porque depois das 4 horas quem assume é Márcio Souza com o programa Tarde Sertaneja, e eu volto a partir das 18 horas com o Gol de Placa. E vocês ouviram o programa Primeira Mão logo depois do Sertanejo Bom Demais, que também volta amanhã a partir das 6 horas da manhã. Com direção de rádio de Maria de Lima, parte técnica dele Márcio Rossini, apresentação minha Luiz Henrique Domingues, chegamos ao fim de mais um programa Primeira Mão desse 1º de outubro. Então agradeço aí pela companhia de vocês, e eu acompanhei mais um mês. Muito obrigado pelo carinho. Fique agora com Michael Jackson, Black or White.

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4: Estamos chegando, muito boa tarde, com direção geral de rádio de Maria de Lima, técnica do Delimedeiros. A partir de agora a gente vai começando o nosso jornal para esta quinta-feira, né? Dia 1º de outubro, o ano de 2026. Eu tô dizendo, o ano está acabando e amanhã o nosso programa já volta ao horário normal. Pelo menos neste momento, porque daqui a pouco, né, pode ter, né, o segundo turno para governador ou para presidente. Pode ser que a gente, né, tenha que ceder mais um pouco de tempo, né? Agora são 12h33, vamos começar com muita notícia, com muita informação. Cada dia um BO diferente, né? Só o pessoal tem falado muito em relação ao Unibanners aí dos candidatos que estão sendo quebrados ou sumiram. Se sumiu, a informação é que a prefeitura está recolhendo. Até porque, senhor Delimedeiros, o Unibanners só pode até às 22 horas. Passou desse horário, o que que acontece? A prefeitura tem que recolher. Então é isso. Só que tem muita gente que já leva pro lado, olha, é perseguição. Ah, para, gente, para com esse choro aí. Vamos parar com essa situação. Né? A prefeitura está recolhendo, tem horário, horário é horário. Agora, o que muito me impressiona é a galera que trabalha e não recolhe. Ah, vamos deixar aqui, tá fácil a vida, né? Aliás, fora que também, né, o pessoal já tá, olha, de saco cheio dessa história, hein? Será que não foi candidato adversário que fez isso? Pá, ninguém perde tempo pegando esse negócio aí. Cara, com esse choro aí. Tem gente que, olha, vou falar, mas depois da campanha eu vou poder falar. Agora não posso, né? Mas tem uma galera, olha... Por isso que vai chover, os caras vão começar a chorar já, entendeu? Calma, gente, entendeu? Calma, tudo na paz, tudo tranquilo, e vamos que vamos. Eu vi um vídeo que eu acho que serve para muitas pessoas, que é o seguinte, mostra uma mulher pegando... subindo a porta do seu estabelecimento. Se tal candidato ganhar, aí ela subindo a porta do estabelecimento. No outro dia. Se o outro candidato ganhar, ela subindo. Gente, não muda nada, vocês vão ter que trabalhar do mesmo jeito. Entendeu? Entendeu? Não tem o que fazer. Vocês vão trabalhar segunda-feira. Se ganhar tal, se perder tal. Gente. A vida continua. A vida continua. Pode ficar tranquilo que, olha... Eu ia falar, não posso falar, mas segunda-feira eu falo. Tá? Pra não falar, eu até tá jogando indireta. Eu não jogo, eu não gosto de jogar indireta, eu jogo já direta. Entendeu? Eu já falo já, porque os caras ficam aí, muito dodói. Né? Ontem falei um negócio aqui na rádio... Aí uma pessoa mandou outra falar. Sabe aquela galera que não tem coragem de falar, você manda o outro? A gente fala, não tem problema não. Aqui nós sabemos ouvir também. Tá bom? Ok? Ninguém bravinho, ninguém bicudinho com ninguém, não. Tá bom? Até porque é o seguinte, independente de qualquer coisa, segunda-feira, a vida toca. Aliás, no domingo já, a gente vai trabalhar, entendeu? Domingo a gente vai trabalhar, então tá tudo ok. É, entendeu? Fique tranquilo. Eu tenho um amigo meu que diria assim, não fique em bu. Mas o que tem a ver não fique em bu? É, não fique emburrado. Vai dar tudo certo. Então vamos lá que o bicho tá pegando. É, falar em bicho pegando, tem um depoimento, inclusive tá nos grupos de Zap Zap, de um homem chamado Eliezer. E olha a história dele. Que negócio maluco, gente. Tem um vídeo aqui, será que a gente consegue? Vamos conseguir, Deli Medeiros. Celso Ricardo é ligeiro. Deixa eu baixar aqui para você. Não, eu vou mandar esse outro. Que é para você entender o contexto, tá? Celso Ricardo é demais, viu? Vou falar para você. Ricardo, ó. É, chegou. É mesmo, Celso, o que aconteceu com você? Né? Ó. Eu vou mostrar para vocês um vídeo que Celso Ricardo tá mandando aqui para nós. Deixa eu ver, Celso. Ah, Celso, tô falando que o Celso é, como diria Demétrio Campos, é top. Ó, vou mandar para você. Dele, meu Deus, pra gente, isso aqui, ó. Por isso que eu gosto do meu programa, que é ao vivo, é igual ao irmão do Celso. O irmão do Celso disse que não perde um programa, que ficou ouvindo a rádio lá, tal. Falou o Celso Ricardo, ele fica até feliz, né? Obrigado, Celso, que vai estar na cobertura da Bragança FM também, hein? Vai ser bacana, né? Vai ser muito bacana a nossa transmissão, tá? Vê se chegou aí, Dani. Não, esse é outro. Não, esse é outro. O que eu mandei é outro. Vê aí se chegou. Louco, mas eu mandei. Mandei duas vezes ainda, pra não ter dúvida. Ó. Quer ver, ó? Vamos lá. A gente vai. Aqui aparece que chegou. A gente vai mostrar pra vocês. A gente vai mostrar para vocês uma situação. Já chegou aí? Vamos mostrar a imagem de uma confusão. De uma confusão que aconteceu na frente de uma escola chamada Emaba, né? Uma escola conhecida. Isso é uma confusão entre alunos, tá? Esse episódio de violência gerou preocupação entre pais e responsáveis em frente à escola Emaba, na rua Coronel Luiz Leme, aqui no centro, ontem. Segundo relatos de testemunhas, um pai teria tentado apartar uma briga entre adolescentes e, na sequência, teria sido agredido. Ainda conforme os relatos, os jovens teriam retirado o homem de dentro do carro, onde ele estaria acompanhado da filha. As circunstâncias do caso ainda estão sendo apuradas. Pais responsáveis pedem que a escola e as autoridades tomem as providências necessárias, além da preservação de possíveis imagens de câmeras de segurança e da apuração dos relatos, tá? Aí, ó, eu tô vendo aqui, ó, quer ver, ó? Tem uma pessoa, já fiz diversas reclamações com o diretor, tem o BO registrado e reclamação na ouvidoria da diretoria de ensino, mas nenhuma atitude é tomada. Aí tem aqui, quando vim para Bragança, estranhei muito não ter segurança na porta das escolas. Talvez por ser uma cidade menor, talvez pela ilusão de uma cidade segura, né? Tá falando aqui a moça. Meu Deus, Bragança não para de piorar essas situações. Meu Deus, onde vamos parar? Aí, o que a gente tem que trazer de informação? A gente vai trazer um vídeo agora do depoimento do pai, né? Que foi o Eliezer que foi agredido, né? Mandaram esse vídeo no grupo do Bragantino. Não sei nem quem mandou, mas enfim. É só para a gente poder trazer essa informação. Agora, o que fizeram com o rapaz, né? É algo assim que não se deve fazer. Agora, leva essa galerinha para a Fundação Casa. Entendeu? Se o cara fez isso com ele, o que eles iriam fazer com o outro adolescente se esse cara intervém? Mas vamos ouvi-lo.
5: Confusão. É até difícil de falar como é que foi, porque eu fui buscar minha filha e o amiguinho dela na porta da escola e a gente tava parado, conversando na esquina, eu e ele. E quando de repente vem aquele monte de gente, como tá no vídeo lá, eles vindo do nada e já foram agredindo esse menino aí. E ele é amigo do... ele é filho dos meus amigos. Eu tirei o menino e no que eu tirei o menino, eles começaram a me agredir com socos e chutes, jogaram no chão, chutaram meu rosto, onde veio fraturar meu rosto. A hora que eu consegui levantar e correr pro carro, porque eu tava com um menino de 10 anos no carro, que eu entrei no carro, eles ainda perseguiram eu até o carro e começaram a bater com socos e chute no carro, onde vieram quebrar os vidros do carro da frente, os vidros lateral, amassaram tudo o carro. E foi assim que aconteceu. Eu até agora ainda não consegui entender o porquê tamanha violência, sendo que a única coisa que eu fiz foi só tirar o menino que estava apanhando lá, que é o filho do meu amigo.
4: Tá certo. Você viu, né, que existe uma situação importante para ser discutida e que a gente tem que falar sobre esse assunto? Porque assim, a gente observa que na porta da escola existem situações que são mostradas pelos filhos antes mesmo de acontecer. Às vezes o filho tem vergonha de contar para o pai e para a mãe que vai acontecer alguma coisa na porta da escola. Só que existe algumas definições que são importantes a gente poder falar. O que está fazendo a diretoria da escola?

que deu um rolo lá, enfim. Então, dá para ver que o negócio tá ficando estreito. Teve, lembra de uma situação de um jovem que foi agredido, inclusive ficou numa situação difícil, até depois a gente precisa saber. E lá no Israel, Ismael lá em cima, na Marrei Júnior, teve esse caso aí. Teve o caso das meninas que também brigaram lá, a outra cortou o cabelo da outra com... né? Ah, teve o que inclusive jogava bola, né? Tinha tudo para ser jogador de futebol, não sei, de verdade, não sei como tá a situação do menino, não posso falar a respeito disso. Mas você já pensou quantas coisas estão acontecendo de agressões na porta das escolas? Aí eu pergunto para você, viu, prefeito, o que nós estamos fazendo com a segurança da nossa cidade? Porque a gente tá falando aqui, eu brinco aqui porque eu ouço. Porque para mim não tá normal. Quando é a cidade mais segura, desculpa, não é. Entendeu? Aí o pessoal fala, ah, mas comparado a São Paulo, não é. Claro que é. Tem quantos milhões de habitantes em São Paulo lá? Quantos mil habitantes tem lá? Então acaba sendo, não dá nem para comparar, desculpa, não dá. Agora, o que tá acontecendo, isso é fruto... da questão da educação dentro, principalmente da casa também, porque você pode ver que a criança, quando é educada, ela nem quer brigar. Ela sai fora. Ela foge de uma briga. Entendeu? Ela vai contar pro pai, rapaz, eu não vou na escola hoje que estão falando que vão me pegar. Vão me bater. Então, existem situações que nós precisamos resolver. Agora, até quando? Olha aqui. Olha aqui, ó. Nós estamos aqui anunciando essa semana, só essa semana, foram umas três agressões contra a mulher na cidade. Isso que eu não tô contando região. Teve mulher que tomou pancada do marido, ficou ensanguentada. Aí tem aqui, ó. Vítima segue internada após agressão e guarda. Isso aqui é uma atualização do Celso, tá? Segundo informações, amigos, o homem sofreu fraturas no rosto durante a agressão e vai passar por cirurgia. Familiares e amigos acompanham o estado e pedem oração pela família e pelo Eliezer. As informações sobre o estado clínico da vítima são baseadas nos relatos de amigos e familiares. Aí a moça tá aqui, ó, questionando o que eu falei. Se eles fizeram isso com um pai que foi separar uma briga, o que teriam feito com o adolescente que estava apanhando? É isso que eu tô querendo dizer. Exato. Agora imagine quantos, eu não tô vendo aqui no meu retorno, quantos estavam ali na briga? Agora, o que o menino fez de tão grave... Esse outro rapaz aí, pra essa galera querer pegar ele. Gente, isso aí já acabou, essa situação. Ah, vou ir lá na porta da escola, eu vou pegar você na hora da saída. Isso aí, gente, isso aí não existe mais. Isso não existe mais. Então, o que tem que aproveitar? Aprender com isso. Agora, tem que ter, gente, nem que mande, né, um guarda municipal, a polícia militar, não precisa de todo mundo. Manda um com a moto lá, já fica lá na porta lá. Entendeu? Só um pra inibir. Bota um em cada escola, não sei quantas escolas tem aqui na cidade, mas enfim. Agora, o EMABA, desde a época que eu estudei ali, era desse jeito. Agora, eu nunca vi uma ocorrência desse fato. Desse jeito aí. Já vi a galera brigar na rua, já vi e tal. E até aquela época a galera era mais justa nas brigas. É um contra um. Né? Hoje não, vai todo mundo quer, enfim. Mas é um relato preocupante. E eu entendo as mães que estão mandando mensagem aqui para nós no programa. Tem bastante mãe. Daqui a pouco na volta... eu vou ler os depoimentos das mães aqui. Tem mães que falam, ah, já fiz vários

0: boletins, já falei, aqui ó, não sou eu que tô falando. Ó, tá tudo gravado, só falta a polícia agir, tão falando. Aí tem uma, se fizeram isso com o pai da família, de família, imagine o que fariam com o menino. É, aí tem aqui o pessoal defendendo a escola, que eu acho que também a escola não tem culpa da questão. Eu acho que a escola tem culpa na questão do agir, né? Que aqui não, eu não vejo também culpa da escola, né? Né? Mas eu acho que existe uma fiscalização que tem que ser feita. É, aí tá aqui, ó, covardia demais, espero que a justiça seja feita e a gente torce pra esse pai de família ficar bem, né? Porque o cara vai lá pra buscar a filha, né? E ainda, eu não sei se é verdade essa informação, mas estão falando que parece que tiraram ele de dentro do carro. Isso aí não é possível, né? Não é possível que isso tenha ocorrido, né? Deixa eu ver. O Valmir tá aqui com a gente, tá falando, Ted, tudo bem? Estamos te assistindo aqui em Blumenau, cara. Oh, legal. Eu vou pro intervalo, senão vou ficar devendo aqui um horário. Vamos pro intervalo, já a gente volta com muito mais.
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6: É o Nosso Jornal às 12h55, 12h55, né? E mandar um abraço para a família do Eliezer, para o Eliezer, que ele veio a se recuperar aí dessas questões agora. Alguma coisa precisa ser feito, né? Inclusive, né, tem o vídeo do depoimento do Eliezer, né? Inclusive o Cláudio Moreno postou nas redes sociais dele lá, se você quiser ver o depoimento, tá lá. Agora, só um detalhe, eu tô até agora imaginando a cena que ocorreu aqui em Bragança com esses jovens aí, né? E eu acho que existem um vídeo, né? Além desses que o Mais Bragança soltou, que os outros órgãos de imprensa soltou, que vão mostrar quem tava ali no meio. E aí, ó, tem que fazer o seguinte, ó, ó, na casa dessa galerinha, ó, bater, ó, e chamar pra um papo, ó, falar, viu, compareça à delegacia e incentivar, né, primeiro torcer pela melhora, né, do Eliezer, que sofreu essa agressão, e ele tem que fazer o boletim, tem que... E atrás de justiça, porque é um pai de família que foi buscar a sua filha, né? E acabou encontrando um pesadelo no meio do caminho, né? Então, isso é muito importante que a gente possa entender a gravidade que foi esse caso. Não é algo assim, é briga de criança. Não é não, gente. É marmanjão batendo em adulto aí, né, pra agredir mesmo, pra machucar, não é, não foi uma simples coisa não. Então, tem que ter cautela nessas circunstâncias pra investigar mesmo, e fica um pedido, né, pro pessoal que cuida da parte de segurança da nossa cidade, tentar conversar e alinhar uma situação que possa ter um pouco mais de segurança, policiamento na porta das escolas, principalmente nessas que dão, né, um pouco mais de trabalho, vamos dizer assim, tá? São 12h58, eu encerro aqui o nosso jornal, eu vou para um rápido intervalo e daqui a pouco a gente volta com muito mais.

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4: São 13h11, dia 1º, dia do mês 10 de 2026, ou seja, 1 de outubro de 2026. A partir de agora, na técnica de Iderli Medeiros. Apresentação minha, Ted Fagundes. Direção-geral de rádio de Maria de Lima. A partir de agora, vamos girando os destaques do programa de hoje.
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4: Mercados de previsão apontam chance de mais de 60% de vitória de Flávio Bolsonaro. Emenda de Flávio paga firma acusada do cartel de entidade inexistente. Ainda girando real time, big data, Lula e Flávio têm empate técnico nos dois turnos. Lula versus Bolsonaro, o que as pesquisas apontavam em 2022, na véspera do primeiro turno. Ainda girando liberação de poste de Nossa Senhora é vitória da democracia ou não. Negócio na Venezuela terminou em briga com Vorcaro contra empresário. Ministros do STF vem risco de Dino afastar Cássio, presidente do TSE, das ações. Vorcaro não fez vítimas, não é violento, apenas fez desabafos, diz advogado. Ainda girando as informações para você. São Paulo e Corinthians, quem está no radar da seleção feminina para a Copa de 2027? As veteranas da dinastia, quem esteve em mais finais pelo Corinthians, que chega à sua 10ª final seguida. USP mantém o segundo lugar em ranking de melhores universidades latino-americanas pelo segundo ano. Ainda girando as informações para você ficar bem informado. Justiça de São Paulo solta bombeiro que matou um estudante de medicina e suspende porte de arma. Grupo dono de bar tradicional em São Paulo aposta tem expansão em aeroportos. Brincadeira, se não tem as bets, vamos com a nova bet. Botafogo faz brincadeira, mas gera mal-estar. Coloca foto da nova bet sendo a Bet Carvalho. O estagiário tá soltinho. Estátua de feiticeira é destruída por fogo em praia de São Paulo. Ainda girando as informações para você ficar bem informado. Mulher que sobreviveu a injeções letais pode ter dano cerebral. Justiça manda prender mulher de líder do PCC. Lei eleitoral não permitiu. Depois de 25 anos sem estudar, mulher trans encontra novo caminho com o Enem. Ainda girando as informações para você. Cristiano Ronaldo se sentiu traído por Jesus e ignorou o apelo final. Diz TV, jogador soma atritos com técnicos de Portugal, Felipão foi a única exceção. Cristiano ou Jorge Jesus, quem está errado? Eu não sei, mas eu acho que o Cristiano para a seleção já foi, deixa ele só lá no Al-Nassr, né, fazendo os golzinhos para chegar no milésimo gol, deixa ele aí. Corinthians supera o orçamento com o pessoal mesmo após promessa de corte. Bortoleto vê chuva como pimentinha na Malásia e conta sobre viagem com pilotos. Neymar Júnior, CR7, Vini Júnior, Mbappé. E como era o visual dos jogadores há 10 anos atrás? Era pior. né, do que você imagina. Agora, ainda girando as informações, são 13 horas e 15 minutos. Direção-geral de Rádio de Maria de Lima, técnica do Deli Medeiros. A partir de agora, você vem comigo com muita alegria, com muita informação.
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1: Da região Bragantina, agora são 13 horas e 36 minutos. Dentro dos destaques da nossa programação, hoje o carro-chefe foi essa informação de que o homem agredido em frente à escola do Emaba permanece internado e aguarda transferência para Campinas. Eliezer, pai de um dos alunos da escola Emaba, permanece internado à Santa Casa após ser vítima de agressão. Em depoimento das redes sociais, ele falou, né, sobre o ocorrido. O Henrique Francisco também está com uma matéria toda especial deste caso. Na hora que o dele falar o que a gente vai trazer essas informações, que é o assunto do dia, essa agressão a um pai, uma confusão na porta da escola Emaba, que está dando o que falar. Agora são 13 horas e 37 minutos, 13 e 37, né? Já está ok a informação, né? Vamos com a informação no ar.
2: Henrique Francisco no local dos fatos, onde eu trago uma ocorrência que está viralizando na cidade de Bragança Paulista. Foi aqui, nesse local, em frente a essa escola, que um pai foi brutalmente espancado por um grupo de jovens que saíam da escola. Segundo informações repassadas à polícia, esse pai foi separar em uma discussão, uma briga que estava acontecendo no local, e foi covardemente agredido por esse grupo de jovens. E com exclusividade, a equipe do Jornal Mais Bragança conversou com a esposa desse homem, que ficou muito machucado, vai ter que passar até mesmo por cirurgia. Você vai acompanhar essa matéria completa no Jornal Mais Bragança. E aproveitando para mais informações, não só de Bragança Paulista, mas de toda a nossa região, me siga nas redes sociais, Henrique Francisco BP, onde estarei trazendo sempre notícias da nossa região. Henrique Francisco, no local dos fatos.
1: Tá certo, tá aí o Henrique Francisco trazendo essa informação, que é importante, né? A gente, durante a programação ainda hoje, vai soltar mais uma vez o depoimento. Se você quiser, pode acompanhar na página da Bragança FM o depoimento do pai, né, que foi agredido, né, por alunos depois de tentar defender, né, um filho de um colega, né, que estava lá também. Eu tô aqui, ó, tem muita gente mandando comentários e, por exemplo, a Márcia, que está ouvindo o programa, está dizendo assim, ó, esse rapaz salvou o menino, melhoras para você. Outro, magnata dos teclados, né? Tá lá, melhoras, meu amigo. Aí a Márcia ainda tá falando, essa escola tem que ter policiamento, tem episódios direto. A Sabrina, revoltante, é um absurdo. Wilson, lamentável, onde vamos parar que possamos haver punição severa a esse pessoal? A Vivian Aguiar, faz ocorrência, não dê moleza, não. O Salles está falando aqui também, né, a respeito do caso. Precisamos melhorar como pessoas, diz ele. Isso é realmente pura verdade. São 13h39. Daqui a pouco a gente vai trazer mais destaques dessas informações. Vamos com a linha de número 1, a Rádio 2 de Notícias no ar.
3: Oi, eu sou Fabio Altran e estes são os destaques de hoje. Justiça Federal determina que a plataforma Discord adote medidas de proteção de crianças, adolescentes e mulheres no ambiente digital. Em caso de desrespeito, a multa diária é de R$100 mil. Anvisa aprova o registro de um medicamento para tratar esquistossomose em crianças de 3 meses a 6 anos. A doença é considerada problema de saúde pública na África, Ásia, no Caribe e na América do Sul. Flávio Dino, do STF, manda a Polícia Federal investigar uma suposta disseminação de ataques a imagens religiosas católicas pelo país. O ministro afirma ter recebido denúncias de ataques a imagens de santos até em igrejas. Frente Nacional de Prefeitas e Prefeitos lança uma carta pública para os candidatos à presidência da República, em que cobra uma nova relação federativa com maior participação dos governos locais nas decisões do país. Quatro jogos agitam a Liga das Nações nesta quinta: Grécia e Holanda, Alemanha e Sérvia, Dinamarca e Portugal e País de Gales e Noruega. Da Rádio 2, Fabíola Altran.
1: Tá certo, agora são 13h41, 13h41. Na manhã desta quinta-feira, uma operação da Secretaria da Fazenda, do Governo do Estado e da Polícia Civil lacrou todas as bombas de um posto de combustível em Bragança. O posto está localizado na rotatória da São Francisco de Assis, na Dom Pedro I, na Avenida. Conforme apurado, né, o Impalta está trazendo essa informação, né, os agentes da Secretaria da Fazenda estiveram no local, pois no último dia 22 o mesmo posto havia sido lacrado e os responsáveis teriam rompido os lacres e voltado a funcionar. Com apoio da Polícia Civil, fiscais voltaram ao local para realizar nova lacração. Na delegacia, um boletim de ocorrência foi registrado para apuração de supostos crimes de desobediência, violação de lacre ou selo público e crime contra a ordem econômica. No momento da operação, nenhum responsável pelo posto foi localizado. Portanto, ninguém foi encaminhado à delegacia. Neste tipo de caso, fiscalização da Secretaria da Fazenda e Planejamento de São Paulo visa combater a sonegação fiscal, coibir eventual postos clandestinos e fraudes no recolhimento do ICMS. Agora, um detalhe, né? Será que, ó, se no dia 22 de setembro já houve, né, uma situação dessa, tava lacrado, será que ninguém viu que os caras já abriram de novo? Porque os caras são usados, tem uma delegacia ali perto, a polícia sempre tá ali perto, será que ninguém percebe? E outra coisa, eu não sei porquê, mas sempre é esse posto, não foi só no dia 22. Foi o ano passado em algumas vezes, no ano retrasado, sempre está acontecendo alguma coisa neste posto de combustível e é bom verificar. São 13h43, vamos com a linha de número 2, Rádio 2 de Notícias no ar.
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5: Eu sou Humberto Ferretti e esse é o Giro Rural. O mês de outubro será marcado por chuva acima da média no sul, em São Paulo e no Mato Grosso do Sul. A previsão é do Instituto Nacional de Meteorologia. No restante do país, a chuva ficará dentro ou principalmente abaixo da média. Em relação às temperaturas, outubro será mais quente que o normal praticamente no Brasil inteiro. Goiás e partes de Minas Gerais e São Paulo devem ser as áreas mais afetadas pelas altas temperaturas, que podem ficar mais de 2 graus acima da média. A safra brasileira de trigo será menor em 2026, aliás, bem menor. A colheita esperada pela Conab é de quase 5 milhões e 800 mil toneladas, 27% a menos que no ano passado. A tendência é de uma área de cultivo 21% menor, enquanto o rendimento vai encolher 7%. Os números, porém, ainda podem melhorar ou piorar de acordo com o clima e o andamento da safra. O preço do bezerro subiu com força nos últimos dias. Dados do CPE indicam que a cotação média no Mato Grosso do Sul já se aproxima dos R$ 3.500. A tendência de alta, aliás, vem desde o ano passado, que reduz a margem de lucro dos terminadores, até porque o aumento do bezerro tem ficado acima da alta do boi gordo. Em São Paulo, por exemplo, o pecuarista precisa vender quase 10 arrobas do boi para comprar um bezerro, a pior relação de troca para o terminador em 5 anos.
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1: São 13 horas e 45 minutos, 13 e 45 para você ligado na programação da Bragança FM. Ainda girando, daqui a pouco a gente traz outros destaques deste

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3: As notícias do Brasil e do mundo são 14:13. Vamos com a linha de número 3, a Rádio 2, notícias no ar.
4: Eu sou Humberto Ferretti e esse é o podcast Na Bola.
5: Dois jogos abrem nesta quinta-feira a 31ª rodada do Brasileirão Série B. 8:30 da noite no horário de Brasília tem Athletic e Sport, duelo entre times do meio da tabela. Já às 9, o Novo Horizontino recebe o Goiás. Se vencer, o time do interior paulista vai a 54 pontos, mesmo número do líder Vila Nova, que ainda assim seguiria na ponta, já que teria uma vitória a mais. A rodada da segundona segue na sexta, com mais 4 jogos. São Bernardo e CRB, Londrina e Criciúma, Juventude e Operário, Fortaleza e Náutico. Juventude e Fortaleza, aí sim, podem assumir a liderança em caso de vitória. Mas para seguirem na ponta, teriam que secar o Vila Nova, que no sábado visita o Botafogo de Ribeirão Preto. Também no sábado jogam Avaí, Ceará, Atlético, Goianiense e América, Cuiabá e Ponte Preta. No domingo, até por conta das eleições, não haverá partidas pela Série B.
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3: Tá certo, vamos com o Luiz Henrique, o vulgo Moreirinha, trazendo também os últimos destaques, as últimas informações esportivas.
6: Vamos agora trazer os resultados dos jogos de ontem e informar a agenda esportiva desta quinta-feira, dia 1º de outubro. Começando com os resultados, pelo futebol nacional, o único destaque vai para o Campeonato Brasileiro Sub-17, que contou com jogos da 19ª rodada, a última da primeira fase do campeonato, com destaque para a vitória de 3-0 do Red Bull Bragantino para cima do Botafogo. E com esse resultado, as crias do Massa Bruta terminam a primeira fase em terceiro lugar com 39 pontos, assim se classificando para a fase de quartas de final para enfrentar o Fortaleza. E para encerrar a parte dos resultados, vamos falar de futebol de seleções, já que em um amistoso internacional na noite de ontem no estádio Mário Kempes em Córdoba, a seleção argentina goleou por 4-0 a seleção da Bolívia. Passados os resultados, vamos agora com a agenda esportiva deste primeiro dia do mês de outubro, que pelo futebol nacional tem como único destaque as partidas que abrem a 31ª rodada da Série B do Campeonato Brasileiro, em que o Athletic Clube de Minas Gerais recebe o Sport na Arena Sicredi na cidade de São João del Rei às 8:30 da noite. Já às 21 horas, o Novo Horizontino recebe o Goiás no estádio Jorge Ismael de Bias em Novo Horizonte. Mas além de futebol nacional, o dia de hoje também conta com atividades no futebol de seleções. Começando com um amistoso das categorias de base, às 13 horas a seleção brasileira sub-20 enfrenta a seleção sub-20 dos Estados Unidos. Já as seleções europeias têm compromissos pela Liga das Nações da UEFA, que entra na terceira rodada nesta quinta-feira. Sendo que nos destaques da Liga A, todos os jogos acontecem às 15:45. E são os duelos de Alemanha contra a Sérvia, Dinamarca contra Portugal e Grécia contra a Holanda. Com informações do esporte para a Bragança FM, o som da região, Luiz Henrique Domingues.
3: Tá certo, Domingues. Agora são 14:16, 14:16. Ainda trazendo alguns destaques para você. A linha de número 4, a Rádio 2 para você. A linha de número 4, a Rádio 2 de Notícias no ar.
7: O WhatsApp vai disponibilizar novos controles para contas de crianças. Com as ferramentas, as mães, pais ou responsáveis poderão acompanhar e definir algumas configurações de uso do aplicativo. Os recursos são opcionais e podem ser configurados em conjunto com a criança ou adolescente, de acordo com a meta. Entre eles estão a opção de escolha de quem pode ver a foto do perfil e quem pode adicionar o menor de idade a grupos. Se o adolescente quiser alterar essa configuração, será necessária a aprovação do responsável por meio de um PIN definido pelo adulto. Além disso, os responsáveis vão receber notificações quando o menor entrar ou sair de um grupo ou quando um grupo que ele já participa aumentar significativamente de tamanho. O WhatsApp informou que mesmo com os controles das atividades, as mensagens e ligações pessoais dos adolescentes seguem privadas e protegidas por criptografia de ponta a ponta. Da Rádio 2, Fabiola Altran.
3: Tá certo, Fabiola Altran, 14:18. Tem a participação do Eliezer aí novamente, Udemy, pra gente ouvi-lo, né? A questão, né, que ele foi agredido né, foi buscar a filha, né, na escola, e aí depois aconteceu uma situação onde o filho de um amigo ia ser agredido por alguns meninos, ele interveio, só que aí foi um monte, e bateram nele, enfim. Mas ele vai falar nesse depoimento a partir de agora.
0: Confusão, é até difícil de falar como é que foi, porque eu fui buscar minha filha e o amiguinho dela na porta da escola, e a gente tava parado, conversando na esquina, eu e ele. E quando de repente vem aquele monte de gente, como tá no vídeo lá, eles vindo do nada e já foram agredindo esse menino aí. E ele é amigo do... ele é filho dos meus amigos. Eu tirei o menino e no que eu tirei o menino, eles começaram a me agredir com socos e chutes, jogaram no chão, chutaram meu rosto, onde veio fraturar meu rosto. A hora que eu consegui levantar e correr pro carro, porque eu tava com um menino de 10 anos no carro, que eu entrei no carro, eles ainda perseguiram eu até o carro e começaram a bater com socos e chute no carro, aonde vieram quebrar os vidros do carro da frente, os vidros lateral, amassaram tudo o carro. E foi assim que aconteceu. Eu até agora ainda não consegui entender o porquê tamanha violência, sendo que a única coisa que eu fiz foi só tirar o menino que estava apanhando lá, que é o filho do meu amigo.
3: Tá certo, tá aí o Eliezer, né? Nós torcemos para a família, para que, né, o Eliezer se recupere rapidamente. Agora são 14h20, vamos com a linha de número 5. Né, com a Rádio 2 de Notícias trazendo a informação.
5: A safra brasileira de trigo será menor em 2026, aliás, bem menor. A colheita esperada pela Conab é de quase 5 milhões e 800 mil toneladas, 27% a menos que no ano passado. A tendência é de uma área de cultivo 21% menor, enquanto o rendimento vai encolher 7%. Os números, porém, ainda podem melhorar ou piorar de acordo com o clima e o andamento da safra. Da Rádio 2, Humberto Ferretti.
3: Tá certo, agora são 14h21.

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1: Toda a região Bragantina no giro de notícia, no giro de informação. Fiquei devendo uma informação aqui que foi tópico, né, da nossa saída para sucesso, para música. É, mas teve uma situação de um homem lá perto do bar do Tuta, na região de Pinhãozinho, que morreu eletrocutado. A gente vai trazer essas informações para você aqui na nossa.

0: Estrada na tarde de ontem, um tronco de árvore seca teria caído sobre a fiação elétrica. O tronco permaneceu suspenso sobre os fios, deixando a estrutura energizada. Na manhã desta quinta-feira, o homem seguia para o trabalho quando parou o veículo para verificar a situação. Segundo os relatos, ao entrar em contato com o tronco, ele teria sofrido uma descarga elétrica. Equipes do Serviço de Atendimento Móvel de Urgência foram acionadas, mas quando chegaram ao local, o homem já estava em óbito. A energia elétrica precisou ser desligada pela concessionária Energisa para que as equipes de atendimento pudessem acessar o local com segurança. A Defesa Civil de Piauzinho também foi acionada para prestar apoio à ocorrência e a Polícia Militar compareceu para os procedimentos necessários. Ainda girando as informações para você ficar bem informado, são 14h47. Uma mulher ficou ferida após se envolver em um acidente no KM5 da rodovia Benevenuto Moreto, que liga Bragança a Amparo. Segundo informações, a motorista seguia para o trabalho quando teria perdido o controle do veículo Gol branco. O carro saiu da pista, bateu em um barranco e capotou. Equipes do SAMU Bravo 5 e da Motolância foram acionadas para prestar atendimento à vítima. Após os primeiros cuidados no local, ela foi encaminhada ao pronto-socorro. A Polícia Rodoviária Estadual também foi acionada para atender a ocorrência e realizar os procedimentos necessários. São 14h48, vamos com a Rádio 2 de Notícias. A linha de número 5, é isso? A Rádio 2 de Notícias trazendo a informação.
1: A safra brasileira de trigo será menor em 2026, aliás, bem menor. A colheita esperada pela Conab é de quase 5 milhões e 800 mil toneladas, 27% a menos que no ano passado. A tendência é de uma área de cultivo 21% menor, enquanto o rendimento vai encolher 7%. Os números, porém, ainda podem melhorar ou piorar de acordo com o clima e o andamento da safra. Da Rádio 2, Humberto Ferretti.
0: Tá certo, Humberto Ferretti, ainda girando as informações para você ficar bem informado no giro de notícia, no giro de informação. Tem aqui, ó, um boletim do governo do estado de São Paulo, né, sobre a situação do SP. Conclui a primeira fase, entrega 16 das 33 escolas da PPP. São 14h49, a informação no ar.
2: São Paulo concluiu a primeira etapa do programa de parcerias público-privadas para a construção de novas escolas. Ao todo, 16 unidades foram entregues em 15 cidades do interior do estado, com capacidade para atender cerca de 16.900 estudantes. Todas elas funcionam no modelo do programa de ensino integral, com jornada de 9 horas por dia. As escolas fazem parte do primeiro lote da PPP Novas Escolas, que prevê a construção e operação de 33 unidades em 29 municípios paulistas. A iniciativa privada fica responsável pela construção e por serviços como manutenção, limpeza, alimentação e segurança. Já a gestão pedagógica continua sob responsabilidade da Secretaria da Educação. O secretário executivo da Educação, Vinícius Neiva, explica como o modelo funciona na prática.
3: A grande vantagem desse modelo é que ele permite a ampliação do tempo integral nessas unidades que foram colocadas, são 35 mil vagas, e permite também que os nossos professores, que os nossos diretores, nossos coordenadores pedagógicos, nossos PECs, se foquem exclusivamente com o aprendizado do aluno. Eles vão ser responsáveis por entender as dificuldades do aluno, por entender quais são os melhores caminhos para que esse aluno aprenda. Ao passo que, se antes eles tinham que se preocupar, os diretores tinham que se preocupar com manutenção, com zeladoria, hoje não mais. No modelo PPP, quem fica responsável por isso são as empresas privadas, ou seja, precisou fazer um reparo, precisou consertar alguma coisa, precisou detetizar, a iniciativa privada cuida dessa parte, ao passo que os nossos professores cuidam exclusivamente do aprendizado.
2: Outras 17 escolas do programa devem ser entregues no ano que vem, completando as 33 unidades previstas. Juntas, elas terão capacidade para atender 18 mil estudantes. O governo do estado prevê investir R$ 2,1 bilhões na concessão das 33 unidades em 25 anos. As novas escolas contam com salas de aula, espaços de inovação, sala de leitura, auditório, refeitório e ginásio poliesportivo, além das estruturas adaptadas para

0: a pessoas com deficiência. Alice Moraes, para a Agência SP.
1: Tá certo, agora são 14h51, 14h51 para você ligado na programação da Bragança FM. Deixa eu trazer outros destaques na linha de número 6, às 14h52, a Rádio 2 de Notícias no ar.
2: O número de operações realizadas pelo Pix registrou queda de 10% nos 3 dias seguintes à publicação da medida provisória que proibiu as apostas esportivas online, conhecidas como bets. Dados do Banco Central mostram que entre sábado, dia 26 de setembro, e segunda-feira, dia 28, foram realizadas 608 milhões e 600 mil transações, volume inferior ao registrado nos mesmos dias das 4 semanas anteriores. A redução foi observada ao longo de todo o período analisado. No sábado, o recuo foi de 11%, no domingo de 12%. Já na segunda-feira, a queda ficou em 7,4%. Além da diminuição na quantidade de operações, o valor movimentado pelo sistema também apresentou retração. Nos 3 dias analisados, o Pix movimentou cerca de 183 bilhões e 600 milhões de reais, uma redução de 15,5% em comparação aos valores registrados na semana anterior. Os números foram divulgados pelo Banco Central e consideram as operações liquidadas pelo sistema de pagamentos instantâneos. A queda ocorreu logo após a publicação da medida provisória que proibiu a exploração, oferta, intermediação e publicidade de apostas esportivas online no país. No entanto, o próprio Banco Central destaca que os dados isoladamente não permitem concluir que a redução das transações tenha sido causada diretamente pela proibição das bets. Segundo a instituição, outros fatores econômicos e comportamentais também podem influenciar a quantidade de operações realizadas por meio do Pix em determinados períodos. Mesmo assim, a coincidência entre a entrada em vigor da medida e a redução observada nos indicadores do Pix chamou a atenção do mercado financeiro e de especialistas que acompanham a movimentação do sistema de pagamentos instantâneos. Da Rádio 2, Milena Abreu.
1: Tá certo, Milena, são 14h54. Para a gente encerrar, vamos com o tempo e a temperatura.
3: A Defesa Civil informa.
4: Nesta quinta-feira, dia 1, o tempo continuará instável em todo o estado de São Paulo devido à atuação de um cavado meteorológico e à presença de uma frente fria posicionada no oceano. Ao longo do dia, são esperadas chuvas de moderada a forte intensidade em todas as regiões paulistas, acompanhadas de raios, rajadas de vento, com possibilidade de queda pontual de granizo. Os acumulados mais significativos devem ocorrer nas regionais próximas à divisa com o Paraná, elevando o potencial para transtornos. Diante desse cenário, o estado permanece em nível de atenção, principalmente devido ao risco de temporais isolados, alagamentos, enxurradas e elevação dos níveis dos rios em áreas vulneráveis. Na capital, as temperaturas devem variar entre 18 e 25 graus. Já em Franca, mínima prevista é de 22 graus e a máxima de 28 graus. Em dias chuvosos, consulte a previsão do tempo e fique atento aos alertas da Defesa Civil do Estado de São Paulo, acompanhando as principais redes sociais do governo.
3: Defesa Civil do Estado de São Paulo.
1: É, são 14h55, esse foi o Giro de Notícia, o Giro de Informação.
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1: Vai ter aquela choradinha, né? Essa é doida, hein?

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1: São 15 horas e 17 minutos, 15 e 17, para você ligado na programação da Bragança FM com o giro de notícias, o giro de informação. Vamos com o governo do estado, porque a educação SP tem o melhor resultado da história no PISA e supera médias do Brasil em todas as áreas avaliadas. Vamos com a informação no ar.
2: O estado de São Paulo alcançou o melhor resultado da história no PISA, o Programa Internacional de Avaliação de Estudantes, que mede o desempenho de alunos de 15 anos em três áreas: matemática, leitura e ciências. A avaliação é coordenada pela OCDE, a Organização para a Cooperação e Desenvolvimento Econômico, e a edição de 2025 reuniu 91 países e economias. No PISA 2025, São Paulo ficou em segundo lugar entre os estados brasileiros. O estado subiu 4 posições em relação à edição anterior comparável e passou do sexto para o segundo lugar na média geral, além de ficar em segundo lugar em matemática e leitura. Em ciências, que foi o principal foco da avaliação deste ano, o salto foi ainda maior. São Paulo passou do oitavo para o segundo lugar entre os estados. O desempenho paulista ficou acima da média brasileira nas três áreas avaliadas. Em leitura, o resultado de São Paulo foi o mais próximo da média dos países e economias da OCDE. Já em ciências, o estado registrou a maior evolução do país em quase 20 anos de participação no PISA. O secretário-executivo da Educação, Vinícius Neiva, relaciona os resultados ao trabalho desenvolvido pela rede estadual para melhorar a aprendizagem e manter os alunos na escola.
3: Foi feita toda uma mudança, uma atualização do nosso currículo, foi feito todo um programa de formação desses nossos profissionais, dos nossos professores, e isso faz com que São Paulo tenha alcançado um desempenho melhor, inclusive, do que países desenvolvidos como a Grécia, e então coloca São Paulo numa posição de destaque, muito acima da média nacional. Então, os resultados do PISA corroboram os resultados das avaliações estaduais, nacionais e agora internacional, que a educação de São Paulo está na direção correta.
2: Além dos resultados de aprendizagem, a Secretaria de Educação destaca o aumento da frequência escolar. Em 2025, 91% dos estudantes da rede estadual frequentavam as aulas, 10 pontos percentuais acima do registrado no início da atual gestão. Segundo a Secretaria da Educação, isso representa cerca de 300 mil alunos a mais frequentando a escola diariamente. Alice Moraes, para a Agência SP.
1: Tá certo, agora são 15h19, vamos com o Celso Ricardo de Lima César, ele está pedindo passagem, né? Tem uma informação, olha, que a gente tem que ficar atento. Agora são 15h20, a informação no ar,
4: Celso. Olá, ouvintes da Rádio Bragança FM, aqui Celso Ricardo do Jornal Mais Bragança. Na tarde desta quinta-feira, um acidente ocorreu na rodovia João Hermenegildo de Oliveira, próximo aqui ao bairro do Guaripocaba. Segundo informações colhidas no local, o ônibus seguia com funcionários de uma empresa de Extrema, sentido Bragança Paulista, com 12 passageiros, incluindo o motorista. Segundo informações, o motorista perdeu o controle, não sabemos o motivo ainda. Ele invadiu o canteiro central da rodovia e acabou invadindo a pista contrária, subiu no barranco e tombou, deixando 12 pessoas feridas. 5 pessoas um pouco mais moderada, né, com arranhão e corte na cabeça, né, e algumas pessoas leve. Foi acionado a equipe do SAMU, foi acionado o bombeiro, motolância, guarda municipal para resgatar as vítimas. Jornal Mais Bragança, conectando você à notícia.
1: Tá certo, Celso Ricardo, trazendo as informações para você ficar bem informado. Agora são 15h21, 15 horas e 21 minutos. Vamos com a linha de número 6, é isso? Aliás, linha de número 7, né? Trazendo mais informações à Rádio 2 de Notícias.
5: Pessoas com mais de 70 anos poderão doar sangue a partir de agora. É o que estabelece um novo regulamento técnico de hemoterapia no Brasil. A mudança foi determinada por meio de uma portaria do Ministério da Saúde, publicada em julho, e que começou a valer nesse dia 30 de setembro. A pessoa acima de 70 anos que quiser doar precisa ser considerada apta na avaliação clínica realizada pelo serviço de hemoterapia. Além disso, é necessário respeitar os intervalos e a frequência de doações estabelecidos para essa faixa de idade. As novas regras também diminuem o tempo de espera para os interessados em doar sangue que tenham passado por exames, feito uso de medicamentos ou procedimentos estéticos com microagulhamento, como tatuagem, maquiagem definitiva, preenchimentos e botox. Agora o prazo é de 7 dias, mas o procedimento deve ter sido feito em local que cumpra as normas de segurança. Se não houver essa avaliação, o prazo sobe para 4 meses. Da Rádio 2, Fabíola Altran.
1: Tá certo, agora são 15h22. 15h22. Esse foi mais um giro de notícia, mais um giro de informação.
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1: Toda a região Bragantina, você ligado na programação, né, das tardes aqui da Bragança FM, com muita notícia, com muita informação. Eu já recebi aqui, Deli Medeiros, eu não sou baú para ficar escondendo informação, né? Então, vamos com as informações do tempo e a temperatura também para você que está curtindo a nossa programação. Isso para amanhã, para você já ficar esperto. A informação no ar.
0: A Defesa Civil informa.
2: Nesta sexta-feira, dia 2, haverá sol entre muitas nuvens, mantendo a sensação térmica amena no estado de São Paulo. A atuação de um cavado meteorológico sobre o continente favorecerá pancadas de chuva isoladas, que poderão vir acompanhadas de raios e rajadas de vento, principalmente nas regiões próximas à divisa com Minas Gerais e no litoral paulista. Até o momento, os modelos não indicam previsão de acumulados significativos. Ainda assim, como poderão ocorrer temporais isolados, recomenda-se atenção, especialmente nas áreas mais vulneráveis, devido ao risco de transtornos associados às condições meteorológicas. Na capital, as temperaturas devem variar entre 15 e 18 graus. Já em Rosana, a mínima prevista é de 21 e a máxima de 28 graus. Em dias chuvosos, consulte a previsão do tempo e fique atento aos alertas da Defesa Civil do Estado de São Paulo, acompanhando as principais redes sociais do governo.
0: Defesa Civil do Estado de São Paulo.
1: Agora são 15h43, ainda girando as informações para você ficar bem informado. Vamos ainda com os destaques do Celso Ricardo, ele tem mais informações aqui da região.
3: Bom dia, ouvintes da Rádio Bragança FM. Aqui Celso Ricardo, do Jornal Mais Bragança, diretamente aqui de Pinhalzinho. Na manhã desta quinta-feira, um homem de aproximadamente 57 anos morreu eletrocutado ao relar a mão em um tronco de árvore seca na estrada rural sem saída Arthur Moreira Dini, próximo ao KM-114, próximo aqui ao bar do Tuta, em Pinhalzinho. Segundo informações colhidas no local, ele seguia para o trabalho e um tronco caiu sobre a fiação elétrica na tarde de ontem, quarta-feira, devido aos ventos fortes na região. E ele parou próximo a esse tronco para o quê? Para verificar se conseguiria derrubar o tronco para poder passar com o veículo, né? Ao relar a mão no tronco, ele serviu de fio terra, né? Acabou sendo eletrocutado pela fiação elétrica, né? Pela energia de 3 mil volts. Foi acionado o bombeiro, foi acionado a equipe do SAMU, Defesa Civil de Pinhalzinho, Polícia Militar, mas o homem já estava em óbito no local. Segue um alerta, né? Pessoas que... uma árvore seca, uma árvore próxima à fiação elétrica, jamais colocar a mão, porque há um risco muito grande de ser eletrocutado. Jornal Mais Bragança, conectando você à notícia.
1: Tá certo, tá aí o Celso Ricardo trazendo mais destaques da cidade de Pinhalzinho, 15h45, a linha de número 8. Vamos com a Rádio 2 de Notícias no ar.
4: Em São Paulo, a proporção de idosos é a mesma de pessoas com menos de 15 anos. No estado, há um cidadão com mais de 60 anos para cada criança e adolescente nessa faixa etária. Dados de 2025 da Fundação SEAD revelam que o índice de envelhecimento chegou a 101,1%. O indicador significa que existem 101 pessoas com 60 anos ou mais para cada 100 crianças e adolescentes com menos de 15 anos. Entre 1950 e o ano passado, o índice de envelhecimento paulista aumentou 8,7 vezes. Para cada 100 jovens com menos de 15 anos, a proporção de idosos passou de 3,41 em 2000 para 5,39 em 2010. Em 2020, esse índice saltou para 82,3 e passou do 100 em 2025. Assim, a pirâmide etária do estado de São Paulo deixou de ter um formato de triângulo, com base larga, composta de crianças, e topo estreito, com poucos idosos. A base da pirâmide está ficando cada vez mais estreita por causa da redução no número médio de filhos. Já o topo tem ficado mais largo devido ao aumento da expectativa de vida dos idosos. Da Rádio 2, Fabíola Altran.
1: Tá certo, agora são 15h46, 15h46. Vamos com a linha de número.

0: acima da média em praticamente todo o país. E as chuvas devem cair de maneira desigual sobre o território nacional. De acordo com previsões mais atualizadas do Instituto Nacional de Meteorologia, o INMET, os maiores volumes de chuva devem se concentrar na região sul, no Mato Grosso do Sul, no Rio de Janeiro e em áreas de São Paulo e Minas Gerais. Já as regiões norte e nordeste e grande parte do centro-oeste deverão registrar chuvas abaixo da média histórica para o período. Estados como Roraima, Amazonas, Pará, Goiás, Mato Grosso, além do Distrito Federal, devem enfrentar um cenário mais seco ao longo do mês. O calor também será destaque em outubro. A previsão indica a temperatura acima da média em todas as regiões brasileiras, especialmente no centro-oeste e no sudeste. Em Goiás, no Distrito Federal e em partes de Minas Gerais, por exemplo, os termômetros podem registrar médias superiores em mais de 2 graus Celsius em relação aos valores normais para esta época do ano. Da Rádio 2, Milena Abreu.
1: Tá certo, 15h48, esse foi o Giro de Notícias, o Giro de Informação.
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0: É, agora são 15h55 na sequência, vem aí Tarde Sertaneja dentro da programação da Bragança FM. Fiquem todos com Deus. Antes... que eu tenho a ver com a sua vida? Você no quê? Ah, sai fora, rapaz. Tem cara de banco. Cataram, né? É perigoso passar no lava-pé de madrugada. A turma toma mesmo.
1: Eu achei que era mentira do arcais.
0: Aí você passou de madrugada lá. Entendeu? Tá igual o Celso Ricardo. Eu imagino. Eu não. O Demétrio ajuda, o Derli ajuda. Ah, que isso, para de beber. Toma uma Coca-Cola ali, pelo menos você fica sóbrio. Entendeu? Fica... É, fica aí nessa. É. O quê? Não entendi nada que ele falou. Ah, ele vai rasgar?

0: também através do WhatsApp da Bragança FM no 4034-1467. Vem comigo, vem fazer a festa no seu rádio. Abrindo tarde, sertaneja, Zezé de Camargo e Luciano, o último dos apaixonados. Boa tarde.
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1: 4:15, aí Lauana, Lauana Prado, Saudade Burra, participação dela, Simone Mendes, são 4:15, 4:15, é, até às 6 eu vou por aqui com o melhor do sertanejo.
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1: É, já vamos saber como vai ficar o clima-tempo para amanhã, gente. Amanhã aqui em Bragança Paulista, amanhã sexta-feira, será mais frio que hoje, chuvoso durante o dia. À noite pode chuviscar e o céu ainda fica nublado. A variação da mínima para amanhã, vamos chegar aí a 15 graus, a máxima é de 18 graus para amanhã. O nascer do sol às 5:47 e o pôr do sol às 18:05. Portanto, esse é o clima-tempo para amanhã, sexta-feira, aqui em Bragança Paulista. E nesse momento, aqui na Rua Coronel Osório, número 84, centro de Bragança Paulista, os termômetros estão marcando 23 graus.
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1: 4:17, é o Fred Fabrício. Você não cuidou. Boa tarde.
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1: 4:33, tá em Guilherme e Benuto. Eu duvido. Participação especial de Panda.
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1: É o primeiro giro de notícias, um primeiro giro de informações dentro do nosso Tarde Sertaneja. Quando são 4:34, agência Rádio 2 e Notícias, Fabiola Altran.
3: Oi, eu sou Fabiola Altran e estes são os destaques de hoje. Justiça Federal determina que a plataforma Discord adote medidas de proteção de crianças, adolescentes e mulheres no ambiente digital. Em caso de desrespeito, a multa diária é de R$100 mil. Anvisa aprova o registro de um medicamento para tratar esquistossomose em crianças de 3 meses a 6 anos. A doença é considerada problema de saúde pública na África, Ásia, no Caribe e na América do Sul. Flávio Dino, do STF, manda a Polícia Federal investigar uma suposta disseminação de ataques a imagens religiosas católicas pelo país. O ministro afirma ter recebido denúncias de ataques a imagens de santos até em igrejas. Frente Nacional de Prefeitas e Prefeitos lança uma carta pública para os candidatos à presidência da República, em que cobra uma nova relação federativa com maior participação dos governos locais nas decisões do país. 4 jogos agitam a Liga das Nações nesta quinta. Grécia e Holanda, Alemanha e Sérvia, Dinamarca e Portugal e País de Gales e Noruega. Da Rádio 2, Fabiola Altran.
1: 4:35, obrigado Fabiola Altran, da agência Rádio 2 e Notícias, Milena Abreu.
4: O número de operações realizadas pelo Pix registrou queda de 10% nos 3 dias seguintes à publicação da medida provisória que proibiu as apostas esportivas online, conhecidas como bets. Dados do Banco Central mostram que entre sábado, dia 26 de setembro, e segunda-feira, dia 28, foram realizadas 608 milhões e 600 mil transações, volume inferior ao registrado nos mesmos dias das 4 semanas anteriores. A redução foi observada ao longo de todo o período analisado. No sábado, o recuo foi de 11%, no domingo de 12%. Já na segunda-feira, a queda ficou em 7,4%. Além da diminuição na quantidade de operações, o valor movimentado pelo sistema também apresentou retração. Nos 3 dias analisados, o Pix movimentou cerca de 183 bilhões e 600 milhões de reais, uma redução de 15,5% em comparação aos valores registrados na semana anterior. Os números foram divulgados pelo Banco Central e consideram as operações liquidadas pelo sistema de pagamento instantâneos. A queda ocorreu logo após a publicação da medida provisória que proibiu a exploração, oferta, intermediação e publicidade de apostas esportivas online no país. No entanto, o próprio Banco Central destaca que os dados, isoladamente, não permitem concluir que a redução das transações tenha sido causada diretamente pela proibição das bets. Segundo a instituição, outros fatores econômicos e comportamentais também podem influenciar a quantidade de operações realizadas por meio do Pix em determinados períodos. Mesmo assim, a coincidência entre a entrada em vigor da medida e a redução observada nos indicadores do Pix chamou a atenção do mercado financeiro e de especialistas que acompanham a movimentação do sistema de pagamentos instantâneos. Da Rádio 2, Milena Abreu.
1: 4:38, obrigado Milena Abreu. É, volta Fabiola Altran com mais informações.
3: Pessoas com mais de 70 anos poderão doar sangue a partir de agora. É o que estabelece um novo regulamento técnico de hemoterapia no Brasil. A mudança foi determinada por meio de uma portaria do Ministério da Saúde, publicada em julho, e que começou a valer nesse dia 30 de setembro. A pessoa acima de 70 anos que quiser doar precisa ser considerada apta na avaliação clínica realizada pelo serviço de hemoterapia. Além disso, é necessário respeitar os intervalos e a frequência de doações estabelecidos para essa faixa de idade. As novas regras também diminuem o tempo de espera para os interessados em doar sangue que tenham passado por exames, feito uso de medicamentos ou procedimentos estéticos com microagulhamento, como tatuagem, maquiagem definitiva, preenchimentos e botox. Agora o prazo é de 7 dias, mas o procedimento deve ter sido feito em local que cumpra as normas de segurança. Se não houver essa avaliação, o prazo sobe para 4 meses. Da Rádio 2, Fabíola Altran.
1: Obrigado, Fabíola Altran. 4:39. Este foi mais um giro de notícias, um giro de informações que volta às 5:30.
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1: 4:39, Gustavo Lima, bloqueado. Boa tarde.
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0: Gente, são 4:58, você ouviu aí, estranho, 4:58, e olha, as notícias vão chegando, vão pintando aqui dentro do nosso Tarde Sertanejo, e olha, gente, o ônibus capota na rodovia Emergildo de Oliveira, aqui em Bragança Paulista, e 4 pessoas ficaram feridas. Portanto, um ônibus tombou, então, na rodovia João Emergildo de Oliveira, em Bragança Paulista, na tarde desta quinta-feira. Portanto, o veículo, né, transportava aí 12 passageiros, mais o motorista. Equipes do SAMU e Corpo de Bombeiros e a Polícia Rodoviária Estadual e a Guarda Civil Municipal compareceram ao local e constataram aí 4 vítimas feridas, né, leves. Portanto, as vítimas foram aí socorridas e levadas para unidades hospitalares aqui da cidade. A Polícia Rodoviária Estadual assumiu o atendimento da ocorrência e adotou as providências administrativas pertinentes. Tá aí, gente. Isso aconteceu na tarde de hoje, quinta-feira, onde, né, esse ônibus acabou capotando ali na rodovia Hermenegildo de Oliveira, a rodovia que liga, né, a cidade de Bragança Paulista até a cidade de Vargem. Portanto, isso aconteceu na tarde de hoje aqui em Bragança Paulista. 12 passageiros, mais um motorista. 4 vítimas com ferimentos leves. São 5:00 pontualmente. Essa é a notícia, essa é a informação.
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3: Essa moça é pra casar.
0: Moça pra casar, Diego e Vitor Hugo. Boa tarde.

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Elis Just, na sua versão Cowgirl.

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2: 5 da tarde, mais 14 minutos. Você ouviu aí Elis Jancer, Calguel. Gente, são 5 da tarde, 14 minutos. Vamos trazer agora o Giro Rural.

0: 5 da tarde, 15 minutos, 5 e 15, Humberto Ferretti já vai chegar aí, já vai trazer as informações.
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2: Eu sou Humberto Ferretti e esse é o Giro Rural. O mês de outubro será marcado por chuva acima da média no sul, em São Paulo e no Mato Grosso do Sul. A previsão é do Instituto Nacional de Meteorologia. No restante do país, a chuva ficará dentro ou principalmente abaixo da média. Em relação às temperaturas, outubro será mais quente que o normal praticamente no Brasil inteiro. Goiás e partes de Minas Gerais e São Paulo devem ser as áreas mais afetadas pelas altas temperaturas, que podem ficar mais de 2 graus acima da média. A safra brasileira de trigo será menor em 2026, aliás, bem menor. A colheita esperada pela Conab é de quase 5 milhões e 800 mil toneladas, 27% a menos que no ano passado. A tendência é de uma área de cultivo 21% menor, enquanto o rendimento vai encolher 7%. Os números, porém, ainda podem melhorar ou piorar de acordo com o clima e o andamento da safra. O preço do bezerro subiu com força nos últimos dias. Dados do CPE indicam que a cotação média no Mato Grosso do Sul já se aproxima dos R$ 3.500. A tendência de alta, aliás, vem desde o ano passado, que reduz a margem de lucro dos terminadores, até porque o aumento do bezerro tem ficado acima da alta do boi gordo. Em São Paulo, por exemplo, o pecuarista precisa vender quase 10 arrobas do boi para comprar um bezerro. A pior relação de troca para o terminador em 5 anos.
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0: Guilherme e Santiago. Participação dela, Mari Fernandes. Tu não ama. Boa tarde.

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0: 17 horas e 32 minutos. Tá em Panda, Corpo Nu.
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0: São 5 da tarde.
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0: São 5 da tarde, mais 32 minutos. Um giro, mais um giro de notícias, mais um giro de informações. A Fabiola Altran, Agência Rádio 2.
3: Pessoas com mais de 70 anos poderão doar sangue a partir de agora. É o que estabelece um novo regulamento técnico de hemoterapia no Brasil. A mudança foi determinada por meio de uma portaria do Ministério da Saúde, publicada em julho, e que começou a valer nesse dia 30 de setembro. A pessoa acima de 70 anos que quiser doar precisa ser considerada apta na avaliação clínica realizada pelo serviço de hemoterapia. Além disso, é necessário respeitar os intervalos e a frequência de doações estabelecidos para essa faixa de idade. As novas regras também diminuem o tempo de espera para os interessados em doar sangue que tenham passado por exames, feito uso de medicamentos ou procedimentos estéticos com microagulhamento, como tatuagem, maquiagem definitiva, preenchimentos e botox. Agora o prazo é de 7 dias, mas o procedimento deve ter sido feito em local que cumpra as normas de segurança. Se não houver essa avaliação, o prazo sobe para 4 meses. Da Rádio 2, Fabiola Altran.
0: Obrigado, obrigado, Fabiola Altran. 17 horas e 34 minutos. E olha, gente, o ônibus capota na rodovia Hermenegildo de Oliveira. É, aqui em Bragança Paulista. E 4 pessoas ficaram feridas. Um ônibus tombou na rodovia João Hermenegildo de Oliveira, em Bragança Paulista, na tarde desta quinta-feira. O veículo transportava aí 12 passageiros, mais um motorista. Equipes, né, do SAMU, Corpo de Bombeiros, Polícia Rodoviária Estadual e a Guarda Civil Municipal compareceram aí ao local e constataram 4 vítimas. Com ferimentos leves, portanto, as vítimas foram aí socorridas e levadas para unidades hospitalares. A Polícia Rodoviária Estadual assumiu o atendimento da ocorrência e adotou aí providências. Tá aí, gente, isso aconteceu na tarde de hoje aqui em Bragança Paulista, ali no bairro do Guaripocaba. São 5 da tarde e 35. Milena Abreu, Agência Rádio 2 e Notícias.
4: O mês de outubro, que começa nesta quinta-feira, deve ser marcado por temperaturas acima da média em praticamente todo o país. E as chuvas devem cair de maneira desigual sobre o território nacional. De acordo com previsões mais atualizadas do Instituto Nacional de Meteorologia, o INMET, os maiores volumes de chuva devem se concentrar na região sul, no Mato Grosso do Sul, no Rio de Janeiro, e em áreas de São Paulo e Minas Gerais. Já as regiões Norte e Nordeste, grande parte do Centro-Oeste, deverão registrar chuvas abaixo da média histórica para o período. Estados como Roraima, Amazonas, Pará, Goiás, Mato Grosso, além do Distrito Federal, devem enfrentar um cenário mais seco ao longo do mês. O calor também será destaque em outubro. A previsão indica a temperatura acima da média em todas as regiões brasileiras, especialmente no Centro-Oeste e no Sudeste. Em Goiás, no Distrito Federal e em partes de Minas Gerais, por exemplo, os termômetros podem registrar médias superiores em mais de 2 graus Celsius em relação aos valores normais para esta época do ano. Da Rádio 2, Milena Abreu.
0: Obrigado, obrigado, Milena Abreu. É, e ela volta com mais notícias, Milena.
4: Números do CAGED, o Cadastro Geral de Empregados e Desempregados do Ministério do Trabalho, revelam que o Brasil criou 165.827 empregos com carteira assinada em agosto. Esse número é o resultado final da conta que considera o número de contratações e o número de demissões registradas no mês. Ao todo, foram registradas no oitavo mês de 2026 cerca de 2.290.000 contratações e pouco mais de 2.120.000 demissões. Comparando com dados da série histórica, a criação de empregos subiu 7,2% em relação a agosto do ano passado, mas é o segundo resultado mais baixo para um mês de agosto desde 2020. No oitavo mês deste ano, os cinco setores da economia contrataram mais do que demitiram. Recorte por estado mostra saldos positivos em 24 das 27 unidades federativas do país. Os estados que mais se destacaram na criação de vagas formais foram São Paulo, Rio de Janeiro e Pernambuco. Por outro lado, os três estados que demitiram mais do que contrataram foram Rio Grande do Sul, Rondônia e Espírito Santo. Segundo o Ministério do Trabalho e Emprego, o que explica as demissões no Espírito Santo é principalmente o fim da safra de café. Em Rondônia, os cortes estão relacionados à indústria alimentícia. No Rio Grande do Sul, eles concentram-se na indústria do fumo e no comércio. Ainda de acordo com os dados do CAGED, o salário médio de admissão em agosto foi de R$ 2.410,74. Em valores, uma redução de R$ 0,74 em relação a julho, mas um ganho de R$ 24,31 em relação a agosto do ano passado. Da Rádio 2, Milena Abreu.
0: Obrigado, Milena Abreu. Esse foi mais um giro de notícias, um giro de informações.
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0: 5:39, Luan Santana, Dona, participação de Léo Foguete. Boa tarde.
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2: É, Murilinho Rufo, vai.
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1: Que se chama 90-10. 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

0: Muito bem, são 5:56. Você ouviu aí Israel e Rodolfo. Hoje não. Hoje não.
1: Tá chovendo.
0: Hoje não. Hoje não.
1: E tá chovendo.
0: Tá chovendo aí? Ah, entendi. É, são 5:56. Na sequência vem aí a Ave Maria, depois vem o Luiz Henrique. Ah, você tá brincando. Depois vem o Luiz Henrique.
1: Tá sim.
0: Tá chovendo aqui também, senhora. Está sim. É. Luiz Henrique me informou. Está chovendo sim.
1: Eita lasqueira!
0: Na sequência vem a Ave Maria, depois vem aí

0: de 4 anos, vítima de tuberculose. Defendia que a santidade não exige grandes feitos, mas sim fazer tudo no dia a dia com profundo amor. Foi canonizada em 1925 pelo Papa Pio XI e declarada doutora da Igreja em 1997 pelo Papa João Paulo II. É considerada a padroeira universal das missões católicas, padroeira secundária da França. Ficou conhecida pela promessa de passar o céu fazendo bem na terra e de enviar uma chuva de rosas, graças e intercessões aos que a invocassem. A relação entre Santa Teresinha do Menino Jesus e Nossa Senhora é profunda, poética e marcada por um dos episódios mais célebres da vida da santa francesa, o milagre de Nossa Senhora do Sorriso. Em 1883, quando tinha apenas 10 anos, Teresinha adoeceu gravemente, uma enfermidade misteriosa que lhe causava delírios e tremores. No dia 13 de maio daquele ano, enquanto suas irmãs rezavam fervorosamente diante de uma imagem da Imaculada Conceição em seu quarto, Teresinha viu a imagem ganhar vida e sorrir para ela. Aquele sorriso terno a curou instantaneamente da alma e do corpo. A partir de então, aquela imagem passou a ser venerada sob o título de Nossa Senhora do Sorriso, tornando-se uma devoção amplamente ligada à cura, depressão, da ansiedade e das dores da alma. Como carmelita descalça, Teresinha aprofundou ainda mais seu amor mariano em seus escritos e poesias, como a famosa "Porque te amo, ó Maria". Ela expressava que preferia pensar em Maria mais como mãe do que como rainha, destacando que a vida da Virgem na Terra foi simples, humilde e oculta, servindo de modelo perfeito à sua própria pequena via de santidade. Oremos, ó Maria, Mãe de Jesus e nossa, que com um claro sorriso vos dignastes consolar e curar vossa filha Santa Teresinha do Menino Jesus, mudando em alegria sua dor profunda. Olhai agora com maternal complacência para mim. Concedei-me o dom da vossa alegria legítima. Curai as feridas do meu coração e da minha alma. Leve-me a Jesus, o sorriso do Pai, e intercedei por mim nesta minha necessidade. Amém. Ave Maria, cheia de graça, o Senhor é convosco. Bendita sois vós entre as mulheres. Bendito é o fruto do vosso ventre, Jesus. Santa Maria, Mãe de Deus, rogai por nós, pecadores, agora e na hora de nossa morte. Amém. Santa Teresinha, rogai por nós. Virgem Maria, rogai por nós. Em nome do Pai, do Filho e do Espírito Santo. Amém. Boa noite a todos os ouvintes. Até amanhã nesse mesmo horário. Salve Maria, salve Rainha.
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1: Alô pra você que se liga aqui na Bragança FM e curte esportes. Estamos chegando agora com o programa Gol de Placa.
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1: Tenham todos um ótimo fim de tarde, começo de noite, neste começo de mês. Dia 1º de outubro de 2026, quinta-feira, próximo do fim de mais uma semana, mas começo de mais um mês decisivo no Campeonato Brasileiro, na Copa Libertadores, no futebol mundial, mas que a gente traz aqui para vocês o programa Gol de Placa com as informações desta quinta-feira. Como eu disse, eu sou um homem de palavra. Eu falei que não ia trabalhar mais mês passado, vou ter a trabalhar mês que vem. E Demétrio Campos, parece que eu não te vejo desde o mês passado, Demétrio. Parece que eu não te vejo. Você sentiu saudade na virada do mês? Espero que vocês tenham tido um ótimo dia até aqui e que seja um ótimo dia até meia-noite. Afinal, até meia-noite ainda é hoje. E a gente segue aqui com vocês aqui na programação da Bragança FM com o programa Gol de Placa.
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1: Começando o programa de hoje, girando os destaques, Red Bull Bragantino está perto de finalizar a preparação para o jogo contra o Atlético Mineiro no próximo sábado. Red Bull Bragantino realizou o penúltimo treinamento na manhã de hoje no CPD em Atibaia e deve contar com desfalques para a próxima partida. Palmeiras realiza um treino coletivo e, inclusive, reforça a marcação em preparação para a partida contra o Bahia no próximo dia 8, ou seja, na semana que vem. Mas antes do jogo do Palmeiras, antes da retomada do Campeonato Brasileiro, temos partidas atrasadas da 21ª rodada. A do Bragantino é uma delas e a outra delas, inclusive, acontece amanhã, sexta-feira, dia 2 de outubro, e é entre Santos e São Paulo. E no São Paulo tem novidade, Rian Francisco deve ser titular no Clássico. E falando do outro lado do Clássico, no Santos, dirigentes vão a Brasília e Santos renova a concessão do CT Rei Pelé por mais 40 anos. O terreno pertence à União e acordo estava em negociação há anos. O clube poderá usar a área, mas terá que cumprir contrapartidas. Justiça determina a suspensão da exibição do patrocínio da Fatal Fans no Corinthians. Decisão atende a ação judicial iniciada pelo Ministério Público, que abriu investigação sobre patrocínio de plataforma de conteúdo adulto ao clube. E a seleção brasileira já está em território indiano, paralisa a Índia, porque no próximo sábado tem amistoso entre Brasil e Índia na cidade de Calcutá. Brasil! 18 horas e 16 minutos, estes foram os destaques do programa de hoje.
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1: Com direção de rádio de Maria de Lima, parte técnica dele, Demétrio Campos, e apresentação minha, Luiz Henrique Domingues. 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Estamos no ar com mais um Gol de Placa.

0: Muito bem, Red Bull Bragantino se prepara para a partida contra o Atlético Mineiro neste próximo sábado, dia 3 de outubro, no estádio da Arena MRV, palco da eliminação do Atlético, do Red Bull Bragantino na Copa Sul-Americana de 2026. E o Red Bull Bragantino vai para essa partida pressionado, não vence há 4 jogos e acumula uma péssima sequência, um péssimo segundo turno do Campeonato Brasileiro, já caiu 5 posições na tabela e segue se preparando. A gente no primeiro momento vai trazer aí o retrospecto dos últimos 5 jogos do Red Bull Bragantino nessa temporada, nesse Campeonato Brasileiro de 2026. E no próximo bloco a gente traz mais informações dos treinamentos, porque é para a gente destrinchar melhor o time do Red Bull Bragantino. Mas nos últimos jogos, nos últimos 5 jogos, Red Bull Bragantino tem apenas 1 vitória, 1 empate e 3 derrotas em contrapartida. A última vitória do Red Bull Bragantino foi no dia 23 de agosto, diante do Grêmio, aqui no Estádio Municipal Cícero de Souza Marques, vitória por 1-0. Desde então, o Bragantino perdeu para o São Paulo por 2-1 no dia 29 de agosto, perdeu para o Bahia no dia 5 de setembro e depois empatou com o Botafogo no dia 12 de setembro, em 1-1 lá no Rio de Janeiro. E aí, na última rodada, antes da pausa para a data da FIFA, o Red Bull Bragantino perdeu para o Flamengo por 2-1. O histórico não é bom, principalmente porque o Red Bull Bragantino nesses jogos marcou apenas 1 gol contra o Grêmio, 1 gol contra o São Paulo, 2 contra o Bahia, 1 contra o Botafogo e 1 contra o Flamengo, totalizando 6 gols. No entanto, já tomou aí 8 gols, tem menos 2 de saldo e o saldo não vem sendo positivo, especialmente, e saldo que eu digo de desempenho, porque o Red Bull Bragantino tem tomado muitos gols de bola aérea. Teve 3 jogos que, bem verdade, a gente não pode excluir que teve uma clara interferência da arbitragem no resultado da partida. No entanto, no jogo contra o São Paulo, que apesar da interferência da arbitragem, o Bragantino não fez um bom jogo. Até o próprio Wagner Mancini reconheceu que pouco dá para salvar daquela partida e que foi algo que o Red Bull Bragantino precisa esquecer para o restante da temporada. No entanto, o Red Bull Bragantino já caiu 10 posições desde que o futebol voltou lá no mês de julho. Quando o Bragantino voltou, ele estava na 5ª posição, a poucos pontos, inclusive, de Atlético Paranaense e Fluminense, que eram times da parte de cima da tabela. No entanto, agora o Bragantino é o 10º colocado com 36 pontos, 10 pontos do Bahia, que é o 5º colocado. Então, um momento muito ruim do Bragantino, apenas 2 de saldo, 33 gols feitos, 33 sofridos. Red Bull Bragantino que, nesse ano de 2026, se destacou bastante pela consistência defensiva, sobretudo no Campeonato Paulista, que teria sido um bom indicativo para esse ano, porque o Bragantino teve a melhor defesa da primeira fase do Campeonato Paulista, teve o segundo melhor ataque, então realmente tinha-se uma boa expectativa. Só que o Bragantino, como sempre, até no próprio Campeonato Paulista, acabou pecando pela falta de consistência. O Bragantino fez uma excelente primeira metade de Campeonato Paulista e no final, nas últimas rodadas da fase preliminar, da primeira fase, acabou deixando a desejar em alguns jogos, inclusive perdeu algumas posições que seriam interessantíssimas. O Bragantino, no começo do Campeonato Paulista, disputou a liderança do campeonato. Agora, e aí no final, acabou decaindo. E é o que a gente vê no Campeonato Brasileiro. O Bragantino começou oscilando, mas depois da data FIFA do mês de abril, o Massa Bruta decolou no quesito de resultados, venceu o Flamengo aqui em Bragança, jogou de pau a pau com o Palmeiras 1-0 aqui, perdeu naquela partida, mas jogou muito melhor que o Palmeiras, mas agora não vem conseguindo performar e muito menos impor o seu estilo de jogo. Mas vamos aguardar aí o jogo contra o Atlético Mineiro. Bom, são 18 horas e 21 minutos, vamos para um rápido intervalo e daqui a pouco a gente volta com o programa Gol de Placa, trazer coletiva que hoje teve no CPD em Atibaia, trazer informações do treinamento, tudo isso e muito mais.
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Muito bem, são 18 horas e 25 minutos, 6h25. Este é o programa Gol de Placa, aqui na programação da Bragança FM, o som da região. 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Bom, como eu destaquei no primeiro bloco, o Red Bull Bragantino segue se preparando para enfrentar o Atlético Mineiro neste próximo sábado, dia 3 de outubro, 18h30, Arena MRV. Mas a transmissão aqui na Bragança FM começa a partir das 17h30. E o Red Bull Bragantino, nessa semana, depois do domingo, treinou aí na segunda-feira de manhã, treinou terça de manhã, quarta de manhã, e hoje treinou no período da manhã novamente. E amanhã treina, ao invés das 10 horas da manhã, treina às 9h30, porque no período da tarde já viaja para Belo Horizonte. E para essa próxima partida do Red Bull Bragantino, Massa Bruta não conta aí com o Rodriguinho. Ele que sente dores no joelho, ficou de fora do treinamento do dia de hoje, vai ser de só que está em tratamento no departamento médico. Ele que já ficou de fora, inclusive, do jogo contra o Botafogo, por conta dessas mesmas dores no joelho, vai desfalcar o Red Bull Bragantino novamente nessa partida diante do Atlético Mineiro uma partida atrasada da 21ª rodada do Campeonato Brasileiro. Em compensação, e o Bragantino ainda também tem alguns outros desfalques. O Bragantino, para essa partida, para se ter uma noção, vai ter apenas uma opção para a lateral direita, que é o lateral uruguaio Agustín Santana. Isso porque o Andrés Hurtado foi convocado pela seleção equatoriana para amistosos na Coreia do Sul e no Japão. O último, inclusive, aconteceu na manhã de hoje, que a seleção equatoriana empatou 0-0 com o Japão. O Hurtado nem sequer entrou em campo. Desgaste físico não é um problema, porque ele não jogou nem contra a Coreia do Sul anteriormente. A questão é logística. O Bragantino, o lateral direito uruguaio, estava no Japão. O Bragantino já viaja amanhã para Belo Horizonte. Então, como uma viagem do Japão até o Brasil leva em torno de 24 horas, ele não estaria apto, não só por questão logística, mas também até de reacostume, reabilitação do fuso horário, o famoso jet lag. Ele não seria uma opção ideal. Quem também está de fora é o Rian, que hoje, inclusive, jogou um amistoso com a seleção brasileira sub-20 lá na Espanha. O Brasil, inclusive, goleou a seleção venceu por 2-0 a seleção dos Estados Unidos. Ele esteve em campo e, por conta de logística, também deve ficar de fora dessa partida diante do Atlético Mineiro. Em compensação, retornos importantes. O jogador que era tratado como dúvida por conta do que aconteceu no jogo contra o Flamengo, que foi uma pancada no joelho em um local que já estava sentindo dores, é o goleiro Thiago Volpi, que, inclusive, até precisou deixar o time no meio da partida. E aí, ele voltou a treinar essa semana. Pelo que eu recebi de informação do clube, ele, no período que os jogadores teriam folga, ele não recebeu essa folga, foi para o CT para tratar essas dores no joelho e, inclusive, voltar a ficar à disposição do técnico Wagner Mancini. Ele voltou a treinar esta semana. E quem também volta é o lateral esquerdo, Juninho Capixaba. Cumpriu suspensão pelo terceiro cartão amarelo que ele levou no jogo contra o Botafogo, não jogou contra o Flamengo, pode voltar para o time titular, e é quase certeza que vá para o time titular, porque hoje ele é o titular incontestável da posição. E quem volta é o Alacia, reforço do Bragantino, que fez apenas 2 jogos com a camisa do Massa Bruta, foi expulso contra o Botafogo injustamente, e volta a ficar à disposição do técnico Wagner Mancini depois de cumprir a suspensão automática. Outro desfalque também para essa partida é o Patrick, mas não é uma questão técnica, muito menos física. Ele, de fato, perdeu alguns treinamentos, mas porque o clube liberou ele para acompanhar o velório do pai, depois do falecimento. Só que ele pertence ao Atlético Mineiro. Ele está emprestado para o Bragantino até o final do Campeonato Paulista de 2026, e se o Bragantino quisesse contar com o atleta, teria que pagar uma multa. Só que, como ele, desde que foi contratado pelo Bragantino, não foi nem relacionado para partidas anteriores, ele não faria sentido o Bragantino pagar a multa para essa partida, então ele vai ser mais um desfalque. No entanto, o Red Bull Bragantino tem apenas um jogador no departamento, um jogador além do Rodriguinho no departamento médico, que é o atacante Davi Gomes, que daqui a um mês deve iniciar trabalhos de transição para se recuperar de uma lesão no ligamento cruzado anterior do joelho direito, a famosa LCA, precisou de cirurgia. Ele se lesionou lá no mês de abril, mas não deve ficar disponível para a temporada. E logo depois do treinamento da manhã, ainda no CPD em Atibaia, o Eric Ramírez, volante do Red Bull Bragantino, concedeu entrevista coletiva onde ele falou um pouco do momento do clube e da sequência no time titular. Então vamos ouvir agora.

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1: São 18 horas 42 minutos, 6h42. Este foi Eric Ramírez, meia do Red Bull Bragantino. Ele que é um dos jogadores com mais tempo de casa, falando um pouco sobre o momento do clube. Bom, vamos para um rápido intervalo e daqui a pouco a gente volta com o programa Gol de Placa para trazer outras informações do mundo do esporte.
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18h47, 6h47, você está ouvindo o programa Cool de Placa aqui na programação da Bragança FM. Bom, agora girando informações do mundo do esporte, falamos aí de Bragantino, trouxemos algumas informações do Massa Bruta, mas temos informações de outros, até porque antes do jogo do Bragantino, um dia antes, tem um jogo entre São Paulo e Santos. E só trazendo uma atualização do Santos para você, os dirigentes do Peixe vão a Brasília e Santos renova a concessão do CT Rei Pelé por mais 40 anos. O Santos renovou a concessão do CT Rei Pelé por mais 40 anos, 20 anos com renovação automática para mais 20 na manhã de hoje, em uma reunião que contou com presença do presidente Lula e de uma comitiva do Clube Alvinegro formada pelo presidente Marcelo Teixeira e pelo assessor especial da presidência, Júnior Bozella, além dos ex-jogadores Pepe, Clodoaldo e Serginho Chulapa. A área pertence à União e a renovação do direito de uso estava em discussão há anos. Segundo o GE, o acordo fechado hoje é para que o Santos pague um valor de R$145 mil por mês pelo local. Ao que dá a entender, é praticamente um aluguel pelo espaço. Mas trata-se de uma concessão de direito real de uso, o CDRU, que garante ao clube segurança jurídica para permanecer no terreno pelo prazo estipulado, sem que a área deixe de ser patrimônio público. Em contrapartida, o clube assume compromissos relacionados a ações sociais, investimentos nas categorias de base e conservação da área. A situação vinha sendo tratada pelo clube desde o início da gestão de Teixeira e foi, enfim, concluída em acordo com a Secretaria

Bom, e agora falando do outro lado deste clássico, agora com informações de bola, de time. O garoto Rian Francisco deve ser titular do São Paulo pela primeira vez no ano neste clássico contra o São Paulo na sexta-feira, dia 8 de... Na verdade, às 8 horas, nessa sexta-feira, dia 2 de outubro, pela 21ª rodada. O jogador de 19 anos vem treinando na equipe por causa da suspensão de Caleri pelo terceiro cartão amarelo e depois que Gustavo Santana sofreu uma torção no pé e não está 100% fisicamente. Com isso, um possível São Paulo vai a campo com Rafael no gol, Nilton, Arboleda e Tolói como trio de zaga, Pedro Lima aberto pela direita, Marcos Antônio, Bobadilha e Iago, centralizados, Iago aberto pela esquerda, enquanto um possível trio de ataque deve contar com Arthur, Luciano e Rian Francisco. E essa notícia, inclusive, é animadora até para o próprio Rian Francisco, até porque no ano passado ele sofreu uma lesão no menisco, uma lesão grave de joelho, e ele voltou a atuar somente em março desse ano, mas passou a jogar pelo time sub-20 para readquirir ritmo. Então essa vai ser a primeira vez dele com o time de cima, então aí uma boa notícia para o atacante do São Paulo, que é tido como uma das jovens promessas. Foi o melhor jogador da Copinha, inclusive, no ano de 2025, e ele só entrou em campo duas vezes nesta temporada, e ambas saindo do banco de reservas, contra o Coritiba e contra o Boca Juniors, e diante ele chegou a marcar um gol, mas o lance foi anulado por impedimento. E uma outra mudança no setor é que o Nilton, que é um volante naturalmente, ele vai ser deslocado para a zaga após a lesão de Domingos Duarte. E, inclusive, um azar do São Paulo muito grande com os reforços dessa temporada de 2026. Desse meio de ano, melhor dizendo, né? Porque o Domingos Duarte, ele foi contratado e sofreu uma lesão que vai tirá-lo de... É atividade até o final da temporada. Também contratou o Aurélio Buta, que também sofreu uma lesão que vai tirá-lo de boa parte da temporada. Enfim, acho que o único jogador do São Paulo que se livrou dessa foi o Nilton, e que é um bom jogador, polivalente, joga de zagueiro, joga também de... É um volante de natureza, mas também joga de zagueiro, e vai ser uma boa notícia aí para o time do São Paulo. Inclusive, a boa notícia é para o Rian Francisco, que vai ser escalado como titular pela primeira vez neste ano de 2026. Bom, são 18 horas e 51 minutos, ainda rodando informações dos times de São Paulo. Uma reviravolta um tanto quanto... Agora uma notícia um tanto quanto inusitada do Corinthians. Justiça determina a suspensão da exibição do patrocínio da Fatal Fans no Corinthians. Decisão atende ação judicial iniciada pelo Ministério Público, que abriu investigação sobre patrocínio de plataforma de conteúdo adulto ao clube. A justiça determinou a suspensão da exibição da marca Fatal Fans no polêmico patrocínio ao Corinthians. Segundo o GE, a decisão foi tomada na vara de infância e juventude do Tatuapé, em São Paulo, em uma ação judicial proposta pelo Ministério Público do Estado. A liminar, decisão judicial antecipada, proibiu a divulgação da Fatal Fans pelo Corinthians e determinou o prazo de 15 dias para que a marca seja retirada dos uniformes, espaços esportivos, canais digitais e outras áreas. A decisão determina ainda a adoção de mecanismos eficazes de verificação de idade para restringir o acesso de crianças e adolescentes aos conteúdos do site do patrocinador, entre outras providências, e o processo tramita sob segredo de justiça. A decisão da Vara de Infância e Juventude do Tatuapé destacou que a publicidade da plataforma alcança expressivo público infanto-juvenil, com razão, e como a divulgação vinha ocorrendo em diversos meios no clube, a liminar considerou o presente perigo do dano diante do risco concreto à integridade emocional. Então tá aí mais uma informação polêmica do Corinthians. Inclusive, vamos ver como vão se desenhar as cenas dos próximos capítulos dessa questão de patrocínio, porque com proibição de bets, até essa questão da Fatal Fans, que vinha injetando dinheiro muito grande, sobretudo, por exemplo, em times como Vitória. Vamos ver como que vai se desenrolar, vai aparecer cada proposta de patrocínio inusitada para os times. Vamos entrar em um momento tenebroso. Não estou criticando a proibição de bets, mas vai entrar um período tenebroso de patrocínio. Se a gente for lembrar alguns times uns 13 anos atrás, dá para considerar muito tempo. O Botafogo, por exemplo, num período antes mesmo das casas de apostas, vivia uma situação financeira delicada. E aí o time do Botafogo precisou ser patrocinado, por exemplo, por uma loja de departamento. Cada jogo, a camisa era patrocinada por exemplo, uma oferta. Tipo, sei lá, secador de cabelo de tal preço por tal preço. E por assim vai. Mas também abre espaço para uns patrocínios bem interessantes. Se não me engano, o Juventude, nos anos 2000, teve um patrocínio.

0: patrocínio da DVD. Tinha um patrocínio de uma locadora que cada camisa, semanalmente, tinha o patrocínio de um filme diferente. Então, por exemplo, tem uma camisa do Juventude que tem o logo do filme do Garfield. Então era abrir espaço bem para patrocínios bem interessantes. Mas, por exemplo, uma dessas questões foi essa da Fatal Fans, que também vai ser outra questão de patrocínio que vai entrar aí na mira das autoridades muito em breve. Provavelmente por causa dessa série de questões. E acho que o do Corinthians vai ser um caso pioneiro nessa, até porque a gente já viu o Vitória da Bahia sendo estampado com essas marcas. Bom, são 18 horas e 54 minutos, ainda girando informações. Vamos agora falar do rival do Corinthians, Palmeiras, que disputa coletivo e treina marcação em preparação para a partida contra o Bahia. O elenco trabalhou questões técnicas na manhã desta quinta-feira e o Verdão volta a campo apenas no dia 8 de outubro. Palmeiras começou o mês de outubro intensificando o foco na preparação para a partida contra o Bahia, primeiro compromisso alviverde após a data FIFA. Na manhã desta quinta-feira, o elenco trabalhou questões técnicas em campo reduzido e a comissão do Abel orientou a prática de marcações, passes, aproximações e raciocínio, e algumas crias da academia integraram a atividade como nos demais treinamentos da semana. Depois, o plantel foi dividido em duas equipes de 11 jogadores para a realização de um coletivo, feito em dois tempos de 25 minutos cada, e o clube segue sem a presença de alguns jogadores, como os paraguaios Gustavo, Sosa e Maurício, que é um recém-paraguaio, além dos uruguaios Piquerez, Emiliano Martínez, do colombiano Arias, além dos argentinos Flaco Lopes e também Agustín Gea. Inclusive, Flaco Lopes fez ontem gol no amistoso da seleção argentina diante da Bolívia. E, claro, os jogadores que integram a seleção de base, como Cauê Lima, Eric Belé e Heitor. Paulinho também continua com seus trabalhos de recuperação e o atacante está em tratamento por uma lesão na coxa direita e fez fisioterapia e treinos no gramado sob orientação do Núcleo de Saúde e Performance Alviverde. Então tá aí a rápida informação do Palmeiras para esta continuidade da temporada. Palmeiras, que no Campeonato Brasileiro vive um cerco atrás do Flamengo depois de perder a liderança para o Mengão há poucas rodadas atrás. Bom, são 18 horas e 56 minutos, esse é o programa Gol de Placa aqui na programação da Bragança FM, que agora vai girar pelo que aconteceu no esporte no dia de hoje, na tarde de hoje, já que tivemos atividades do futebol de seleções. Começando aí com as seleções europeias, pela Liga das Nações, o famoso torneio de competições que a UEFA fez nesses períodos de data FIFA. À tarde, pela Liga A, aconteceram aí 4 jogos, sendo a vitória de 2-0 da Alemanha sobre a Sérvia e o empate de 2-2 entre Grécia e Holanda. Já nos outros jogos da Liga A, apesar do clima tenso criado ontem nos treinamentos após declaração de Jorge Jesus, o abandono de Cristiano Ronaldo, que inclusive foi com a roupa do corpo para Madrid depois de abandonar os treinamentos, a seleção portuguesa venceu por 4-2, contornou a crise extracampo, venceu por 4-2, mostrando que ninguém é maior que uma seleção nacional. Cristiano Ronaldo talvez seja maior que a seleção de Portugal, mas tem que respeitar a instituição, tem que respeitar inclusive os colegas de seleção. Os gols de Portugal foram marcados por João Cancelo, Gonçalo Ramos, substituindo Cristiano Ronaldo, além de Vitinha e João Félix. E o último jogo dessa Liga A foi entre País de Gales e Noruega, que País de Gales venceu por 2-1. Então tá aí, ó, fica o recado para a seleção brasileira, ô Demetrio Campos. Fica o recado que País de Gales venceu da Noruega. País de Gales venceu da Noruega e a seleção brasileira não. Fica aí a informação para vocês. E ainda falando de futebol de seleções, hoje de manhã aconteceu o amistoso entre Japão e Equador, lá no Japão, que terminou empatado 0-0 e as equipes disputaram pênaltis, não valendo alguma taça, apesar de ser um jogo amistoso, e o Japão venceu por 5-4. Bom, e ainda hoje no futebol brasileiro, acontece às 8h30 a partida que abre a 31ª rodada da Série B do Campeonato Brasileiro entre Atlético Clube de Minas Gerais e Sport Recife na Arena Sicred em São João del Rei, em Minas. E às 21h, o Novo Horizontino enfrenta o Goiás no estádio Jorge Ismael de Biase, lá na cidade de Novo Horizonte. Bom, são 18 horas e 58 minutos. Queria encerrar o programa Gol de Placa hoje de uma maneira diferente. Encerrar com um lamento da morte de Lito Souza, influenciador digital que se destacou bastante nos últimos anos, sobretudo sobre esclarecer questões de voo, que muita gente tinha medo, e ele simplificava a questão do aeromodelismo, sobre questões de avião, questões técnicas de avião, sempre, e todo mundo, sempre que acontecia alguma coisa relacionada a avião, todo mundo esperava a análise do Lito. E ele ganhou muita credibilidade nesse meio, não só pela experiência dele na área, mas também pela maneira leve com que ele conduzia essas questões, e ele acabou nos deixando no dia de hoje, com 59 anos, menos de 2 meses após ser diagnosticado com a doença de Creutzfeldt-Jakob. É uma doença degenerativa que primeiro degenera o que tem episódios de perda de movimentos, perda motora e também quadros de demência. Então ele nos deixou no dia de hoje, deixando muitos fãs e também muitas pessoas que o admiravam ele pelo trabalho. Fica aí as condolências para Lito Souza, um grande influenciador e que era palmeirense, inclusive. E o Palmeiras até fez questão de homenageá-lo no dia 26 de agosto, aniversário do Verdão. Bom, são 8:59, chegamos ao fim de mais um programa Gol de Placa, o programa Gol de Placa, o primeiro Gol de Placa do mês de outubro, trazendo muita informação do mundo do esporte para vocês. Com direção de rádio de Maria de Lima, parte técnica dele, Demétrio Campos, e apresentação minha, Luiz Henrique Domingues, programa Gol de Placa foi oferecimento de Dog Mil, União Supermercados, Energisa, além de Cat Mil, também Santa Casa Saúde e restaurante Cozinha Temperada. Tenham todos uma ótima noite e um ótimo fim de quinta-feira. Eu volto amanhã às 8 horas da manhã com o programa Primeira Mão. E o Gol de Placa volta a partir das 18 horas. Valeu, falou, fique com a Voz do Brasil.
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1: Está no ar a voz do Brasil. As notícias do governo federal que movimentaram o país no dia de hoje.
2: Olá, boa noite.
3: Boa noite para você que nos acompanha em todo o país.
2: Quinta-feira, 1º de outubro de 2026.
3: Vamos aos destaques do dia.
2: Microempreendedores individuais têm novas opções para organizar as contas.
3: A partir de hoje, MEIs com débitos de até 5 salários mínimos podem renegociar dívidas fiscais.
2: E foi prorrogado o prazo para aqueles com dívidas de até R$20 mil junto à União. Gabriela Noronha.
4: Nesse caso, podem ser abatidos todos os valores de juros, multas e encargos.
3: Mulheres vítimas de violência doméstica terão direito a afastamento remunerado de até 6 meses. Luana Karen.
5: O parecer da Advocacia Geral da União garante a mulheres vítimas de violência doméstica o afastamento remunerado por até 6 meses, desde que determinado pela Justiça como medida protetiva.
2: Já estão valendo as novas regras para doação de sangue.
3: Prazos para doar após a realização de micropigmentação, tatuagem ou piercing mudaram.
2: E pessoas com 70 anos que estejam saudáveis agora também podem continuar a fazer doação.
3: Vamos saber mais sobre essas novidades em entrevista com Luciana Carlos, do Ministério da Saúde.
6: Essa alteração não vai significar mais risco, nem para os jogadores, nem para os pacientes. Então a gente passa a ter pessoas que antes eram inaptas, agora podendo fazer a doação.
2: Hoje na apresentação da Voz do Brasil, eu, Mariana Jungmann e Luciano Seixas.
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2: Prorrogado o prazo para microempreendedores aderirem ao programa de renegociação de dívidas.
3: Agora quem tem até R$20 mil na dívida ativa da União pode renegociar até 29 de janeiro do ano que vem.
2: Também foi lançada uma nova modalidade específica para quem tem débitos de até R$8 mil.
4: Microempreendedores individuais podem negociar a partir desta quinta-feira dívidas fiscais com o governo federal de até 5 salários mínimos, ou seja, R$8.105. É uma nova modalidade do Desenrola, o Desenrola MEI Pequeno Valor. Quem aderir paga uma entrada correspondente a 5% da dívida sem desconto. O valor restante tem desconto de 50% e pode ser pago em até 55 parcelas mensais. Mariana Correia, coordenadora geral da Dívida Ativa da União e do Fundo de Garantia do Tempo de Serviço, explica que a nova modalidade deve alcançar mais de 3 milhões de pessoas.
7: A gente focou nesse universo, parece pequeno, né? Mas que representam 3,6 milhões de microempreendedores individuais que possuem essas dívidas e que agora vão ter a chance de retomar suas atividades sem pendências perante a Procuradoria da Fazenda.
4: Além da criação da nova modalidade, o governo prorrogou o prazo do Desenrola MEI já existente. A modalidade que atende microempreendedores com dívidas de até R$20 mil junto à União fica disponível até 29 de janeiro de 2027. Nesse caso, podem ser abatidos todos os valores de juros, multas e encargos. Com isso, o valor do débito pode ser reduzido em até 70%. A coordenadora da dívida ativa, Mariana Correia, destaca que as adesões a esses planos de negociação podem ser feitas pela internet.
7: O procedimento é 100% online, via Regularize. O contribuinte consegue entrar lá dentro, consultar a sua dívida, simular os descontos máximos aplicáveis àquela dívida, verificar se ele tem condições de aderir àquele acordo e concluir aquela negociação 100% digital em coisas de minutos.
4: O endereço para aderir às modalidades do Desenrola MEI é www.regularize.pgfn.gov.br. Reportagem Gabriela Noronha.
3: Vítimas de violência doméstica que forem afastadas do trabalho por medida protetiva terão a renda garantida.
2: A medida terá validade por até 6 meses e garante também o pagamento a mulheres sem vínculo previdenciário.
3: O governo federal seguiu o parecer da Advocacia Geral da União após o entendimento do Supremo Tribunal Federal sobre a Lei Maria da Penha.
5: O parecer da Advocacia Geral da União garante a mulheres vítimas de violência doméstica o afastamento remunerado do trabalho por até 6 meses, desde que determinado pela Justiça como medida protetiva. Esse afastamento já era previsto na Lei Maria da Penha, mas a norma não especificava quem pagaria o salário da trabalhadora nesse período. A incerteza sobre o recebimento da remuneração fazia com que muitas mulheres tivessem de optar entre a segurança e o próprio sustento, como destaca a ministra substituta das mulheres, Eutália Naves.
8: Um passo muito importante para que nenhuma mulher precise escolher entre proteger a própria vida e garantir a sua sobrevivência econômica e muitas vezes também da sua família.
5: O parecer da AGU segue entendimento do Supremo Tribunal Federal, que em junho esclareceu que o empregador é responsável pelo pagamento dos 15 primeiros dias de afastamento e o Instituto Nacional do Seguro Social, INSS, pelo restante do período. Nos casos em que a mulher é contribuinte individual, facultativa ou seguradora especial, o INSS vai pagar o benefício integralmente. Já para as mulheres que não são seguradas da Previdência, o pagamento terá natureza assistencial. A presidente do INSS, Ana Cristina Viana Silveira, destaca que bastará a decisão judicial para que o Instituto faça o pagamento.
9: O INSS tem a responsabilidade de assegurar que esse direito chegue a essas mulheres com agilidade, respeito e sensibilidade, especialmente para mulheres que enfrentam a violência doméstica.
5: Após a publicação do parecer da AGU, o Ministério da Previdência Social e o INSS terão até 15 dias para regulamentar o pagamento. As dúvidas podem ser tiradas pelo Disque 135 do INSS ou pela Central de Atendimento à Mulher, o Ligue 180. Reportagem Luana Karen.
2: E quando o assunto é proteção e garantia de direitos da mulher, o dinheiro que chega todo mês também faz diferença.
3: E por isso que o Pix Pensão foi criado, para facilitar o pagamento e o recebimento da pensão de um jeito mais simples e seguro.
2: Vamos entender mais sobre a medida que começa a valer no ano que vem.
10: O Pix Pensão entrará em vigor em julho do ano que vem. A medida altera o Código de Processo Civil para permitir o pagamento de pensão alimentícia de forma automática, via Pix, conforme decisão judicial. Antes da sanção da lei, o pagamento dependia exclusivamente de quem devia a pensão, que podia optar entre transferência manual, boleto ou desconto em folha de pagamento, no caso dos assalariados. Juliana Hernandes Cores, coordenadora geral de políticas de cuidado da Secretaria Nacional de Autonomia Econômica e Política de Cuidados do Ministério das Mulheres, detalha a mudança.
11: A gente tem números que mostram que as mulheres, principalmente mulheres, ficam sem a garantia dos seus direitos, como é exercido o direito hoje. 90% dos pedidos de execução de alimentos não são constantes, então a gente entende que o Pix Pensão vai facilitar aí não só a tramitação judicial, mas a tramitação bancária também.
10: As mães ou responsáveis legais que detenham a guarda de crianças e adolescentes beneficiários de pensão alimentícia poderão solicitar o Pix Pensão a qualquer momento do cumprimento da sentença. Para isso, será preciso procurar um advogado ou defensor público, acessar o processo judicial onde a pensão foi definida e pedir o Pix automático. O interessado precisa informar nos autos os dados bancários, agência, conta e chave Pix cadastrada, tanto de quem recebe quanto de quem deve pagar. E só então o juiz vai expedir a ordem eletrônica para que o sistema bancário agende o pagamento, como explica o advogado especialista em direito de família, Marcelo Lucena.
12: Então, uma parte devedora, independente de sua vontade, ela vai receber uma ordem judicial, né, em sua instituição financeira, e naquela data que o juiz determinar ou no acordo que foi feito e homologado pelo judiciário, naquela data fixa, será cadastrada uma ordem judicial para que se transfira de forma automática o valor referente à pensão pelo tempo que ficar determinado.
10: Por se tratar de decisão judicial, o Pix da pensão alimentícia só poderá ser cancelado ou alterado a partir de nova manifestação da justiça. Reportagem Graziele Bezerra.
3: E a partir de hoje, o pagamento via Pix por aproximação pode ser feito para valores acima de R$500.
2: Para mudar esse limite, a pessoa deve procurar o banco onde realiza a transação e solicitar a nova quantia máxima que o cliente vai permitir.
3: Essa nova regra foi autorizada pelo Banco Central em junho e passa a vigorar a partir de hoje.
2: O Clube Esportivo fecha acordo para a ocupação de um patrimônio público.
3: É o Centro de Treinamento Rei Pelé, uma referência no cenário do futebol brasileiro.
2: Entenda o que representa para os dois lados o acordo assinado hoje em Brasília.
13: O Santos Futebol Clube negociou um acordo com a União para garantir a permanência no Centro de Treinamento Rei Pelé por 20 anos, renováveis por igual período. Por meio desse acordo, o clube ganha segurança jurídica sem que a área deixe de ser patrimônio público. Como disse a ministra da Gestão e da Inovação em Serviços Públicos, Esther Dueck.
14: A gente tem uma propriedade da União que vai ser preservada, vai ser cuidada. É o imóvel mais área muito importante, muito valiosa. O patrimônio vai deixar de ser um motivo de litígio para cumprir sua função social.
13: O Centro de Treinamento Rei Pelé tem cerca de 40 mil metros quadrados e fica no bairro do Jabaquara, em Santos, São Paulo. O complexo foi inaugurado em outubro de 2005 e se tornou uma referência no cenário do futebol brasileiro profissional. As negociações foram conduzidas pela Advocacia Geral da União e, segundo o Jorge Messias, o advogado geral, representam mais que uma transação econômica.
15: Nós entendemos que este patrimônio da União, ele tem um trabalho e um serviço que transcende a uma equação econômica. Nós estamos falando do valor imaterial que ele representa, não só para a sociedade santista, mas para toda a sociedade brasileira.
13: A partir do acordo, o Santos Futebol Clube assume uma série de compromissos relacionados a ações sociais, investimentos nas categorias de base e conservação da área. Reportagem Luciana Colares de Holanda.
3: Hoje é dia do idoso, uma data para lembrar que cuidar da saúde também é uma forma de garantir mais qualidade de vida e proteção na terceira idade.
2: E entre esses cuidados, a imunização tem um papel importante. Manter as vacinas em dia ajuda a prevenir doenças e complicações que podem ser mais graves em pessoas idosas.
16: Envelhecer com saúde também passa pela vacinação. Manter a caderneta em dia é uma das formas mais simples e eficazes de prevenir doenças graves, reduzir internações e garantir mais qualidade de vida. No Sistema Único de Saúde, pessoas com 60 anos ou mais têm acesso gratuito às vacinas previstas no Calendário Nacional de Vacinação. Em Brasília, a aposentada dona Gilmara Teixeira tem a caderneta de vacinação completa. Aos 70 anos, ela não esconde a preocupação de ficar livre das doenças.
17: A vacina em dia, a gente livra da doença. Não quero ficar doente. Eu sou com 70 anos e eu quero ter uma vida saudável.
16: O exemplo da dona Gilmara é a recomendação para todos os idosos. Entre as principais vacinas estão a da gripe, aplicada todos os anos, o reforço contra a Covid-19 a cada 6 meses, além das vacinas contra hepatite B, tétano e difteria. Dependendo da situação de saúde do histórico vacinal, também podem ser indicadas vacinas como a da febre amarela e a pneumocócica, que protege contra formas graves de pneumonia e meningite. A diretora substituta do Programa Nacional de Imunizações do Ministério da Saúde, Ana Catarina de Melo Araújo, explica a importância da vacinação para os idosos.
18: A criança e o idoso, ele é mais vulnerável. Então, às vezes, uma doença que na fase adulta ela não teria uma complicação tão importante, mas na fase do idoso ela pode complicar e até levar ao óbito ou deixar alguma sequela.
16: Com o avanço da idade, o organismo fica mais vulnerável às infecções. Por isso, manter a vacinação atualizada ajuda a evitar complicações, internações e até mortes provocadas por doenças que podem ser prevenidas. Para a dona Gilmara, do começo da reportagem, a vacina é proteção e vida longa.
17: Vacina salva vidas e muitas vidas. Vamos confiar. A ciência está aí para poder estudar e ensinar para gente que a vacina é fundamental na nossa vida.
16: A recomendação é não esperar uma doença aparecer para procurar proteção. Atualizar a caderneta é simples. Basta procurar a unidade básica de saúde mais próxima, levando um documento de identificação e o cartão de vacinação. Mesmo quem perdeu a caderneta deve buscar a unidade para que os profissionais avaliem o histórico e indiquem quais vacinas ainda precisam ser aplicadas. Reportagem Pablo Mungin.
3: Idosos podem contribuir também para salvar vidas.
2: Novas regras autorizam que pessoas com 70 anos ou mais sejam doadoras de sangue.
3: O regulamento também reduziu o tempo de espera para que pessoas temporariamente impedidas possam voltar a doar.
2: A coordenadora geral de sangue e hemoderivados do Ministério da Saúde, Luciana Carlos, explicou pra gente essas mudanças. Acompanhe a entrevista. Coordenadora geral de sangue e hemoderivados do Ministério da Saúde, Luciana Carlos. É um prazer ter a senhora com a gente aqui na Voz do Brasil. Vamos falar então sobre essas mudanças nessa parte de doação de sangue que foram anunciadas recentemente. Ela passou, a doação de sangue passou a ter então novas regras para coleta, armazenamento, isso, transporte, não é isso? Entre essas isso mudanças está o prazo, por exemplo, para quem fez tatuagem, piercing, endoscopia. Explica pra gente então quais essas mudanças.
19: Bom, eu queria agradecer inicialmente, né, a oportunidade de estar conversando com o Brasil inteiro sobre isso. E, na verdade, essa atualização do regulamento técnico da hemoterapia no Brasil é uma coisa que a gente esperava há muito tempo. Está sendo muito bem recebido e saudado por toda a hemoterapia brasileira, porque a gente tinha algumas regras que datavam de 2014. Então, eram regras e normas que já estavam um pouco defasadas e distantes da necessidade de segurança dos serviços. Então, agora a gente tem realmente uma atualização desse regulamento técnico e isso faz com que a gente tenha mais segurança para doadores e pacientes, porque a gente, vamos dizer assim, a gente melhorou, né, a segurança desses regulamentos ou desses critérios que são aplicados, né, para que as pessoas possam ou não fazer a doação de sangue com segurança.
3: E por que foram feitas essas atualizações, então?
19: Existem várias tecnologias que surgiram, algumas situações epidemiológicas que mudaram, alguns critérios técnicos que antes a gente não tinha evidência da segurança e hoje a gente tem. Então, assim, são atualizações técnicas e científicas mesmo que surgem ao longo do tempo e que a gente vai precisando fazer a adequação. Infelizmente, teve um tempo muito longo e agora a gente conseguiu trazer essa adequação, que não está restrita apenas à doação de sangue ou aos critérios de doação. A gente também tem outras alterações de incorporação de tecnologias, uso, por exemplo, de ferramentas informatizadas dentro do serviço para atendimento ao doador. Então, várias oportunidades de atualização que foram feitas, né? E sempre voltadas para a segurança dos doadores, porque o que a gente precisa é que os doadores, as pessoas que podem doar, elas realmente façam a doação com segurança e tranquilidade e continuem saudáveis e até voltem a doar, né, como doadores regulares, e para a segurança também dos pacientes que vão receber esse sangue ou esses componentes que são produzidos a partir do sangue doado.
2: Agora, só para a gente deixar mais claro, né, eu cheguei a mencionar aí os prazos para quem fez tatuagem, piercing. A senhora pode dizer para a gente, então, quais são as principais mudanças, principalmente as que mais impactam os doadores?
19: Uma das coisas que mudou e que a gente fica muito tranquilo e feliz com essa mudança é o tempo máximo de doação, então a idade máxima para fazer a doação. A gente tem vários doadores regulares que chegavam aos 70 anos e que não podiam mais doar por causa do corte que a gente tinha no regulamento anterior. Agora, essas pessoas, se saudáveis, avaliadas pelo médico do serviço, elas podem continuar fazendo a doação. A tatuagem, a gente tinha um tempo de inaptidão longo. Agora, a tatuagem feita em serviços regulares regulamentados e fiscalizados pela Anvisa, o tempo é de 7 dias, e aquelas tatuagens que são feitas sem a gente saber como, o tempo é de 4 meses. Então as endoscopias, que eram 6 meses, passaram a 4 meses. Então assim, são muitas alterações que a gente incorporou ao texto, mas sempre garantindo que essa incorporação ou essa alteração não vai significar mais risco, nem para os doadores, nem para os pacientes. Então a gente passa a ter pessoas que antes eram inaptas, agora podendo fazer a doação, e ampliando, né, também o número de potenciais doadores no país. Então a gente espera que isso tenha uma repercussão muito boa, principalmente essa questão da tatuagem, porque a gente tem hoje a população mais jovem usa muito essa tá todo mundo se tatuando e lindos e maravilhosos, mas a gente então a gente perdia muito doador com isso, né? E agora não, agora a gente vai poder realmente, a partir até da melhoria dos serviços que fazem a tatuagem, né? A gente tem agora agulhas descartáveis, as tintas que são também alicotadas, então a gente tem segurança, e a partir dessa segurança na forma como a tatuagem é feita, a gente vai poder flexibilizar isso. Então isso traz muitos doadores para os serviços.
3: Falando sobre a doação de sangue em si, por que a doação regular é tão importante para manter os estoques no país, e em que situações os estoques costumam ficar mais baixos ao longo do ano?
19: O doador regular, ele é importante porque ele é uma pessoa que já entendeu o processo como um todo, então ele já sabe o que é que acontece, ele já se compromete com a segurança do processo ao estar sensibilizado para ter as respostas corretas às perguntas que são feitas na triagem. Ele já foi testado anteriormente, então a gente já tem várias informações desse doador, e ele é uma pessoa que já está comprometido com o sistema. Então os homens podem doar até 4 vezes por ano, as mulheres 3 vezes por ano, e esse doador que volta, né, ele tanto é mais seguro, como ele já é uma forma da gente ter um número regular, né, de doações.
2: Muito bem, nós conversamos com Luciana Carlos, coordenadora geral de sangue e hemoderivados do Ministério da Saúde. Coordenadora, muito obrigada pela sua entrevista aqui à Voz do Brasil.
19: Nós que agradecemos. Obrigada.
3: A disputa mundial por minerais críticos usados na fabricação de baterias de celulares e carros elétricos já é uma realidade.
2: Mas a ciência brasileira está de olho em uma alternativa sustentável, a partir de uma matéria-prima que tem a cara do Nordeste do país, o coco.
3: Pesquisadores da Universidade Federal de Sergipe estão transformando os resíduos do fruto em uma peça-chave para uma nova geração de baterias.
2: Os detalhes dessa inovação você acompanha agora no quadro Ciência na Prática.
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20: Sergipe é um dos maiores produtores de coco do país. E depois de consumido, o fruto pode virar lixo. Mas essa realidade vem mudando graças a uma pesquisa realizada no estado. A casca e o pó residual do coco têm se tornado um material de alto valor tecnológico, conhecido como biocarvão.
21: Meu nome é Yara de Fátima Jimenez e eu sou do Departamento de Química da Universidade Federal de Sergipe. Produção e consumo de coco é muito importante aqui no estado, né? Então gera um grande volume de resíduos. E um dos produtos que podem ser obtidos são os materiais carbonáceos, ou conhecidos popularmente como os biocarvões. Que tipo de bioprodutos nós podemos obter? Em filtros, como absorventes, também como suportes para catalisadores. E uma das aplicações, né, que nos chamou a atenção são as aplicações em energia.
20: Atualmente, as baterias dependem do lítio, um mineral caro e que pode se tornar escasso no futuro. A solução encontrada pelos pesquisadores foi substituir o lítio pelo sódio, usando o biocarvão de coco para fazer a bateria funcionar.
21: O íon lítio, ele sofre oscilações de preço e disponibilidade no mercado mundial, e nesse contexto, o estado de Sergipe, ele tem reservas de potássio e de sódio. As baterias de íon sódio são biocarvões preparados a partir de biomassa a temperaturas altas.
20: A pesquisa ainda está sendo desenvolvida em laboratório, mas promete colocar o Brasil em um mercado promissor, criando uma alternativa viável e sustentável para o futuro da energia global.
21: China, ela está privilegiando muito os tipos de pesquisas no desenvolvimento de baterias de íon sódio. Em escala ainda de laboratório, a gente conseguiria, entre 4 a 5 anos, ter uma linha de desenvolvimento até a otimização desse carbono.
0: Acompanhe a pesquisa na página da Universidade Federal de Sergipe. E esse foi o Ciência na Prática, com produção de Warby Calil e edição de Edinaldo Júnior. E nosso encontro com o saber científico volta na próxima semana. Até lá.
3: Instrumentos musicais, microfones e máquinas de costura agora podem ser importados sem o pagamento de imposto.
2: A importação desses produtos estava sujeita à alíquota de 18%.
3: No caso das máquinas de costura, a medida que já valia de forma provisória e com restrições de cotas, agora é definitiva.
2: A redução tarifária consta em resolução da Câmara de Comércio Exterior, que incorporou decisões do Mercosul.
3: Do Governo Federal.
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2: Fique agora com as notícias do Poder Judiciário e do Congresso Nacional. Boa noite.
3: Boa noite para você e até amanhã.

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2: STF envia conciliação do caso sobre a aplicação do Estatuto da Pessoa Idosa a contratos de planos de saúde.
3: Justiça do Trabalho vai fazer um mutirão de conciliação em processos que envolvem pessoas a partir dos 60 anos.
2: Tribunal Superior Eleitoral define relatores para recursos relacionados à apuração das eleições 2026.
3: Boa noite. Eu sou Marcela Luiza.
2: E eu sou Walter Lima.
3: Em nota publicada nesta quinta-feira, a presidência do Supremo Tribunal Federal firmou o compromisso com a democracia e a liberdade de escolha de brasileiros e brasileiras em ambiente de paz.
2: O voto é a expressão máxima da cidadania, segundo o presidente do STF, ministro Edson Fachin, e a garantia de que a vontade popular define o futuro do Brasil. Na nota, o ministro ressaltou que isso só é possível graças ao empenho incansável da Justiça Eleitoral brasileira.
3: TSE define relatores para recursos relacionados à apuração das eleições 2026.
2: Os ministros ficarão responsáveis pela análise de processos relativos aos cargos de presidente e vice-presidente da República. Fábio Ruas.
4: O ministro Sebastião Reis Júnior vai ser o relator da apuração dos resultados eleitorais do Amazonas, Alagoas, São Paulo e Tocantins. A ministra Estela Aranha ficou com Minas Gerais, Mato Grosso, Espírito Santo e Mato Grosso do Sul. Já o ministro Floriano de Azevedo Marques será o responsável pelo Ceará, Sergipe, Maranhão e Goiás. Os processos de apuração dos votos dos estados do Rio de Janeiro, Paraná, Pará e Piauí ficarão sob a relatoria do ministro André Mendonça. O ministro Ricardo Vilas Boas Cueva vai atuar nos processos da Bahia, Pernambuco, Paraíba e Santa Catarina. E o ministro Dias Toffoli ficou com o Distrito Federal, Rio Grande do Sul, Rio Grande do Norte, Acre, Amapá, Roraima e Rondônia. A distribuição garante a organização e a celeridade dos trabalhos da Justiça Eleitoral durante a totalização dos votos.
3: O Supremo suspendeu o julgamento sobre a aplicação do Estatuto da Pessoa Idosa a contratos de planos de saúde firmados antes de 2004.
2: A discussão envolve reajustes das mensalidades em razão da idade.
3: O estatuto proíbe a cobrança de valores diferenciados em razão da idade. Com a lei entrou em vigor em 2004, o Supremo discute se essa proteção também se aplica aos contratos firmados antes dessa data, inclusive nos casos em que o beneficiário completou 60 anos após a entrada em vigor do estatuto.
2: A questão é discutida em dois processos diferentes que começaram a ser julgados por composições distintas da corte. Na sessão de hoje, o ministro Dias Toffoli propôs o envio do caso ao Núcleo de Solução Consensual de Conflitos do Supremo para tentativa de conciliação. A sugestão foi acolhida pelo plenário.
3: Hoje, 1º de outubro, é o Dia Nacional e Internacional da Pessoa Idosa.
2: De olho na data, a Justiça do Trabalho vai fazer um mutirão de conciliação em processos que envolvem pessoas a partir dos 60 anos. Rocine Gomes.
5: É isso mesmo. A ação em todo o país será de 5 a 9 de outubro. Chamada Em Pauta a Melhor Idade, a iniciativa vai dar preferência aos processos de pessoas idosas. Para participar e adiantar a sua vida, basta procurar seu advogado, ir ao Tribunal Regional do Trabalho e pedir que o processo seja priorizado. É o seu processo em cima da pilha.
3: O STJ recebeu o primeiro recurso especial da história, autuado de acordo com os novos critérios da sistemática da relevância da questão federal.
2: O chamado filtro de relevância entrou em vigor em 3 de setembro. Fátima Uchoa.
6: Nesse novo sistema, só serão julgados pelo STJ casos com relevância econômica, política, social ou jurídica que ultrapassem os interesses das partes, além dos que já têm relevância presumida, como previsto na lei que regulamenta o filtro. O primeiro recurso com relatoria do ministro Herman Benjamin, da primeira turma, teve origem em execução fiscal ajuizada pelo Conselho Regional de Engenharia e Agronomia do Paraná para cobrar dívida decorrente de infração à lei que rege a categoria. Vale destacar que o STJ começou e deve concluir até 7 de outubro as primeiras sessões virtuais para analisar propostas de submissão de recursos especiais ao filtro da relevância.
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3: Uma boa noite.
2: E até amanhã.

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1: Eu sou Humberto Pinheiro e estes são os destaques de hoje do Jornal do Senado, que começa agora. Senado debate projetos para ampliar a inclusão e qualidade de vida dos idosos. CCJ analisa a criação da Universidade do Vale do Juruá, no Acre. Nova lei do seguro rural amplia a proteção de produtores contra grandes perdas. Noite, 1º de outubro é o Dia Nacional do Idoso, data dedicada à reflexão sobre os direitos e as condições de vida dos brasileiros com 60 anos ou mais. O Senado analisa projetos para ampliar a inclusão digital e incentivar a participação das pessoas idosas em atividades turísticas. Repórter Rodrigo Rezende.
2: Uma lei sancionada em 2006 determinou que 1º de outubro é o Dia Nacional do Idoso. Em 2003, 3 anos antes, o país ganhou seu primeiro conjunto de leis específicas para essa parcela da população, o Estatuto do Idoso, hoje denominado Estatuto da Pessoa Idosa, como destaca o senador Paulo Paim, do PT do Rio Grande do Sul.
3: O Estatuto garantiu algo fundamental, reconheceu a pessoa idosa como sujeito de direitos, com prioridade nas políticas públicas, proteção à saúde, à moradia, à previdência, ao trabalho, à assistência social e, acima de tudo, a dignidade.
2: O Senado debate diversos projetos para melhorar a vida dos idosos brasileiros. Um deles, apresentado pela senadora Damares Alves, do Republicanos do Distrito Federal, quer promover a acessibilidade, inclusão e segurança da pessoa idosa nos ambientes digitais. Já o senador astronauta Marcos Pontes, do PL de São Paulo, é relator na Comissão de Direitos Humanos de uma proposta que incentiva a participação dos idosos em atividades turísticas.
1: A Comissão de Constituição e Justiça analisa o projeto de lei que autoriza o Poder Executivo a criar a Universidade Federal do Vale do Juruá, UFVJ, com sede em Cruzeiro do Sul, no Acre. A proposta tem o objetivo de interiorizar a oferta de ensino superior público na Amazônia Ocidental e impulsionar o desenvolvimento científico e socioambiental da região. A reportagem é de Bruno Lourenço.
4: A proposta prevê a criação de uma fundação pública federal sediada em Cruzeiro do Sul, no oeste do Acre, com atuação em outras localidades do Vale do Juruá. O senador Hamilton Mourão, do Republicanos do Rio Grande do Sul, defendeu a importância de expandir o ensino superior público para além das capitais.
5: A interiorização do ensino superior público, especialmente em territórios com as peculiaridades socioambientais e os desafios logísticos do Vale do Juruá, é medida de inegável e urgente interesse público.
4: A Universidade Federal do Vale do Juruá deverá ter como foco suas vocações regionais e priorizar áreas como bioeconomia, agricultura familiar, biotecnologia, saúde e conservação ambiental.
1: O Brasil e os Estados Unidos anunciaram a criação de um grupo de trabalho para negociar o tarifaço. O objetivo é avaliar possíveis soluções e avançar nas negociações sobre um eventual acordo. No Congresso, aguarda análise uma MP que destina crédito subsidiado a exportadores e setores estratégicos. Repórter Pedro Pincer.
6: O governo norte-americano deve apresentar nas próximas semanas uma proposta para definir os assuntos das negociações. As conversas ocorrem enquanto os Estados Unidos mantêm sobretaxas sobre parte das exportações brasileiras. Em julho, foi anunciada uma tarifa adicional de 25% sobre determinados produtos brasileiros. No Congresso brasileiro, aguarda a instalação a comissão mista que vai analisar a medida provisória que prevê 18,5 bilhões de reais em crédito subsidiado para exportadores e setores estratégicos. O presidente do Senado, Davi Alcolumbre, afirmou que o legislativo está unido na defesa dos interesses nacionais.
7: Nós vamos defender a soberania nacional, vamos defender os empregos dos brasileiros, defender os empresários brasileiros que geram a riqueza para o Brasil, e tenho convicção também que esse processo tem que ser liderado pelo Poder Executivo. Buscar estreitar os laços e fazer as coisas acontecerem defendendo os brasileiros. O parlamento está integralmente à disposição da defesa dos interesses do Brasil.
6: A partir de um documento que será enviado pelos Estados Unidos, o grupo de trabalho vai buscar um entendimento entre os dois países.
1: O Executivo sancionou uma lei aprovada no Senado que muda as regras do seguro rural para proteger produtores e seguradoras em caso de grandes perdas no campo. Repórter Patrícia Oliveira.
8: O dinheiro que o governo federal destina para ajudar o produtor a pagar o seguro rural não poderá ser bloqueado ou congelado durante a execução do orçamento. A nova lei também tira do papel o chamado Fundo Catástrofe, criado em 2010 para auxiliar as seguradoras a cobrirem prejuízos extraordinários na produção rural, como os causados pelas mudanças climáticas. A proposta que deu origem à lei é da senadora Tereza Cristina, do Progressistas de Mato Grosso do Sul.
9: O seguro rural, ele representa um instrumento essencial de gestão de risco, pois protege o produtor rural contra perdas decorrentes de eventos aleatórios e não controláveis.
8: A lei prevê ainda que os produtores que têm seguro terão prioridade nas linhas de crédito para prorrogar ou renegociar dívidas.
1: O plenário pode votar em breve um projeto que estabelece condições de trabalho específicas para mulheres com câncer de mama, incluindo aquelas em tratamento ou em período de remissão. A proposta autoriza a adoção de medidas para flexibilizar as condições de trabalho, como teletrabalho, redução da jornada, horários flexíveis e apoio psicossocial sem redução salarial. Além disso, institui o selo rosa para reconhecer empresas que adotarem práticas inclusivas e não discriminatórias. Durante a leitura do relatório na Comissão de Assuntos Sociais, o senador Flávio Arnes, do PSB do Paraná, ressaltou que o trabalho pode contribuir efetivamente para a saúde mental de quem enfrenta o câncer de mama.
10: É comprovado que se manter ocupado e produtivo representa um grande apoio psíquico aos pacientes de câncer ao obstar ou ao menos dificultar o advento de depressão que muitas vezes os acomete.
1: A Comissão de Constituição e Justiça do Senado pode votar o projeto de lei do senador Chico Rodrigues, do PSB de Roraima, que muda a contagem de prazos para manifestação da Fazenda Pública, do Ministério Público e da Defensoria Pública em processos de inventário. Pela proposta, os prazos passam a ser contados em dias corridos, incluindo sábados, domingos e feriados. Atualmente, a contagem é feita apenas em dias úteis. O relatório do senador Jorge Cajuru, do PSB de Goiás, recomenda a aprovação do projeto.
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1: Na hora de votar, além do celular, o eleitor precisa deixar outros equipamentos eletrônicos fora da cabine, como relógio inteligente e óculos com câmera. A proibição vale até para aparelhos desligados e foi reforçada pela Justiça Eleitoral para garantir o sigilo do voto. Repórter Marcela Cunha.
14: Não é só o celular que deve ficar fora da cabine de votação. Com o avanço de dispositivos cada vez menores e mais conectados, a Justiça Eleitoral detalhou as regras para impedir que novas tecnologias comprometam o sigilo do voto. A proibição também vale para máquinas fotográficas, filmadoras, relógios e pulseiras inteligentes, óculos conectados, fones de ouvido, câmeras corporais e microcâmeras. A medida busca evitar que equipamentos capazes de registrar ou transmitir informações sejam usados para revelar a escolha do eleitor. Também ajuda a combater a compra ou a coação de votos ao impedir a produção de uma prova da opção registrada na urna, como lembrou a senadora Damares Alves, do Republicanos do Distrito Federal.
15: A legislação é muito clara, o voto ele é secreto.
14: Quem se recusar a entregar o equipamento aos mesários não poderá votar até cumprir a orientação. O caso será registrado em ata e, se necessário, a força policial poderá ser acionada. Já equipamentos de acessibilidade e tecnologias assistivas continuam permitidos.
1: Com trabalhos técnicos de Eliseu Caires, o Jornal do Senado fica por aqui. Acompanhe agora as notícias da Câmara dos Deputados. Boa noite e até amanhã.
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17: Mulher que delatar violação de medida protetiva poderá ter escolta policial.
18: Deputados esclarecem a atuação do Ministério Público em pedido de pensão.
17: Escolas devem informar suspeita de trabalho infantil ao Conselho Tutelar.
18: Avança projeto que aumenta a punição para corridas ilegais em vias públicas.
19: Boa noite. A Comissão de Viação e Transportes aprovou penas mais rígidas para quem participar de corridas ilegais em vias públicas. A repórter Kate Nayane traz mais detalhes sobre o texto que agora será analisado pela Comissão de Constituição e Justiça.
20: O projeto de lei que aumenta as punições para os chamados rachas foi aprovado pela Comissão de Viação e Transportes da Câmara dos Deputados. Pela proposta, a multa pela prática de corridas ilegais em vias públicas passa de 2.934 para 4.402, além da suspensão do direito de dirigir e apreensão do veículo. O aumento do valor da multa também se aplica para quem promover ou participar de eventos que envolvam manobras perigosas, corridas ou disputas em vias públicas sem a permissão da autoridade de trânsito. O texto aprovado também agrava as penas. Caso a infração ocorra próximo de escolas, hospitais, locais de embarque e desembarque de passageiros, ruas estreitas ou onde exista grande concentração de pessoas, as penas passam de 3 a 6 anos para reclusão, de 4 a 8 anos em caso de lesão corporal grave e de 6 a 12 anos em caso de morte. O relator da proposta, deputado Hugo Leal, do PSD do Rio de Janeiro, defende que infrações como estas não devem ser tratadas como acidentes.
21: Inclusive, no caso de lesão corporal ou morte, aí sim, responsabilidade por homicídio. Homicídio, essa é nossa principal mudança, principal alteração, é que quando uma prática ilegal dessa natureza, o resultado dela é o homicídio, nós temos que tratar esse indivíduo como um homicida, não como um acidente de trânsito.
20: Em seguida, o projeto de lei que aumenta as punições para quem pratica corridas ilegais em vias públicas será analisado pela Comissão de Constituição e Justiça. Da Rádio Câmara de Brasília, Kate Nayane.
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23: Economia.
24: Afonso Mota, do PDT do Rio Grande do Sul, destaca a importância da lei que reduz as alíquotas do PIS/PASEP e da Confins para a indústria química e petroquímica. O deputado ressalta que o setor recolhe aproximadamente 40 bilhões de reais por ano em impostos.
25: Afonso Mota avalia que a redução dos tributos tem fortalecido uma atividade estratégica para a economia brasileira diante da concorrência internacional. O parlamentar reitera que a medida cria condições para que o setor continue e contribuindo para o desenvolvimento do país.
24: Marcos Aurélio Sampaio, do MDB do Piauí, defende projeto que acaba com a cobrança pelo uso da rede de distribuição de energia elétrica para microgeradores de energia solar. O texto garante isenção permanente aos consumidores que injetam energia excedente na rede.
25: A proposta estende a isenção a todos os usuários de fontes renováveis, independentemente da data de adesão. No entendimento de Marcos Aurélio Sampaio, a medida garante segurança jurídica e incentiva a democratização da energia limpa.
23: Agricultura.
24: O projeto de Renilson e Nicodemos, do MDB do Pará, estabelece um período de paralisação temporária na colheita do açaí e cria um seguro para os extrativistas do fruto. A ideia é pagar aos trabalhadores um salário mínimo por até 4 meses no ano para permitir a regeneração natural das palmeiras.
25: Na visão de Renilson e Nicodemos, a medida garante a sustentabilidade ambiental e assegura renda às famílias extrativistas no período de entre-safra. A proposta prevê ainda ações para diminuir os acidentes de trabalho na subida dos açaizeiros e modernizar as técnicas de manejo.
23: Relações Exteriores.
24: Felipe Martins, do PL Tocantinense, apoia a criação da Frente Parlamentar Mista pela Integração Continental e Desenvolvimento Sul-Americano. O objetivo do colegiado é elaborar iniciativas de conexão produtiva, digital e institucional entre os países do continente.
25: De acordo com Felipe Martins, o grupo vai articular com governos estaduais, municipais e a sociedade civil para ampliar o protagonismo do Brasil na América do Sul, promovendo o intercâmbio tecnológico e o crescimento socioeconômico.
0: Segurança Pública.
24: A Comissão de Segurança Pública aprovou uma escolta policial para mulheres vítimas de descumprimento de medida protetiva. O repórter Luiz Cláudio Canuto explica a questão.
2: A Comissão de Segurança Pública e Combate ao Crime Organizado aprovou projeto que prevê escolta policial para mulheres que denunciarem descumprimento de medida protetiva. Pela proposta, a escolta deveria ser concedida quando houvesse risco à integridade física. A proposta muda a Lei Maria da Penha e também a lei que disciplina a proteção de vítimas e testemunhas ameaçadas. O colegiado aprovou a versão da relatora, deputada delegada Ione, do Avante de Minas Gerais. Segundo ela, o objetivo é fortalecer a proteção das vítimas no momento em que procuram as autoridades para comunicar que o agressor desrespeitou a decisão judicial. O texto aprovado amplia o alcance da proposta original e incorpora a proteção da escolta a um conjunto mais amplo de medidas protetivas na Lei Maria da Penha. A proposta original da deputada Rogéria Santos, do Republicanos da Bahia, previa a obrigatoriedade de escolta policial para a mulher que comparecesse à delegacia para denunciar o descumprimento de medida protetiva de urgência. Pelo texto aprovado, a adoção de escolta policial deixa de ser uma medida automática e passa a depender de avaliação técnica do risco enfrentado pela vítima. Entre os critérios poderiam ser considerados o histórico de violência praticada pelo agressor, a gravidade das ameaças e a possibilidade de novas agressões. Segundo o Conselho Nacional de Justiça, a cada 45 segundos, uma mulher recebe a proteção judicial. O projeto tramita em caráter conclusivo e aguarda indicação de relator na Comissão de Defesa dos Direitos da Mulher. Em seguida, passará pela Comissão de Constituição e Justiça. Da Rádio Câmara de Brasília, Luiz Cláudio Canuto.
25: Franciane Baier, do Republicanos do Rio Grande do Sul, apoia projeto que destina 30% da arrecadação de apostas de cota

0: Do MDB do Maranhão, a medida valeria para órgãos públicos, empresas estatais e contratos de prestação de serviços.
1: A proposta determina ainda que a proibição só será aplicada após condenações definitivas. De acordo com Júnior Lourenço, a iniciativa reforça a proteção de crianças e adolescentes e a integridade da administração pública.
0: Misael Varela, do PSD de Minas Gerais, apoia a proposta de emenda à Constituição que reduz a maioria idade penal de 18 para 16 anos. A mudança visa punir com mais rigor menores envolvidos em crimes hediondos e em casos de violência extrema contra pessoas e animais.
1: Misael Varela pondera que a responsabilização penal vai depender de laudo técnico que comprove a capacidade do jovem de entender a gravidade do ato. Para o deputado, a proposta evita a impunidade em casos de extrema violência.
0: Exigir vídeo monitoramento e punir a omissão de casos de agressão contra crianças e adolescentes em creches e escolas é a proposta de delegado Bruno Lima, do Podemos de São Paulo. O texto ainda impõe pena para os dirigentes que deixarem de notificar casos suspeitos.
1: Delegado Bruno Lima argumenta que crianças pequenas muitas vezes não conseguem relatar abusos, o que exige provas objetivas. O parlamentar pondera que as câmeras devem ficar restritas às áreas comuns, prevendo penas mais duras para maus tratos em creches.
0: André Fernandes, do PL do Ceará, apresentou o projeto que determina a queima completa como único método para destruir entorpecentes apreendidos e plantações ilícitas. Pela proposta, a destruição deve ser gravada em vídeo com registro de geolocalização.
1: Na avaliação de André Fernandes, métodos atuais como enterramento não garantem a destruição total dos materiais apreendidos. Para o deputado, a incineração evita que drogas e lavouras voltem ao mercado ilegal por falhas no descarte policial.
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3: Justiça.
0: Aprovar um projeto que esclarece a atuação do Ministério Público em pedido de pensão alimentícia. A repórter Paula Bittar explica os detalhes.
4: A Comissão de Constituição e Justiça da Câmara aprovou uma proposta que inclui no Estatuto da Criança e do Adolescente uma regra autorizando o Ministério Público a pedir judicialmente pensão alimentícia em favor de crianças e adolescentes. Pela proposta, isso poderá ocorrer mesmo que os pais continuem exercendo seus direitos e deveres legais em relação ao filho, que a criança ou adolescente não esteja em situação de risco e que exista defensoria pública na comarca. O objetivo é transformar em texto legal um entendimento que já é adotado pelo Superior Tribunal de Justiça. A relatora na CCJ, deputada Maria Arraes, do PSB de Pernambuco, destacou que a proposta não traz uma inovação substancial, mas confere maior precisão ao texto legal ao incorporar orientação jurisprudencial já consolidada, promovendo segurança jurídica, uniformidade interpretativa e previsibilidade na atuação dos órgãos responsáveis pela tutela dos direitos infanto-juvenis. De acordo com o Estatuto da Criança e do Adolescente, o Ministério Público pode promover ações de alimentos em favor de crianças e adolescentes, mas a lei não explicita que essa atuação independe da situação familiar da criança ou adolescente, da existência de situação de risco ou da disponibilidade da defensoria pública. A autora do projeto, deputada Laura Carneiro, do PSD do Rio de Janeiro, explicou que parte da doutrina tem uma visão distorcida sobre o tema e seu objetivo foi deixar a regra bem clara.
3: Ministério Público precisa poder pedir alimentos quando eles são de interesse do menor, quando as crianças estão em vulnerabilidade, quando as crianças

0: muitos precisam dessa ajuda do Estado. Na prática, o que a gente faz é colocar agilidade numa rede de proteção que é muito importante para as crianças. Porque a gente sabe que a justiça tem o seu próprio tempo, ela demora, mas a fome, essa não tem tempo.
1: A proposta, que inclui no Estatuto da Criança e do Adolescente uma regra autorizando o Ministério Público a pedir judicialmente pensão alimentícia em favor de crianças e adolescentes, pode seguir agora para a análise do Senado, a menos que haja recurso para votação antes pelo plenário da Câmara. Da Rádio Câmara de Brasília, Paula Bittar.
2: Ciência e tecnologia.
3: Aliel Machado, do PV do Paraná, defende a regulação e o combate ao abuso de poder de grandes empresas de tecnologia. Ele explica que a ideia é permitir que o governo federal imponha regras de transparência e evite privilégios para produtos das próprias plataformas.
4: Aliel Machado argumenta que o mercado digital exige uma área especial dentro do Conselho Administrativo de Defesa Econômica para proteger o direito do consumidor. Ele ressalta que as regras devem focar apenas nas chamadas Big Techs, garantindo mais espaço para pequenos concorrentes.
3: Doutor Ismael Alexandrino, do PSD de Goiás, quer estabelecer diretrizes mais rigorosas para a classificação indicativa de desenhos e animações digitais. A proposta obriga emissoras e serviços de streaming a barrar produções com cenas de violência, humilhação ou duplo sentido.
4: Doutor Ismael Alexandrino lembra que o uso indiscriminado de telas por bebês e crianças pequenas traz prejuízos ao desenvolvimento cognitivo e emocional. Ele defende que as plataformas de vídeo auditem seus catálogos sob pena de multas milionárias e suspensão da empresa.
3: Pastor Eurico, do PSDB de Pernambuco, cobra do governo explicações sobre denúncias de interferência na eleição do Conselho Regional dos Técnicos Industriais da Terceira Região. Ele quer saber se o Ministério da Ciência, Tecnologia e Inovação apoiou uma das chapas concorrentes em Pernambuco e na Paraíba.
4: Pastor Eurico pede detalhes sobre agendas, manifestações públicas e uso de recursos do Ministério em favor de candidatos. Segundo o parlamentar, denúncias apontam quebra dos princípios da impessoalidade, neutralidade, além de possível abuso de poder político.
2: Direitos humanos.
3: A comissão aprova projeto que obriga as escolas a comunicarem suspeitas de trabalho infantil ao Conselho Tutelar. A reportagem é de Agui Pontes.
5: A Câmara dos Deputados debate fazer com que as escolas sejam obrigadas a comunicar ao Conselho Tutelar suspeitas de trabalho infantil. A proposta, apresentada pelo deputado Amon Mandel, do Republicanos do Amazonas, insere a mudança no Estatuto da Criança e do Adolescente. Segundo a proposta, já aprovada pela Comissão de Educação, a suspeita ou comprovação da prática de trabalho infantil precisa ser apontada pela instituição de ensino, especialmente se envolver uma criança de até 12 anos. A Constituição já prevê o contato da escola com o Conselho Tutelar, em caso de maus tratos ou faltas excessivas e injustificadas à escola. Segundo a relatora na comissão, deputada Franciane Baier, do Republicanos do Rio Grande do Sul, a escola é estratégica para dar esse primeiro alerta.
6: A escola é muitas vezes o primeiro lugar onde os sinais de exploração aparecem. E ao tornar essa obrigação expressa na lei, damos mais agilidade para que o Conselho Tutelar seja acionado e as medidas de proteção sejam tomadas o quanto antes.
5: A Constituição proíbe o trabalho para menores de 16 anos, salvo na condição de aprendiz, que o jovem pode desempenhar a partir dos 14 anos. Segundo um estudo recente do Fórum Nacional de Prevenção e Erradicação do Trabalho Infantil, 1.650.000 crianças e adolescentes estão tendo sua força de trabalho explorada no Brasil. A proposta que prevê a denúncia do trabalho infantil pelas escolas ao Conselho Tutelar será analisada pela Comissão de Previdência, Assistência Social, Infância, Adolescência e Família. Da Rádio Câmara de Brasília, Agui Pontes.
4: Márcio Alvino, do PL de São Paulo, enaltece o trabalho da APAE, Associação de Pais e Amigos dos Excepcionais, na inclusão e na defesa dos direitos das pessoas com deficiência. Ele ressalta a atuação de profissionais, voluntários e famílias no apoio a milhões de brasileiros.
3: Márcio Alvino defende o fortalecimento das APAEs por meio de mais recursos e de políticas públicas voltadas às pessoas com deficiência. Vice-presidente da Frente Parlamentar em Defesa das APAEs, o deputado reafirma o compromisso de apoiar as instituições presentes em todo o país.
2: educação.
4: O projeto de Geraldo Mendes do União do Paraná prevê o abono de até 3 dias de faltas escolares por mês para alunas com deficiência durante o período menstrual. A medida dispensa atestado médico, bastando a notificação da família à instituição de ensino.
3: Geraldo Mendes argumenta que
7: 20 horas em ponto.
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tá tudo bem com você? Eu espero que você esteja bem. Tô chegando por aqui com o meu, com o seu, com o nosso Mandei Bem. É sucesso que você quer? É sucesso que você tem aqui na nossa programação sempre. Tá no ar mais uma edição do nosso Mandei Bem. O sucesso chega primeiro aqui na nossa rádio, você sabe muito bem disso. Então, aumenta o volume, põe no 12 e bora mandar na nave comigo. Tô te esperando por aqui, manda mensagem, participe, peça a sua música preferida.

Muito bem, tô chegando aqui na nossa rádio. É o Mandei Bem, a partir de agora, eu e você. Vamos juntos com a melhor programação do seu rádio. Com você, onde você for, tá no ar o Mandei Bem de hoje, aqui na nossa rádio. Mandei Bem! A gente começa mandando um super beijo pra Gisele. Ela pediu: gostaria de ouvir Ana Castela, Olha Onde Eu Tô, só pra curtir, gosto dessa música. Eu também, Gi, um beijo pra você, obrigada pelo carinho, ótima quinta pra nós.

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14: Eu não disse pra você que o intervalo era rapidinho? Tô de volta com mais sucessos pra você, sempre aqui. Mandei bem! Uma excelente quinta-feira pra nós. Um abraço pro Matheus. Ele disse, gostaria de ouvir a LS Jack, só pra matar saudades. A música Carla, se possível. Agradeço por atendido. Claro que vai. Um beijo pra você, Matheus. Obrigada pela companhia. Bora matar saudades. LS Jack, pra você no Mandei Bem.

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21: Que bom ter você comigo, que delícia ter a sua companhia por aqui.
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21: E agora, especialmente para Franciele, ela disse: gostaria de ouvir BTS. Ofereço para quem gostar da música e para você, Vanessa. Obrigada, bom trabalho para nós. Toca aqui, ótima quinta.

0: Mystical Medical, Benson Bona, animando a nossa quinta-feira. Quem mandou por aqui, mandou super bem, diga-se de passagem, foi a Franciele. Valeu pela participação. Eu vou ali pra voltar já já, coração, segura.
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0: Reta final do nosso programa, último bloco. Estamos apresentando Mandei Bem desta quinta.
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0: Eu quero mandar um abraço para o Carlos. Ele disse: gostaria de ouvir Dua Lipa, Whatcha Doing. Ofereço para quem gostar da música, para você, Vanessa, e para os amigos da rádio. Obrigada, Carlos, pela participação. Uma ótima quinta-feira para nós. Aumenta o volume aí, o seu sucesso na programação. After